a vibração mais profunda e o cenário mais grandioso para se fazer anunciar. Lembramos, com a nitidez que só as emoções verdadeiras se permitem guardar, de uma tarde em frente à Garganta do Diabo, no lado argentino das Cataratas do Iguaçu. Sheila acompanhava um produtor italiano de rádio e TV, homem afeito às grandes produções, aos palcos iluminados e à sofisticação das metrópoles europeias. Ele trazia o olhar curioso do viajante, também o cansaço típico de quem lida com o efêmero todos os dias. À medida que caminhavam pelas passarelas que serpenteiam sobre o rio Iguaçu, o som ia crescendo. Não era um ruído comum, era um grave profundo que parecia vir das entranhas do mundo. Então, chegaram diante da queda monumental. Milhões de litros de água despencando em uma coreografia de força e bruma, em que o arco-íris insiste em nascer, mesmo sob o império do caos. O turista italiano ficou imóvel. Ele não sacou a câmera. Não tentou enquadrar o infinito no visor limitado de um celular. Ele apenas ficou parado, as mãos apoiadas no guarda-corpo, os olhos perdidos na imensidão branca. O silêncio interno que se instalou, apesar do rugido ensurdecedor das águas, era sagrado. Era como se o barulho externo fosse tão vasto que acabasse por anular qualquer ruído mental, permitindo que apenas o essencial permanecesse. Passaram-se minutos que pareceram horas de uma liturgia natural. Por fim, ele se virou para a jovem. Com a voz embargada, ele disse algo que soou como uma das declarações mais profundas e verdadeiras. É nestas horas que temos certeza de que Deus existe. Naquele instante, a Garganta do Diabo mudou de nome. Passou a ser a Garganta de Deus. Ali, naquele altar de rocha e água, o produtor italiano, acostumado a criar conteúdos para o mundo, sentiu-se parte de uma criação que não precisa de roteiro, nem de edição. A certeza de Deus não veio de um raciocínio lógico, mas de um impacto sensorial. Quando a beleza é tamanha que o ego se cala, o que sobra é a evidência do Criador. A água que cai na Garganta do Diabo é a mesma que irriga a semente na terra e que corre em nossos rios. Mas ali, em sua queda vertiginosa, ela nos recorda da nossa pequenez e, paradoxalmente, da nossa importância. Somos pequenos diante da força, mas somos grandes o suficiente para percebermos a presença do Pai naquela força. Deus fala em todas as frequências. Às vezes, Ele escolhe o trovão das águas para nos dizer que está no comando, que a vida se renova eternamente e que a beleza é a assinatura de sua justiça e de seu amor. A voz de Deus ainda ecoa naquelas quedas e continuará ecoando em todos os corações que se permitirem, por um momento que seja, simplesmente parar e sentir. Como bem disse aquele irmão de terras distantes, há momentos em que a dúvida se dissolve na névoa e a única coisa que resta, majestosa, é a certeza da presença divina.

0: E assim chegamos ao final de mais um Momento Espírita. 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

0: E aí, parceiro, como é que tá o coração?
1: Rapaz, tá batendo muito forte, mas eu tô preparado.
0: Será que tá tudo pronto?
1: Tá tudo pronto, tá tudo lindo. Pra galera ver o nosso sonho se realizando.
0: Chegamos, hein?
1: Isso é o que foi.

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0: FM Vitor Hugo.
1: Rapaz.
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0: Matheus e Cauã.
1: Coisa boa.
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0: Muito obrigado, gente.
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2: 10:24.

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0: Quem não sabe faz barulho aí?
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0: 11:20.
1: Chega pra cá, Hugo e Guilherme, teu segredo! Fernandes Sorocaba!
2: Fernandes Sorocaba! Realização de mais um sonho pra nós.

O quê? Eu acho. O cara não se garante, a culpa é nossa.

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0: 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Bons sonhos e boa noite.
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3: Meia-noite e 8.

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2: Meia-noite 39.

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0: fazer mais barulho aí, galera.
1: Obrigado, Bruno Marrone.
2: Sucesso pra vocês.
0: Obrigado.
1: Obrigado, Bruno. Obrigado, Marrone, de coração, viu?
2: Obrigado.

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4: 1 e 3.

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0: 1:32.

0: Geração atrasada, Deus me livre.
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5: 2 e 2.

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2: 2:32.

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0: 3 e 2.

já presenciei, dentro da minha cabeça, a eterna briga besta entre Deus e o diabo. Pois quando Deus fez o homem, o diabo ficou calado. Mas quando Deus fez a mulher, o diabo fez o rebolado. Deus deu a ela dois peitos pra amamentar seu filhote, e o diabo tratou de inventar o vestido com decote. Deus deu a ela uma boca pra ela se alimentar, um ornamento tão lindo que ainda serve pra beijar. E o diabo, que é sozinho, numa maldade enorme, só pra se vingar de nós, deu a ela uma voz. E agora?

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3: 3:31.

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4: 3:58.

0: Salve, salve, caminhoneiros e caminhoneiras de todo o Brasil! Posso chegar? Posso encostar? Por cá tá o Fernando Riquetti. Eu não vim sozinho, não. Vim com toda a nossa turma pra mais um Brasil Caminhoneiro. Eita, nós! Meia hora de música, informação das estradas e curiosidades do trecho. E vamos nessa, que o tempo, ó, não espera, não! Turma, vocês já ouviram falar do CONTRAN, né? O Conselho Nacional de Trânsito. Mas você sabe quem são os profissionais que trabalham na regulamentação dessas leis? E como você pode fazer para participar? Pois é, quem vai explicar tudo, tudinho pra gente é ele, o nosso repórter Francisco Garonce. É contigo, Garonce!
1: Fala, Riquete, turma do Brasil Caminhoneiro. Minha avó já me dizia que se conselho fosse bom, ninguém dava, vendia. E hoje nós estamos aqui em Brasília para falar de um conselho que não é dado, mas que afeta a vida de todo caminhoneiro que está na estrada trabalhando. Eu estou falando do Conselho Nacional de Trânsito, CONTRAN, um órgão ligado ao Ministério da Infraestrutura, que tem o poder de baixar normas que regulam praticamente tudo de trânsito no Brasil. O CONTRAN é o órgão máximo do Sistema Nacional de Trânsito para estabelecer as normas, decidir seu cumprimento e elaborar diretrizes da Política Nacional de Trânsito no Brasil. Compete ao CONTRAN coordenar todos os órgãos do sistema e a sua sede é em Brasília. O primeiro Conselho Nacional de Trânsito do Brasil foi criado em 1941, mas a sua atual composição é bem mais recente. Ela foi estabelecida pela Lei 14.071 de 2020, que alterou o Código de Trânsito Brasileiro. E você deve estar se perguntando o que que eu, caminhoneiro, tenho a ver com esse conselho formado por autoridades do governo? Como é que isso afeta a minha segurança na estrada? E quem responde isso pra gente é o doutor Sérgio Carvalho, especialista em legislação de trânsito.
2: É nas resoluções, através do CONTRAN, que os nossos interesses da sociedade são garantidos, todas as regulamentações de veículos, de sinalização, de curso, tudo é regulamentado lá. É o CONTRAN, através das resoluções, que garante toda a promoção da segurança viária no Brasil inteiro.
1: Importantes decisões são tomadas pelo CONTRAN durante todo o ano. E para que ninguém seja pego de surpresa, são abertas as consultas públicas para todos os cidadãos, condutores ou não, apresentarem as suas sugestões e críticas sobre o que estiver sendo estudado. Qualquer cidadão brasileiro que tenha um CPF pode acessar a página do Participa Mais Brasil e ver tudo que está sendo levado para a decisão do CONTRAN. Foi por meio de recentes resoluções do Conselho Nacional de Trânsito, amparadas em estudos científicos de segurança viária, que passou a ser autorizado, por exemplo, o quarto eixo, o bitrem de 11 eixos e 91 toneladas e a circulação dos grandes contêineres de 53 pés nas nossas rodovias.
3: Ele funciona como um grande centro de reunião para todos os segmentos da sociedade civil. Ali se encontram as empresas embarcadoras, as empresas transportadoras, os caminhoneiros, os três níveis de governo, federal, estadual e municipal.
1: Grande parte dos assuntos a serem decididos pelo CONTRAN, antes mesmo de serem colocados em consulta pública, são estudados por especialistas que têm a responsabilidade de adequar as demandas à realidade brasileira. Esses profissionais compõem as câmaras temáticas de assessoramento ao CONTRAN. São seis câmaras que tratam de temas específicos, como saúde, educação para o trânsito e engenharia. Todas têm assentos destinados aos órgãos públicos de trânsito. E a que mais tem relação com os caminhoneiros é a Câmara Temática de Assuntos Veiculares, Ambientais e Transporte Rodoviário, na qual estão reservadas 12 vagas para os especialistas.
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0: Diz aí, parceiro, você é um sujeito calmo ou é um camarada mais estressado, hein? Bom, muitas vezes o trânsito, contas para pagar, horário para entregar a carga podem levar a um quadro de estresse, viu? E quem vai falar sobre esse assunto é o Dr. Dirceu Rodrigues Alves, especialista em medicina de trânsito. Doutor Dirceu, o caminhoneiro quase que diariamente encontra várias condições adversas. Isso pode aumentar o estresse?
5: Não há dúvida, ele tem um compromisso com a empresa, ele tem que fazer a entrega daquela carga em determinado horário. Ele, logicamente, que vai se esgotar, né? Ele vai se autoagredir dentro dessa cabine e, logicamente, vai ter sinais, sintomas, vai ter desconforto, vai ter, se for o indivíduo portador do TEI, do transtorno explosivo intermitente, ele vai explodir, ele vai ficar, se ele é compulsivo, se ele é portador do transtorno obsessivo compulsivo, provavelmente ele não vai aturar isso, ele vai descer do caminhão, vai ficar irritado, vai discutir, vai brigar, vai criar situações adversas a ele mesmo. Então, nesse momento, a gente tem que mostrar que precisamos relaxar, precisamos aumentar o nosso nível de serotonina, precisamos melhorar o nosso humor. E aí, uma musicazinha no ambiente, um noticiário que nos interessa, é uma maneira da gente distrair e fugir daquele ambiente que nos agride. E essa agressão, logicamente, diminuída, nós vamos ter uma sensação de bem-estar. Muitas vezes, uma coisa importante que nós temos recomendado dentro do veículo é o sujeito fazer uma atividade física qualquer, né? Como projetar o tronco sobre o volante, né? Alongar as pernas, fazer movimentos articulares. Essas atividades físicas, musculares, elas desenvolvem uma substância na corrente sanguínea da gente, que é a endorfina, que é um analgésico, que dá uma sensação de prazer, de bem-estar, de satisfação. Então, é o contrário, né, que nós temos que buscar. Se está ruim, vamos nos exercitar dentro do veículo, vamos nos esticar, vamos alongar, vamos fazer isso, vamos fazer aquilo, com o intuito de, com esses movimentos, liberar essa endorfina e ter a analgesia e, logicamente, a volta à normalidade orgânica.
0: Bom, alguns caminhoneiros fazem uso de entorpecentes. Isso piora ainda mais a situação, não é mesmo, doutor Dirceu?
5: Aí já é uma agressão, né? Ele já está sendo agredido pelo meio ambiente. E aí ele faz uma autoagressão com a droga, maconha, cocaína ou então rebite. Aí a coisa vai complicar, né?
0: Porque
5: ele perde a capacidade de autocrítica. Ele perde a noção ambiental, ele delira, ele tem uma pane, ele tem um sonho.
0: Bom, o fato do motorista recorrer a uma substância alucinógena, seja ela qual for, ele está indo na contramão daquilo que ele espera encontrar, não é mesmo, doutor?
5: Perfeitamente. Ele está contrário àquilo que já vinha percebendo, que já vinha sentindo, que é o meio ambiente lhe agredindo, lhe fazendo mal. Ele não está conseguindo se adaptar àquela condição inusitada que apareceu. E aí ele vai reagir a isso. E reage tornando tensão, ansiedade. E a droga só vai trazer maior transtorno, porque vai alterar toda a estrutura orgânica, abatimento cardíaco, a função, liberação de enzimas, liberação disso, daquilo. Um monte de coisas vão acontecer e, principalmente, as ações no sistema nervoso central vão levá-lo a um delírio. Ah, ele foge da realidade, ele desconhece o que está acontecendo, ele passou a desconhecer tudo aquilo que estava lhe trazendo transtorno. E fazendo isso, né, ele tem, dentro disso, ele tem o delírio. E o delírio, ele está sonhando, ele não está vivendo a realidade no momento. E na direção veicular, o risco, o perigo é muito grande. Pelo distúrbio comportamental que ele vai apresentar, de ataque, de agressão, de tentativa de suicídio no meio dessa droga. Então, é um veneno que nós não recomendamos para ninguém.
0: Esse foi o Dr. Dirceu Rodrigues Alves, especialista em medicina de trânsito.
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0: E vamos de música! Felipe e Rodrigo.

0: Esquece.
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4: Um dos maiores desafios que os caminhoneiros enfrentam pelas rodovias brasileiras é o controle na descida de serras. Além de possuírem os trechos mais difíceis de dirigir, as serras são também regiões com alta incidência de chuvas e neblina. Para te ajudar a vencer esses obstáculos, separamos 5 dicas que vão, ó, te ajudar numa tocada muito mais segura. Nunca desça a serra com o caminhão na banguela, ou seja, sem nenhuma marcha engrenada. Trafegar com o caminhão engrenado evita que você perca o controle do pesado e permite acionar com mais eficiência o freio motor. E falando em freio motor, descer a serra abusando do freio pode causar sérios problemas ao possante, hein? E manter as revisões em dia é muito importante para a sua segurança. Importante também para a segurança dos demais usuários da pista, principalmente em trechos de descida de serra. Lembre-se, parceiro, verifique se os freios estão bem cuidados, veja se as pastilhas e as lonas são novas, e nunca é demais lembrar que em todas as estradas é aconselhável manter uma distância segura do veículo que vai à tua frente. Use sempre a regra dos 5 segundos, lembra dela? Quando o carro que segue na sua dianteira passar por um ponto fixo da rodovia, como uma placa, uma árvore, uma ponte, comece a contar bem devagarzinho, ó. 1, 2, 3, 4, 5. Se você passar por esse ponto antes de terminar a contagem, significa que você está rápido demais. Então, alivie o pé no acelerador e repita o exercício. No caso de descidas de serra ou dirigindo embaixo de chuva, esse espaço aí, ó, de contagem deve ser ainda maior. Conte até 8, legal? E falando em chuva, gente, encontrar com ela junto com a neblina é bastante comum em descidas de serra, viu? Isso torna a viagem ainda mais perigosa. Então, ao se deparar com uma situação assim, redobre a atenção, reduza a velocidade e fique atento às sinalizações. A vida, parceiro, é a sua carga mais preciosa. Cuide dela! Gostou da dica? Você não é baú pra guardar segredo? Compartilhe, divulgue!
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2: Tem música na boleia! Zé Neto e Cristiano!

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1: E agora vamos falar do Porto Seco de Varginha, nas Minas Gerais. Esse Porto Seco, gente, ele tem fama de ter uma boa infraestrutura logística, principalmente para operações de carga, estacionamento e movimentação de caminhões. Para o caminhoneiro, costuma ser considerado um local organizado, embora a experiência possa variar conforme a fila, o horário, o tipo de operação. O Rogério faz parte da diretoria do Porto Seco de Varginha e ele nos conta mais sobre o porto.
2: Olha, é uma facilidade, né? A gente está no centro aqui entre Belo Horizonte e São Paulo. O emprego hoje em Varginha está crescendo muito em vista do Porto Seco, principalmente as transportadoras, escritórios de despachantes aduaneiros.
1: O estradeiro Paulo fala como é a vida do caminhoneiro que carrega ou descarrega pelo Porto Seco de Varginha.
3: Bom, aqui, especificamente aqui em Varginha, tranquilo. Chegou, aí tem as normas, você chega, dá a entrada, os documentos, aí pesa, entra pra dentro, os demais, aí o resto é a fiscalização que faz.
1: Ano todo tem sempre trabalho pro caminhoneiro?
3: Tem. Aqui em Varginha tem crescido bem o trabalho, graças a Deus. Procura até bastante, carteira E aqui, os carreteiros no que se diz, em matéria de carreteiro, tá precisando bastante.
1: Gente, carga é o que não falta no terminal, viu? A caminhoneirada não tem do que reclamar. E sabe o que mais se carrega por aqui? Hã? Quer saber? Quem vai contar pra gente é o Roberto. Ele é da diretoria do Porto Seco.
4: O volume maior do Porto Seco Sul de Minas é importação. Tem um volume razoável de exportação também, focado principalmente no agronegócio, né? O café. A gente atende também pedras ornamentais, autopeças, alguns outros segmentos com pouco menos de volume, mas também diversificado.
1: O Porto Seco de Varginha fica em uma área logística ampla, bem do lado do aeroporto de Varginha. Tem pátios, áreas de estacionamento para grandes movimentações, tem docas para carga, para descarga, estrutura alfandegada para diferentes tipos de mercadorias e acesso estratégico para rotas entre São Paulo, Belo Horizonte e Rio de Janeiro.
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1: Música na boleia, Jorge Mateus.

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1: Você, parceiro, certamente já sabe que a calibragem dos pneus tem uma influência direta no consumo de combustível e aumento da poluição, não é mesmo? Olha, um caminhão que circula com pneu mal calibrado gasta aproximadamente 2% a mais de combustível. Você tá achando pouco, né? Então vamos fazer uma continha rápida aí. Vamos supor que a frota brasileira de 28 milhões de veículos rodasse com o pneu murcho. Olha, isso vai representar um aumento diário de 4 milhões de litros de combustível. A má calibragem ainda obriga o motorista a acelerar mais o veículo, o que aumenta a emissão de gases poluentes. Ah, já ia me esquecendo de uma coisa, ó. Pelo menos uma vez por semana, faça a calibragem dos pneus. Olha, não custa nada. Pneu calibrado também é sinônimo de economia. E você vai ajudar a preservar o meio ambiente. Pense nisso na sua próxima parada, tá certo?
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1: Tempo que passa ligeiro, rapaz. Tá chegando ao fim mais um Brasil Caminhoneiro. Sempre na companhia de quem move o Brasil aí pelas estradas. Brasil Caminhoneiro é uma produção da Cobran, Companhia Brasileira de Marketing. Um reco-reco nas costelas aí a todos vocês. Bons quilômetros e até amanhã!

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2: Bom dia, bom dia, bom dia, bom dia, bom dia, bom dia, dia, bom dia, quarta-feira, bom dia, semana gelada, gelada, gelada, bom dia, região, alô você, bom dia, um dia lindo. E bota gelo nisso, bebê! Um dia lindo! No sinal do Bom Dia Trabalhador. Ó o relógio de sino tocando aí, ó. Ouça aí, ouça aí! Tá na hora, tá na hora. Dois faltam para as 5 da madruga. A temperatura tá batendo na casa de 2 graus, bebê. Você tá doido, meu filho? Pensa num frio! Tá gelado, tá gelado. Hoje tá gelado, hoje tá gelado. Nossa senhora!
3: Você tá doido?
2: Dá um golinho de café, por favor, aí, produção, hein? Enquanto o chimarrão não fica pronto, vou tomando um cafezinho pra aquecer também. Ah, tá valendo, tá valendo. Bom dia, queridão, bom dia, queridona. Tá de bobeira por aí, a partir de agora tem as emoções do Bom Dia Trabalhador. Para todos os trabalhadores, trabalhadoras da grande, imensa região, curtindo a Rádio Catarinense nessa manhã linda, gelada, danada. Vai com calma aí do outro lado do rádio, vai com muita tranquilidade para você que tá dando carona para a Rádio Catarinense, né? A pista pode estar escorregadia, né? Ô, meu chapéu, com toda calma e tranquilidade, pelo amor dos meus filhinhos. Um ótimo dia também para a galera do interior, né? Ô, meu chapéu. Tem que levantar cedo, botar o pezinho no sereno, na geada, né? Com calma, tranquilidade, se agasalhe muito, muito bem. Bom susse no mousse, né, produção?
3: Você tá doido?
2: Ninguém fica sem frio hoje, pode ficar tranquilo, pode ficar tranquilo. Será que o galo congelou aí, produção, hã? Dá uma cutucada no garnizé só pra ver se tá tudo certo aí. Ah, não, tá tudo bem, tô ouvindo, tô ouvindo. Alto e claro, alto e claro. Bom dia, 5 horas da madruga. A região gelada, viu, galera? Gelada região.
3: Você tá doido?
2: Vem junto, vem junto. Manda seu beijo, manda seu abraço, manda seu sorriso e seu abraço. Aliás, hoje tá valendo 1 quilo de erva barbacoa, turma. Pra tomar aquele chima gostoso, né? Ó, produção, já deixou pronto o mate pra gente, produção. Boa, meu filhão, agora sim, agora sim. Enquanto vamos degustando esse mate gostoso da erva mate barbacoa, eu vou desejando pra você uma ótima, gostosa quarta-feira, 24 de junho. Bom dia, só pra começar, bebê. Tchau, Carreiro, Pardinho.

0: Boi Veludo, Tião Carreiro e Padinho, na Catarinense, bebê, cutuca. Não deixa sem chamar o galo pro serviço. Será que a Mimosa vem também? Vamos, Mimosa, vamos. 5 e 4. E a buzina, produção? Chama! Chama na buzina, bebê! Chacoalha, então. Vai! Ah, uma costela gaúcha, né?
1: Cê tá dando!
0: Rapaz, nesse frio... É sopa, é brodo, é mondongo... Ah, minestra... Bom dia!

Te anima a dançar essa aí, produção? O Tiguri Costela Gaúcha! Ai, uma costelinha também não faz. Mas é que tem que ser no fogo de chão, e vai aquecendo todo mundo, né? Não, vamos dar desculpa do frio. É, vamos fazer arrepiar uma costelinha no chão, o que que você acha? Hein? Pode ser ou não? Pode ser ou não? 5 e 7. O que que você tá fazendo aí? Conta pra gente, fica à vontade. Manda ver no 984377982. Cadê aquele relojão, aquele relojão? Aí, produção! Já a gente gira a temperatura na nossa região. Já a gente conta pra você como será o dia. Com a previsão do tempo pra hoje. Bom dia, bom dia! 5 e 8, obrigado pela companhia, o dia maravilhoso! Eduardo Costa, o pagode do casamento. Bom dia.

0: trem bom demais. Uma moda dessa na madruga, hein? Aquece mesmo, rapaz. Você tá de brincadeira comigo, bebê? São 5h10 da manhã, gelada em Joaçaba. Tá gelado aí também? Conta pra gente, manda aí, manda aí. Alô, meu patrão Davi, como é que tá o nosso Rio Claro aí? Você que é o... Como é que fala aí o prefeito do Rio Claro?
1: Você tá doido, meu filho?
0: Tá gelado, viu, no sul do mundo, viu, Davi? Tá gelado, meu irmão. Pelo amor de Deus. Tá gelado aí também do outro lado do rádio. Congelou tudo, credo. Quem é que tá chegando por aí mandando beijo, abraços, sorrisos e amassos? Eu quero ouvir.
2: Bom dia, bom dia, bom dia.
0: Bom bicha. Dia.
2: Toca aí pra gente curtir, Gaúcho da Fronteira, Seguro Tchê.
0: Seguro Tchê. Amarro Tchê. Seguro Tchê, porque ele pode ter mordido. Seguro Tchê.
3: Bom dia, Michel.
0: Sim, meu irmão.
3: Ótima e abençoada quarta-feira pra todo mundo que tá na escuta da poderosa catarinense aí.
0: Obrigado.
3: É, toca pra nós Sonho de um Caminhoneiro.
0: Ô, rapaz.
3: Oferece pra todo mundo que tá na escuta aí. Tá na rodagem. Beleza?
0: Valeu.
3: Vamos ver o frio lá do Água Doce, que dá e tá de arrepiar.
0: Mano, lá nem é frio. Lá nem é frio, meu irmão. Ah, fica tranquilo. Lá nem é... Você tá doido. Vocês não vão sair sem agasalho hoje, hein, produção? Ah, rapaz. Hoje é pra usar e abusar do fogão a lenha. Não adianta, hein, não adianta. Isso, tem que tomar cuidado com o fogão a lenha. Tome cuidado com aquecedores também. É, rapaz. Sabe aquela forma com brasa que você tira aí do fogão a lenha? Não pode, viu? Não, é perigoso demais, produção, perigoso. Eu sei que é uma prática muito antiga e corriqueira nessa época do ano, mas não pode, né? Outro fato que o pessoal usa muito é o caneco, né? Pra esquentar os pequenos ambientes, em especial os banheiros, né? Não pode, viu? Queima todo o oxigênio. Não pode não, viu, turma? Não é verdade, produção, verdade. Tem que ficar atento, essa época do ano titubeou, meu amigo. Não dá pra brincar, não dá pra brincar. Que mais tá chegando por aí, encostando o carrão, pedindo licença?
4: Bom dia. Frio.
0: Tá gelado. Bota
4: aí franguinho na panela aí, eu, por exemplo.
0: Aí, meu filho.
4: Tá cedo aí, tamo quase Boa. Indo pro batente já.
0: Valeu, tio Marco Velho.
4: Tamo grudado aí na Catarina, assim.
0: Não faz barulho, né?
4: Valeu, meu amigo.
0: Não faz barulho aí, viu, Marco? Vai acordar a Adri aí e o bicho vai pegar pro seu lado, né? Não, aí tem que ser no sapatinho. Ih, acordou, você foi, né? É, rapaz, ainda mais se acorda assim. Mas, não sei aí, mas se acorda antes do tempo lá em casa. Quem mais tá encostando aí pedindo licença, produção? Libera o áudio, meu filho. O que que tá segurando pra você?
5: Tô acordado, Michel.
0: Ô, meu irmão. Bom dia.
5: Trabalhando, né, Michel?
0: Não adianta, né?
5: Meu Deus, ilumine nós. Mais um dia de vida que nós ganhamos.
0: Amém, meu querido.
5: Deus abençoe o dia de todo mundo hoje.
0: Obrigado, meu irmão.
5: Esse friozinho gostoso.
1: Você tá dando.
5: E vamos à luta, né, Michel? Vamos lá para o trabalho.
0: Vambora, meu irmão.
5: Faz parte da nossa vida. Valeu, Michel.
0: Valeu,
5: um abraço,
0: meu irmão.
5: Pra você, pra toda a sua família, a produção aí.
0: Fica com Deus aí, queridão.
5: E pra quem gostar da música, e bota pra nós aí o frio da madrugada.
0: Ô, trembão.
5: Se puder. Que daqui a pouco eu saio de casa. Bicho, ué. 5h30 já tô na rua.
0: Se enrola no cobertor,
5: beleza,
0: meu irmão.
5: Um abraço, fica com Deus. Deus abençoe.
0: Amém, tio Pedro. Um abraço, meu irmão.
5: Tenha um bom dia.
0: Amém, pra nós, viu, Pedro? Pra nós, meu irmão. O negócio vai ser o seguinte, meu irmão. Vai ter que botar umas rodinhas no fogão a lenha. Na verdade, tô falando sério pra você. Vamos instalar umas rodinhas, igual essas que tem nos containers de lixo aí. Não, é sério, produção. 4 rodinhas ali, você leva pra onde você quiser o fogão a lenha. Ai, o problema é o cano, né? O problema é o cano. Vai botar onde o cano, hein? E agora? Hã? Sigue 15, 2 graus em Joaçaba.

Valendo 1 quilo de erva barbacoa, meu queridão, para colocar na tua cuia e saborear o melhor sabor do mate, erva mate barbacoa. Ai, não é só erva não, né? Tem mais um vira-mate junto. Ô, maravilha! Maravilha! Já, já a gente faz o sorteio, tá bom? Agora sim, na produção. Bombando, bombando, lá no 984377982. Fala, meu amigo Pokémon, curtindo a Rádio Catarinense. Bom dia, bebê! Gaúcho da fronteira. Segurante. Amarrante. 5:20, bom dia!

negativas em nosso gráfico. Rapaz, mudou esse trem aqui, hein? Oh, meu Deus do céu! São Joaquim, 3 graus negativos. Urubici, 4 graus negativos. Alfredo Wagner, 1 grau negativo. Laje, São José do Cerrito, Correia Pinto, Otacílio Costa, Curitibanos, Santa Cecília, Lebon Regis, Fraiburgo, Caçador, menos 1 grau. Agora Campos Novos, Joaçaba, tem alguns pontos de Joaçaba, 13 Tilhas, Videira, Capinzal, 0 grau. Tô falando para você, rapaz. Ó, em alguns pontos, por exemplo, Luzerna, 0 grau. Joaçaba, alguns pontos indicam 0, outros pontos indicam 1 grau. Erval Velho tá marcando 1 grau de temperatura. Lacerdópolis, 1 grau. Capinzal, 1 grau. Ipira, 2 graus. Alto Bela Vista, 2 graus. Marcelino Ramos, 3 graus. A cidade de Piratuba está marcando 1 grau centígrado. Presidente Castelo Branco, Jaburá também 1 grau. Pacatanduvas com menos 1. Vargem Bonita, menos 1. Menos 1 também em Água Doce. E Chapéu. E Iomerê com menos 1 também. Pinheiro Preto, 0 grau. Ô, rapaz. Essa é a temperatura na nossa grande, imensa região. Aliás, dando uma passada rápida assim, em todas as regiões de Santa Catarina, produção, a temperatura não passa de 2 graus. 3, tá? Vai lá. Pelo menos na região mais oeste, meio oeste, né? Um pouquinho mais agradável está em Florianópolis, Garopaba, Imbituba, até Laguna, né? Tá com 12 graus Laguna agora. Mas Florianópolis, na capital catarinense, 8 graus. É, meu amigo velho. Gelado para um caramba hoje. Ninguém fica sem frio. Se você tava com saudade de frio, tá aí, ó. Tá aí o frio que você tava querendo. A galera, ah, eu amo frio. Duas calças, luva, touca. Aquele casaquinho térmico, né? Lareira, fogão, a lenha, ar-condicionado, aquecedor por tudo. Ah, mas o frio é tão gostoso. Piscina aquecida. Ar quente no carro. Não, agora amo o frio, botar o pezinho na estrada agora, né? Tira o balgarrão no trecho. Tem que lidar com bicharada, com cana de açúcar. É, rapaz, tem que lidar com a criação logo cedo. Não, não é mole não, meu irmão. Tô falando, produção. Não, não dá pra bobear não. Você tá doido, meu filho. É, tem que lidar com frango, com porco, com gado. Ai, meu Deus do céu. 5h26. Não, você dá risada, né, produção? Você tá indo quentinho, né, seu jaguara? Bom dia. 5h26 da madrugada. Aqui catarinense desejando pra você um dia maravilhoso. Aqui catarinense mandando beijo, abraço, sorriso e amasso. Dá uma chamada na buzina pra acordar turma aí, produção. Chama! Galera tá afundada debaixo das cobertas, né? Ô, falando contigo aí. Tá na hora de acordar, tá na hora, viu, turma? Não é porque tá quentinho aí, tá gostosinho, a cama tá convidativa. Mas tá na hora, viu? Tá na hora. Tá na hora. Mira. Lá na mata, viu, produção? Não, nas casas, não. Você já... já veio reclamação aí, viu? É que só a produção solta foguete aqui, eles começam a acionar as luzes aí dos apartamentos. Vamos fazer um teste. Pena que a gente não pode transmitir essa imagem. Vai, produção, vai. Bom dia!

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0: tá gelada, né? Eu demorei pra vir aqui que eu congelei. Só nesse. Só nesse tempinho. Não, e no banheiro? Como é que faz pra ir no banheiro? Ah, tem que ir de jaqueta, né? Tem que ir de japona, pelo amor de Deus. Não, ninguém aguenta a produção, tô falando sério. Tô falando sério. Há uma outra dica aí, viu? Nada de colocar roupas pra aquecer, pra secar no aquecedor, viu? Eu sei que você faz isso, pode parar, viu? Pode parar. Não, mas sério, é perigoso, né? Perigoso. É que é uma superfície que esquenta muito rápido, né? Então, pra dar problema ali, é dois toques, é dois palitos, né, bebê? 5h28, na manhã da Rádio Catarinense. Um ótimo amanhecer pra você, bebê! Ô, frio da madrugada!
1: Você tá doido!

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0: Esquenta aí, produção, pelo amor de Deus. Esquenta a gente, meu irmão. Bom dia. O que você tá fazendo? Fala pra mim.
1: Eu tô bom. Eu tô aqui na fazenda. Tô aqui, ô perdido.
0: Tá bom, Tiburcio. Maravilha. Deve estar gelado também aí, né, Tiburcio? Você tá doido, meu filho? Bom dia. É isso mesmo. Alô, Marco Velho, César e Paulinho, Franguinho na Panela. Um abraço pro Arlindo, ouvindo a gente em Catanduvas. Já tem teu modão, viu, Arlindo?

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4: Um ótimo dia pra gente, bom amanhecer pra você. Ih, rapaz, gelado pra caramba. Alô, Catanduvas, alô, meu amigo Arlindo. Só mais um fio só. Zé Fortuna, Pitangueira.

0: só chega no bebê.
1: Mais um filho, hein, Tony Bob?
2: É, Sanchão, tu sabe como são essas coisas, né? É, tudo começa assim, assim como quem não quer nada, assim, conversa vai, conversa vem, e quando a gente menos espera, é mais um filho.

0: Leone, olha, você não falou que ia parar com tantos filhos?
1: Essa Gilma, onde eu moro, não tem luz.
0: Ué, que tem isso?
1: A gente não vê o que faz? Sabe como é que é nessas que vão? Não tendo luz, a gente não vendo o que faz, né? Mas não.

0: Olha o seu bairro ainda não tem luz.
1: Agora tem.
0: E por que não parou?
1: Eu parei, mamãe, continuou. Ixi. Sabe como é que é a nossa escrivão? Eu parando, ela continuando, né? Mais um
0: viu só. Viu
2: só. Sabe que eu tava lembrando do compadre da comadre. O tempo que só tinha roça, carroça, charrete pra você viajar, fazer as coisas, né? Compadre, é como uma... Voltando à cidade fazer as compras, né? Porque daí é assim, se reúnem e aquele que vai pra cidade já vai reunindo a galera, já vai dando carona pra todo mundo ir pra cidade e comprar o que precisa, né? E aí na volta, naquele balancinho de carroça, né? O compadre olhando a junta de boi, uma saudade de casa. Passar no meio do capão do mato, e o compadre dá uma buchada, vai rochedo, vem Canadá, tô com a comadre, vontade de beijar, será que ela vai? O comadre fez de conta que não entendeu nada. Dizendo, mas será que ele não viu? Aí chamou de novo os boi, vai rochedo, vem Canadá, tô com a vontade, será que a comadre tá? Aí a comadre não aguentou, ela disse, vem rochedo, volta a Canadá, se o compadre chegar, a comadre tá? Cinco e 42. Bom dia, bom dia. 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Calma aí, eu já chego no WhatsApp. Pera aí.

0: trem bom demais, Chacoalhadita. 14, faltam para as 6 horas da madruga. Bom dia, bom dia. Alô, galera, bom dia, bom dia, bom dia. Tudo bem, meu queridão? Tudo bem, minha queridona? Estamos no ar e bem alto, no ar e bem alto. Vivendo as emoções dessa quarta-feira.
1: Você é bujujuado demais. Toca música pra nós, para de falar essa conversa, piada aí.
0: Mas tem que falar, Tibúrcio, pelo amor de Deus.
1: Eu pode escutar música caipira.
0: Já já tem moda caipira pra você, viu, Tibúrcio? Fica na boa, fica na paz. Você fica na catarinense, viu, Tibúrcio? Alô, meu amigo Misha, tudo bem? Manda o primeiro e último mate com os monarcas. Um abraço aí da linha Grafunda pra você, Misha. Já estamos lidando com as mimosas. Azar, bicho velho. Valeu, tio Edson. Valeu, linha Grafunda. Ô, Misha, o Zumar da Vila Pedrini, tudo bem? Bom dia. Ô, Zumar, como é que tá, meu irmão? Um abraço. Tudo de melhor, querido. Você tá dando. Tá pedindo barreirito. Ah, mas tinha que tocar um barreirito, né? Ô, Misha, tudo bem? Parabéns pelo seu aniversário ontem, o Almauri. Não adianta, né, Mauri? Tem que encarar o frio. Não adianta e não adianta, né, bebê? Hã? Botar o pezinho na estrada, firmar o garrão no trecho. No ar, no ar, no ar. Junto nessa manhã gostosa.
2: Você tá doido.
0: Pode ficar na vontade. Tô junto contigo. Que mais, que mais, que mais? Alô, galera do Poço Michelos. Deixa eu ver que você tava no aniversário ontem, meus parabéns, anos de vida. Bora trabalhar, né, meu irmão? É isso aí. Alô, Poço Michelos. Alô, meu amigo Olímpio. Alô, Ivanir, do Alto Poço Joaçaba. Tio Dai, toda a galera aí curtindo a Rádio Catarinense, bom dia. A galera que tá curtindo amanhã Catarinense, um dia lindo. Deixa eu chegar no WhatsApp aqui, né? Gelado, gelado pra caramba.
3: Bom dia, meu amigo Misha. Altair de Campos.
0: Ô, tio Altair.
3: Manda uma música aí pra nós curtir o aí dos barreiritos, meus passos.
0: Boa, meu
3: irmão. Misha do céu, eu levantei agora há pouco aí as vacas velhas estavam dançando lá do, no potreiro lá daí pra fazer o aquecimento. Pra descongelar o leite pra depois não, tirar o leite. Ah, então tá, Misha, diga me. E daí ela chora.
0: Valeu, meu irmão. Um abraço. Bom dia, querido. Tudo de melhor. Um dia lindo.
2: Lugar gelado.
0: E bota frio nisso, né, meu irmão? Você tá doido. Você tá doido. É gelado pra todo mundo. Ninguém fica sem frio, não. Um abraço, hoje é dia de São João, né? Feriado em Campos Novos, feriado em Montenegro, Marcelino Ramos. Maravilha, viu? Faltam 11 para as 6, 11 para as 6. O que, que o Nego Azeite tá querendo aí, produção, hã? Vamos ouvir, vamos ouvir.
4: Bom dia, Michael, aqui é o Nego Azeite.
0: Ô, Nego Azeite.
4: Tem pedra, 5 horas, curtindo a Catarina.
0: Mas, bicho, velho.
4: Uma música pra nós aí. É. Baile da Serra, hein?
0: Boa.
4: Temos ligado aqui, temos pronto pra trabalhar, né? E hoje tá bom.
0: É, é isso
4: eu
0: mesmo.
4: Gosto do frio.
0: Rapaz.
4: Frio é bom pra aquecer. A gente não fica parado, a gente tá trabalhando.
0: Aí é verdade, é, eu tenho que concordar contigo, né?
4: Nego Azeite, tem aí.
0: Valeu, Nego Azeite.
4: Falou pro nosso amigo Vilmar lá do Casarão, que tá fazendo uns pastel lá, mas depois de você tomar um café lá.
0: Positivo, meu irmão. Eu tenho que chegar lá, né? O pessoal fala muito bem do pastel aí. Você sabe que eu sou um pastelotra, é assim que fala? Aquela pessoa que gosta de pastel. Eu adoro um pastelzinho, viu, produção? Ah, rapaz, pelo amor de Deus. Tô falando pra você, um pastelzinho é tudo de bom, meu irmão. 10, 1, 2, 3, 6, Barreirito!

moda linda. Que modão, hein? Espetacular, sensacional. Barreirito, chama na buzina. 7 faltam para as 6. Bom dia, bom dia. Que o dia seja o quê, produção? Lindo, maravilhoso, abençoado. E de porca véia no ar, no alto, né? Manda um abraço para a galera curtindo a gente. Alô, Cirlone, tudo bem? Bom dia. Valeu, Davi. Um abraço.

0: Acabaram com o baile velho, produção. Credo.
1: Que vidinha simples.
0: Bom dia.
1: Vidinha boa.
0: Dia lindo.
1: É só eu.

0: Caipira de fato. Ô, meu chapéu. Tá gelado, hein? Tá gelado. Tá gelado aí, criança. Hã? Tá... tá de bater o queixo? Ai, Jesus. Seis em ponto.
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0: 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Um ótimo amanhecer para você, que possamos amanhecer o dia com motivação, propostos a viver todas as emoções que o dia apresente pra gente, sejam elas positivas, mas que não são tão positivas assim também, que possamos vivenciá-las com sabedoria e paciência. E saibamos que tudo em nossa vida é passível de mudança, inclusive o nosso comportamento, a nossa atitude. Tudo na vida podemos transformar e retransformar, mudar de novo. É recomeçar, reconstruir. Basta que estejamos dispostos a viver esse desafio. E não é para qualquer ser humano, não, né? Às vezes a gente chegou bem numa encruzilhada da nossa vida que precisamos decidir. Se a gente segue nessa mesmice, com os mesmos acontecimentos, com essa rotina já programada, preparada para nós. Ou se guinamos de vez, ou se viramos e tomamos um novo rumo e fazemos da nossa caminhada uma caminhada de realização pessoal, profissional, familiar. Que possamos compreender que a mudança ela pode ser benéfica desde que estejamos prontos para isso. Agora, se você não está pronto, se você quer continuar na sua rotina, que você a aceite e que você possa sempre contar com as verdadeiras amizades. Aliás, você já parou para pensar sobre a amizade e a veracidade dela? Creio que a palavra amigo, amiga, está sendo usada de maneira ampla. Apresentamos como amigos, colegas de escola, faculdade, trabalho. Os amigos que conosco praticam esporte, aqueles e aquelas que a gente se relaciona em inúmeras atividades. E é bom que assim seja, né? Pois chamamos de amigos, de alguma forma, os que aceitam essa nossa amizade e conviver conosco por alguns momentos da nossa vida. Mas será que esses são os nossos verdadeiros amigos? Será que nós somos verdadeiros amigos dessas pessoas, eu te pergunto? Nossos verdadeiros amigos têm uma real conexão conosco. São aqueles e aquelas que realmente gostam de nós e de quem nós gostamos verdadeiramente. O verdadeiro amigo não aceita um não só por não. Um verdadeiro amigo, ele vai fundo e aceita a gente como somos, mas não deixa de nos dar conselhos para que também mudemos. E a mudança é sempre para melhor. E nos aceita da maneira que a gente pensa, escolheu para viver. E se nós aceitássemos esse conselho? Porque sabemos que vem de uma pessoa que se importa realmente conosco. O verdadeiro amigo se alegra com as nossas alegrias, com o nosso sucesso, torce pela realização dos nossos sonhos. O verdadeiro amigo, a verdadeira amiga, preocupa-se quando estamos tristes. E frente a situações difíceis para nós, está sempre disposto a ouvir, aconselhar, ajudar. O verdadeiro amigo não precisa estar presente em nossas vidas todos os dias, mas sabemos que está ao nosso alcance. Quando a gente sente saudade, quando quisermos saber se ele está bem, se ela está bem, quando precisamos dele, dela. Distâncias não encerram amizades sólidas. É uma época onde a comunicação é tão fácil, não é? Mas mesmo sem contato constante, diariamente, o sentimento de afeto não se abala. Você já teve oportunidade de ler o livro Pequeno Príncipe? Ainda não? Mas você já deve ter ouvido uma palavra que saiu desse livro. Tu te tornas eternamente responsável por aquilo que cativas. Se cativamos um amigo, então somos responsáveis por essa amizade. Devemos saber retribuir as atenções, o carinho recebido, com a mesma dedicação. Afinal, a real amizade é como uma estrada de duas mãos, nos dois sentidos. Sentimentos são semelhantes. Com um verdadeiro amigo, temos a chance de praticar o real amor para com um próximo, ainda tão difícil de praticar com todos. Temos a chance de praticar o perdão, pois nosso caro amigo tem o direito de errar, como qualquer ser humano tem. E se errar conosco, que o perdoamos, que possamos perdoar, pois amanhã talvez seja nós pedir perdão. Jesus e os apóstolos formaram um grupo dedicado, um grupo de amigos. Muitos deles, sem conhecer previamente, desenvolveram naqueles curtos 3 anos de pregação uma amizade que duraria até o fim de suas vidas. Quando após a morte de Jesus se viram aparentemente sozinhos, ajudando-se mutuamente, dando força uns aos outros para que a missão fosse cumprida. Amigos são verdadeiros presentes de Deus, e Deus dá para cada uma, para cada um de nós. Muitas vezes são antigos companheiros e companheiras de jornada que reencontramos para que continuamos juntos, nos apoiando nessa nova caminhada. Então não busque quantidade de amigos. Então não busque quantidade de amigas, mas sim qualidade. Amigos certos, verdadeiros. Amizade que a gente deve cultivar, cuidar, valorizar. Algo que não nos pode ser tirado e que vamos levar eternamente junto com a gente. Então, para você, amigo, amiga, ouvinte, gratidão pela sua amizade e pelo seu imenso carinho com a gente. Que Papai do Céu possa te proteger nesse dia de São João. Dia das empresas gráficas também, Dia Internacional do Leite. Que São João Batista possa estar junto com a gente nesse dia. 6:10. Daniel, uma boa manhã para você, uma boa quarta-feira.

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0: boa madruga, 6h14, 2 graus em Joaçaba. Oi, Miriam, tudo bem aí? Completando mais um aninho de vida hoje, né, Miriam? Bate palma pra ela aí, produção. Parabéns, parabéns. Felicidade, guria. Isso, chama na buzina. Tá na hora, né, Miriam? Felicidade, saúde e sabedoria pra ti, guria. Bom dia.
1: Bom dia, Michel. Tudo bem?
0: Fala, aniversariante.
1: Tá dando pra nós essa música do Rio Negro, Solimões, Frio da Madrugada.
0: Rapaz.
1: Pra vocês e vocês da rádio.
0: Valeu,
1: que
0: Miriam.
1: Que todos uma ótima abençoada quarta-feira.
0: Um abraço.
2: Bom dia, Michel.
0: Bom dia.
2: Toca aí, primeiro e último mate.
0: Boa.
2: É a Marisete da Silva.
0: Já tem mais pedido nessa moda,
2: quer participar do sorteio,
0: né?
2: Tá?
0: Valeu. Alô, Ayrton. Tudo bem, meu amigo Ayrton? Um abraço. Tá na escuta. Tá pedindo Lourenço Lorival, menina da aldeia. Obrigado pela companhia. Tem um batendo queixo aqui na produção, hein? Ai, meu Deus do céu. Será que tá frio aí? Pelo amor de Deus, né? Um frio danado, danado. Quer mais, tá encostando o carrão pedindo licença nessa manhã gostosa. Ó, aí fazendo vontade pra gente ainda, tá doido.
2: Bom dia, Mija. Vamos
0: Bom
2: comer
0: dia.
2: Um espinhão, tomar um chimarrão.
0: Isso, guria.
2: O fogão já tá deitando.
0: Tá na hora, né?
2: Um abraço, fica com Deus.
0: Valeu,
2: essas
0: menina.
2: Músicas aí paga a pena a gente escutar.
0: Ah, que maravilha.
2: Tudo de bom.
0: Valeu, um abraço. Ah, não, e combina, né? Um pinhãozinho, um chimarrãozinho com erva mate e barbacoa, então. Pelo amor de Deus. Alô, Irene, em Cabinzal, curtindo a gente, né, Irene? Obrigadaço pela sintonia. Ô, Misha, em Catanduvas, 3 graus negativos. Gelado, viu, Misha? Gelado. Valeu, seu Luiz. Obrigado pela companhia, meu irmão. Um abraço pela sintonia. O que é o seu carro, esse vermelho aqui, seu Luiz? Deixa mais alto, mais grande a foto aí, ó. Rapaz do céu. Não, o que que é isso? É gelo demais, meu Deus do céu. Não, não, isso aí não tinha nem que trabalhar num dia desse, né? Já tem que ser decretado feriado, pelo amor de Deus. Menos 3.
2: Sentador.
0: Para, Misha, é difícil, hein, amizades sinceras. Difícil, viu, amigo? Mensagem falou tudo. Concordo sempre, viu, Misha? Valeu, minha amiga Lúcia. Obrigado pela sintonia. Ah, e a previsão, como é que tá, hein, guri? Tá de bater o queixo, né, Lúcia? Um ótimo dia. Bom dia, bom dia, bom dia. É a catarinense no ar e bem alto, vivendo as emoções desse dia, dessa manhã linda. Do dia 24, para as amigas e os amigos curtindo a Rádio Catarinense, aquele forte, longo e caloroso abraço. Vamos com os serranos. Galera que tá curtindo a gente, o pessoal que tá trabalhando, os motoras aí da educação, da saúde, transportadores, transportadoras, curtindo a Rádio Catarinense. Alô, Leôncio, tá pedindo aí pros motoras do transporte em Joaçaba, os serranos e o tal doutor Dílio Negro, na Catarinense. Bom dia.
3: Bom

não pode chegar no fim. Antes, quero ver toda essa gente bonita cantando bem alto, bem forte, com emoção, a primeira estrofe dessa canção comigo. Vamos ver se sai bonito. Todo mundo cantando.

Os Serranos. Gordilho Negro. 6h20. Acorda aí, te aquece aí. Credo. Um grau. Manhã gelada.

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Segunda-feira terá pancadas de chuva, cerca de 22 milímetros no valor acumulado, com mínimas de 13 e máximas de 21. A terça-feira também tem chuva, 15 milímetros de chuva na terça-feira, com mínimas de 6 e máxima de 14. A temperatura volta a cair e lá na outra sexta-feira, com previsão de chuva, é que a temperatura sobe um pouquinho mais, tá bom? Tá dado o recado, bebê? Combinado assim? Tá saindo agora de casa, não esquece, pullover, jaqueta, lã, é, rapaz, touca. Tô falando pra você, né? Vai com calma aí, vai com calma aí. A galera no trânsito também vai com muita calma, vai com muita tranquilidade. Aquele forte, longo e caloroso, mas caloroso. De novo, produção, caloroso. Abraço. 6:25.

Os Bertucci, na manhã da Rádio Catarinense ou de casa. Um ótimo dia para você, uma boa madrugada na Catarinense, um dia lindo. Há registros em Joaçaba de temperatura negativa, menos um grau, turma. Não, tem que bater palma. Isso só pode, eu tenho absoluta certeza, que isso aí esqueceram a parte do congelador da geladeira aberta. Eu tenho certeza disso. Não, não pode, rapaz. Gelado pra caramba. Você tá doido. Não, e cadê o prefeito dessa cidade que não faz nada, né? Não, tô falando sério. Não, pelo amor de Deus, fazer um fogão a lenha gigantesco.

0: Ó, bota um fogão a lenha gigantesco, bem do ladinho aí do Monumento Frei Bruno. Vai. Vai aquecer toda a cidade, meu irmão. Você tá doido, meu filho? Dá volume no rádio, eu tô junto com você nessa madrugada, tentando aquecer, né, meu irmão? Bom dia, bom dia!
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0: Já já tem sorteio, viu? Daqui a pouquinho tem sorteio de 1 quilo de erva barbacoa e também um vira-mate. Bom dia, bom dia. A minha amiga Cíntia diz assim: ô, Micha, é só um chimarrão pra aquecer nesse friozinho, né? E a cuia dela bem adornada, né? Tem até fogão a lenha na cuia dela. Tô falando, produção, hein? Tô falando, pensa numa cuia cheinha de bonequinho, né? Valeu, Cíntia. Bom aquecimento pra você, então. O Cirineu também tá pedindo o primeiro e último mate, né, Cirineu? Obrigado pela companhia, um forte, longo e caloroso abraço. Um abraço, Micha, que não falte frio pra ninguém. Quero concorrer a servo Fabiano de Andrade Luiz. Valeu, Fabiano. Tá concorrendo, meu irmão. Boa sorte. O Gabinão também tá ouvindo a gente lá em Erval Velho, tomando aquele bate gostoso. Mandou até uma foto do pacote de erva sequinho, sequinho, né? Pacotinho esvaziado. Mirradinho, né, meu irmão? Tá concorrendo também, meu irmão. Tá concorrendo. Uma geada de grande proporção, né? Tá frio pra caramba, frio pra caramba. Os campos todos branquinhos, né, querido? Forte a geada, forte mesmo.
1: Você tá doido.
0: Luiz Alberto Conce, bom dia, meu irmão. Um abraço. Também tá participando, né? Também tá participando da Manhã Catarinense. Deixa eu ouvir, deixa eu ouvir. Coloca no ar, deixa no alto. Bom dia, oi.
2: Bom dia, bom dia, bom dia, meu amigo Michel. Tudo certo?
0: Tudo.
2: Osmarzinho por aqui, passando aí pra desejar pra você um bom dia, né?
0: Obrigado.
2: Queria que você mandasse um abraço aí, né, cara, pra todos meus amigos, né, pra vocês da rádio, né, porque meus amigos são muitos aí, não dá pra falar todos os nomes deles, beleza,
0: Amém.
2: Meu jovem
0: Valeu,
2: Micha?
0: Meu irmão.
2: Se possível aí, manda aí o velho casarão pra esse povo.
0: Tá bem.
2: Que essa hora aqui já estão correndo cedo sentado, eu sou um desses aí. Beleza, Micha?
0: Valeu, maninho.
2: Tenha um ótimo dia aí, Micha, velho. Até mais, tchau, tchau.
0: Um forte, longo e caloroso abraço, mas caloroso mesmo, né, irmão? Não é da boca pra fora, não, meu querido. Valeu, Lúcia Carpegiani, obrigado pela companhia também da concorrida, a erva. Quem quer ganhar esse quilo de erva, quer porque quer, né? É a Cláudia, valeu, Cláudia. Um abraço, tudo de bom, boa sorte, viu, guria? Tá concorrendo, pode ficar tranquila, pode ficar tranquila. Um abraço, André Spier, também tá ligado com a gente. Também concorre a 1 quilo de erva barbacoa, né, André? Valeu!
3: Bom dia, Michel.
0: Tudo
3: Eloy,
0: bom?
3: Eloy, temos na escuta aí.
0: Oi, Eloy.
3: Essa música é pros motora da saúde aí.
0: Positivo.
3: O Douglas. Samarona.
0: Eita. Só os melhor, né, meu irmão? Só os melhor.
4: Meu nome é Daiane da Fonseca, aqui do bairro Vila Rica.
0: Tudo bem, Daiane?
4: Gostaria de participar do sorteio de hoje.
0: Tá
4: participando. Desejo a você uma quarta-feira muito abençoada.
0: Ah, obrigado, Dai. Um abraço, tudo de melhor, tudo de bom, tudo de bem, bem bom. O Pedro e a Salete estão vindo a gente. Alô, Linha Leãozinho, bom dia.
5: Bom dia, bom dia, bom dia, bicha.
0: Bom dia.
5: E aí, tudo certo?
0: Só show,
5: mas
0: bebê.
5: Bate aí o frio, tá louco, motorista.
0: Você tá doido,
5: Tamo aí no tal do Brunópolis aí, menos 2 graus aí.
0: Eita.
5: Eu botei a cerveja lá fora hoje, né?
0: Não.
5: Essa noite lá na grama, já pro final de semana.
0: É só abrir a janela, louco, né?
5: Tá frio, hein?
0: Tá
5: Toca
0: frio.
5: O modão chunadão aí pra nós aí, daquele bem de rasgar as armas.
0: Já comi.
5: Cheguei no posto abastecer ali com a camisa do Flamengo, o cara falou: ô, tu não tá com frio não? Eu falei: mas, homem do céu, tô com manto, homem. Mas tá louco. Manda um abraço aí pra galera da rodagem, tá, Michi?
0: Não adianta, não adianta, né, meu irmão?
5: Quem tá falando é o que é real, negão?
0: Fala, negrão.
5: E vamos que vamos, dele que dele, né? Botar pra derreter, né? Botar pra derreter. E um abraço a todos os ouvintes aí da melhor Rádio do Sul e do Brasil inteiro.
0: Ô,
5: a Rádio Catarinense.
0: Ô, meu querido, muito
5: chama,
0: obrigado.
5: Chama, rapaziada.
0: Tem que chamar, não adianta, né, negão? Chamar, tem que chamar.
1: Você tá doido.
0: Valeu, querido, obrigado pela sintonia. Aquele abraço maravilhoso. Um forte, um longo e um caloroso abraço. Velho Casarão.

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10: Um dia lindo para você, uma ótima manhã, 19, faltam para as 7, participações encerradas. Depois dessa do Ronaldo Viola, João Carvalho, Carro de Boi, eu volto com o sorteio. Uma boa madruga, boa manhã, boa quarta pra você.

0: Ronaldo Viola, João Carvalho, Carro de Boi. É pra matar a saudade. Bom dia, 15 faltam pras 7. Oh, acorda aí, filhão.
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0: Hoje, o Jornal Primeira Hora traz os seguintes destaques, as seguintes informações que serão noticiadas para você logo após 5 minutos com Jesus. Em instantes, fim da escala 6-1 terá sessão de debate temático no Senado. Câmara aprova a inclusão da robótica como disciplina optativa nas escolas. Santa Catarina bate recorde de transplantes renais e reforça a importância da doação de órgãos. Custo alto de produção acende o alerta dos agricultores para a nova safra. Setor de turismo de Ervaldo Oeste define destinação de emenda de R$ 500 mil. Governo de Santa Catarina inaugura subestação em Três Itilhas. Estado atinge a meta de 1.000 quilômetros de rede trifásica. É em instantes, no Jornal Primeira Hora. Deixa tocando, deixa tocando. Faz sorteio aí, produção, encerra as participações. Galera que mandou, participou, estão concorrendo, né? Valeu, Edson, obrigado pela companhia, bom dia. Um abraço. Fabliane, ligada na Rádio Catarinense, bom dia também. Um ótimo dia de frio, né? Valeu, Ivanice, aí da Vila Simone, um bom dia. Tudo de melhor, são 6h49. Deixa a trilha, produção, pode deixar essa trilha, deixa, deixa. Certo. Tudo bem?
1: Eu só dando um alerta aí pro pessoal que tá vindo, aqui, Joaçaba, sentindo a Catanduvas aqui.
0: Tá bem.
1: Mas precisamente para cima do Centro de Internamento de Menores aqui, o CIP, deu um acidente. É a carreta parada na pista ali.
0: Rapaz.
1: Tem um motoqueiro no chão ali, a moto tá no meio do mato ali.
0: Bárbaro.
1: E o trânsito tá bem lento ali. Só passar aí pro pessoal ficar antenado ali para não ter perigo de repente se envolver num acidente também ali.
0: Tá bem, beleza? Meu irmão.
1: Um bom dia aí pra todo mundo aí, tudo de bom.
0: Valeu, meu irmão, um abraço. Na 282, próximo a Santa Helena, né? Acidente de trânsito envolvendo carreta e moto. Então vão com atenção, vão com calma. Muito obrigado pela informação, viu? Um ótimo dia. Uma boa manhã de quarta-feira.
2: Bom dia, Misha.
0: Bom dia.
2: É Juliana Aparecida dos Santos.
0: Oi, Ju, pois não.
2: Gostaria de pedir o prato do dia, ofereço para meu esposo Gilberto Ribeiro da Rosa, para meu padrinho Solimar, meu padrinho Zinho, para o pessoal do bairro Bom Jesus e para todos que estão escutando Catarinense.
0: Valeu, guria. Um abraço, bom dia. Quem mais está chegando por aí, mandando beijo, abraço, sorriso e amasso. Alô, Daniel Lazzarotto. A Cris, bom dia, Cris. Bom dia, Cainha da Funda. Bom dia, Samarone. Um dia lindo. Tem sorteio já, produção? Aí? Aí sim, hein, galera? Quem é o sortudo? Cláudia Terezinha Pinto. Valeu, Cláudia. Vem pegar seu pacote de erva e seu vira-mate barba com a guria.
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0: Vamos fechando a conta, passando a régua. Valeu, Lúcia, obrigado, guria. Ah, valeu, valeu, valeu, um abraço. Valeu, Cláudia, também, brigadão. Um abraço. Tudo de melhor. Vem aí, 5 minutos com Jesus e a gente se reencontra logo mais no Jornal Primeira Hora.
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5: Bom dia, prezados ouvintes. Este é o programa 5 minutos com Jesus, oferecido pela Igreja Evangélica Luterana do Brasil, Congregação Santíssima Trindade de Joaçaba, em parceria com as paróquias de Catanduvas e Luzerna, com o apoio do Colégio Luterano Santíssima Trindade, Educar para a Vida. Na narração deste programa, o pastor capelão Christian Pribe.
6: Alguém está gritando: preparem no deserto um caminho para o Senhor. Isaías capítulo 40, versículo 3. Vamos meditar no tema Preparando o Caminho para o Senhor. A festa de São João é muito popular em nosso país. Geralmente ela é celebrada com fogueiras, música, danças, comidas e bebidas típicas. Mas o que se comemora nessa festa? Quem é São João? O São João da festa é o personagem bíblico João Batista, e o dia 24 de junho é considerado o dia do seu nascimento. O próprio Jesus chamou atenção para a importância de João ao dizer que de todos os homens que já nasceram, João Batista é o maior. Evangelho de Mateus, capítulo 11, versículo 11. Mas João sempre se identificou com muita humildade e sempre destacou a importância de Jesus Cristo. O profeta Isaías havia anunciado a missão de João Batista uns 700 anos antes, dizendo: alguém está gritando, preparem no deserto um caminho para o Senhor. Citando o profeta, João dizia: eu sou aquele que grita assim no deserto, preparem o caminho para o Senhor passar. Ou seja, João queria ser apenas uma voz com uma mensagem. Ele queria preparar o caminho para o Senhor Jesus passar. Para que Jesus pudesse chegar ao coração das pessoas, era necessário remover obstáculos. Muitos não se consideravam espiritualmente doentes. João Batista, então, coloca o espelho da lei de Deus diante deles para que possam ver como Deus os vê, ou seja, como pecadores que precisam ser salvos por Jesus. Quando as pessoas enxergavam sua verdadeira situação espiritual, elas se deixavam batizar por João, para que a sujeira de seus pecados fosse removida. A estes, João Batista indicava a solução para se livrarem de todo pecado e culpa: o Cordeiro de Deus, que tira o pecado do mundo, o nosso Salvador, Jesus Cristo. Vamos falar com Deus em oração. Senhor Deus, remove os obstáculos que impedem a vinda de teu Filho Jesus ao nosso coração. Em nome dele, amém.

0: Que a graça e a paz de nosso Senhor e Salvador Jesus Cristo, o amor do Pai e a comunhão do Espírito Santo seja contigo e com a sua família no início desta nova semana. Amém. 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
2: Olá, hoje é quarta-feira, 24 de junho. A temperatura na Avenida 15 de Novembro, no centro da cidade de Joaçaba, marca 1 grau. A partir de agora, você acompanha as principais informações de hoje.
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2: Fim da escala 6x1 terá sessão de debate temático no Senado. Câmara aprova a inclusão da robótica como disciplina optativa nas escolas. Santa Catarina bate recorde de transplantes renais e reforça a importância da doação de órgãos. Custo alto de produção acende alerta dos agricultores para nova safra. Setor do turismo de Erval do Oeste define destinação de emenda de R$500 mil. Governo de Santa Catarina inaugura subestação em 13 Tilhas e o estado atinge meta de 1.000 quilômetros de rede trifásica. E ainda nessa edição, o giro de notícias pelo Brasil, o resultado das loterias, o comentário do jornalista Carlos Henrique Roncalho e também as informações do esporte e também da segurança pública. Da agência PD Radar de Meteorologia, às 7:02, o Daniel Panobianco traz os detalhes sobre essa quarta-feira gelada.
3: Amanhecer desta quarta-feira é marcado pelo frio intenso e marcas bem negativas de temperatura no estado de Santa Catarina. Valores abaixo de zero foram verificados na madrugada entre o meio oeste, o oeste, o vale do Itajaí, o Planalto Sul e até no sul do estado, área onde as temperaturas não costumam cair tanto. Desta vez, a geada tomou conta de quase 50% do município catarinense. Na Serra Catarinense, como é de costume, valores de temperatura superaram 7 graus abaixo de zero. A previsão feita pelos meteorologistas do CPTEC impede tempo firme em toda a nossa região e volta a fazer muito frio ao anoitecer. Na madrugada desta quinta-feira, de novo, há expectativa de formação de geada em grande parte do estado, inclusive aqui na nossa região. E nas áreas de relva, marcas negativas de temperatura não estão descartadas. Inclusive, há previsão de geada aqui sobre nós, pelo menos até a madrugada de sábado. O tempo pode mudar no domingo com a propagação de uma nova área de baixa pressão e, por isso, retorna a condição para pancadas de chuva. Chuva que pode cair em maior quantidade sobre o território catarinense no decorrer da próxima semana. A temperatura máxima hoje não passa de 10 graus. Frio intenso na madrugada desta quinta-feira de 3 graus abaixo de zero em Frei Rogério, Erval do Oeste, Ibiã, Ibicaré, Ipira e Joaçaba. Daniel Padobianco, da agência PD Radar, com exclusividade para catarinense.
2: O Senado vai realizar no 1º de julho uma sessão de debates temáticos sobre a proposta de emenda à Constituição que está prevendo o fim da escala 6x1. O objetivo é discutir os impactos sociais, econômicos e até produtivos da redução da jornada de trabalho no país. A PEC, já aprovada na Câmara dos Deputados, diminui a jornada de 44 para 40 horas semanais, com 2 dias de descanso. A implementação seria feita de forma gradual em 14 meses. Vamos compreender com Lana Dias.
4: A redução da jornada de trabalho continua em discussão no Poder Legislativo. O Senado vai realizar em 1º de julho uma sessão temática no plenário para debater os impactos sociais, econômicos e produtivos sobre a proposta de emenda à Constituição que prevê o fim da escala 6x1. O texto diminui a jornada de 44 para 40 horas semanais, com 2 dias de descanso e sem redução de salários. A implementação seria feita de forma progressiva em 14 meses. Devem participar da sessão especialistas, representantes do governo, do setor produtivo e dos trabalhadores. O presidente do Senado, Davi Alcolumbre, também confirmou a presença da Frente Nacional de Prefeitas e Prefeitos para abordar as possíveis consequências nos municípios.
5: E este é o motivo de uma audiência pública tão relevante. Ouvirmos todos aqueles que queiram ajudar a construir um entendimento em relação a esta matéria.
4: A PEC, que prevê a redução da jornada de trabalho, já foi aprovada na Câmara dos Deputados e aguarda despacho no Senado. O senador Randolfe Rodrigues, do PT do Amapá, diz ter expectativas de votar o texto antes do recesso parlamentar, que começa em 18 de julho.
6: Então nós estamos até 17 de julho para votar o fim da 6x1 e a instituição da escala 5x2. Eu estou confiante que, antes de entrarmos em recesso, nós apreciaremos. É razoável, nós temos uma sessão de debates e vamos ter para isso no plenário do Senado. E após a sessão de debates, o tema vir a ser enfrentado.
4: Mas o senador Oriovisto Guimarães, do PSDB do Paraná, criticou a proposta e disse que ela não deveria ser votada próximo às eleições.
7: E votar essas coisas em período pré-eleitoral é uma loucura. As pessoas não estão fazendo contato com a realidade fiscal desse país. A escala 6x1 é a maior de todas as bombas fiscais que nós podemos aprovar.
4: A sessão de debates no plenário também deve avaliar experiências internacionais sobre o tema e os possíveis modelos de transição para a redução da jornada de trabalho no Brasil. Sob supervisão de Samara Sadek, da Rádio Senado, Lana Dias.
2: A Prefeitura de Joaçaba informa que, em razão do jogo da Seleção Brasileira de Futebol, nessa quarta-feira, o horário de expediente dos órgãos públicos municipais, incluindo a Prefeitura e imprensa, será 12h30 às 18h30, conforme estabelece o Decreto Municipal 7.780, de 22 de junho de 2026. Serviços considerados essenciais e interesse público e aqueles que, por sua natureza, já possuem turno especial de trabalho, manterão seu funcionamento normal. A administração agradece e pede a compreensão de todos e todas. 7-7. A Câmara aprovou um projeto que autoriza a inclusão da robótica como a disciplina optativa nas escolas. O repórter Marcelo Larcher explica como isso será feito.
8: O plenário da Câmara aprovou o projeto que autoriza o governo a incluir a robótica como matéria optativa nos currículos de toda a rede de ensino. Isso vai valer para a educação pública e privada. A proposta também reconhece a robótica como esporte de competição. A robótica é uma disciplina que envolve conceitos de diversas áreas de conhecimento, como mecânica, elétrica, eletrônica e computação. E como o próprio nome diz, o objetivo é construir robôs capazes de desempenhar diversas tarefas. O projeto original do deputado Luiz Carlos Mota, do PL de São Paulo, incluía a robótica como disciplina obrigatória, o que foi retirado do texto pelo relator, deputado Saulo Pedroso, do PSD de São Paulo. Hoje, diversos sistemas de ensino já prevêem a robótica como disciplina optativa, o que é admitido pela Base Nacional Comum Curricular. A proposta foi criticada em plenário pelo deputado Tarcísio Mota, do PSOL do Rio de Janeiro. Para quem sugerir disciplinas escolares, não é papel do parlamento.
9: Esse parágrafo, esse artigo é inócuo. Ele diz que o Poder Executivo pode fazer uma coisa que ele já pode, mas ele abre um precedente muito difícil. Porque não é papel nosso dizer que o governo pode ou não pode fazer disciplina no currículo escolar. Isso é papel da Base Nacional Curricular Comum e do Conselho Nacional de Educação, ouvido o Ministério da Educação e no Plano Nacional de Educação, votado aqui.
8: O projeto prevê ainda que a robótica educacional e a robótica como competição dependerão de recursos do orçamento, mas admite a participação de parcerias público-privadas. Em entrevista ao programa Painel Eletrônico da Rádio Câmara, o relator Saulo Pedroso disse que o projeto pode ajudar a atrair investimentos.
10: O projeto de robótica já é uma realidade hoje, na atualidade, e o que nós estamos fazendo é, além da possibilidade de fazer parte da grade do projeto da grade educacional de ensino, é que ela seja reconhecida como uma modalidade esportiva e a gente possa incentivar, né, investimento nessa área no país. Investimentos vão acontecer, nós vamos ter oportunidade de gerar emprego, gerar renda.
8: O projeto que autoriza o governo a incluir a robótica como matéria optativa nos currículos escolares e reconhece a modalidade como esporte de competição seguiu para análise do Senado. Da Rádio Câmara de Brasília, com informações de Antônio Vital, Marcelo Larcher.
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8: O governo federal anunciou um projeto de lei na Câmara dos Deputados com o objetivo de elevar o teto de faturamento dos microempreendedores individuais, os MEIs. Atualmente o limite é de 81 mil de receita anual, uma média de R$ 6.750 ao mês. A proposta também prevê ampliação do limite de contratação, permitindo que o MEI possa ter até 2 funcionários com carteira assinada, uma vez de apenas um, como é permitido hoje. O ministro das Relações Institucionais, José Guimarães, destacou também que a medida é uma prioridade para o fomento dos pequenos negócios. O governo justifica a alteração devido à defasagem do teto, que não sofre reajuste desde janeiro de 2018, que limita o crescimento e a formalização dos empreendedores. O texto está no Senado e está sendo construído conjuntos pelas pastas de Relações Institucionais e também do Planejamento. Após a entrega, o presidente da Câmara, Hugo Mota, informou que a matéria deverá passar por uma comissão especial antes de ser levada ao plenário, buscando um equilíbrio que atenda às demandas dos microempreendedores sem comprometer o equilíbrio fiscal. São 7h14 na 282. Um acidente de trânsito envolvendo uma carreta e uma motocicleta próximo ao distrito de Santa Helena. Então vai com muita calma e cautela nesse comecinho de manhã. Santa Catarina bate recorde de transplantes renais e reforça a importância de doação de órgãos. O estado registrou 345 transplantes renais em 2025. Maior número dos últimos anos. O resultado é atribuído ao fortalecimento da política de doação de órgãos e alto índice de autorização familiar. A reportagem é com Vanessa Carine.
9: Santa Catarina registrou em 2025 o maior número de transplantes renais dos últimos anos, com 345 procedimentos realizados. O desempenho é resultado do avanço da política estadual de doação de órgãos, que colocou o estado entre os líderes nacionais em efetivação de doadores e redução das recusas das famílias. Explica o coordenador da Central de Transplantes de Santa Catarina, Dr. Joel de Andrade.
10: Basicamente, quando nós iniciamos a atividade há 20 anos atrás, nós tínhamos para cada transplante com doador falecido um transplante com um doador vivo, ou seja, mais ou menos 50%. E a partir do momento em que as taxas de doação foram melhorando e foi aumentando a disponibilidade de doadores falecidos, os doadores vivos foram colocados como uma segunda opção. Ou seja, se um indivíduo tem um doador vivo, mas ele pode concorrer à lista doador falecido, ele concorre à lista doador falecido por um tempo, e se ele transplanta, aquele doador vivo que ele tinha, ele não perde. Ele fica como um backup para uma necessidade eventual de um segundo transplante, ou se demora muito chegar o doador falecido, pois a equipe pode usar. Então, basicamente, o que nós observamos nos últimos anos, na última década, notadamente, pois 3,88% dos transplantes de rim em Santa Catarina são feitos com doador vivo, uma das menores taxas do Brasil, reflexo, mais uma vez, do sucesso que nós temos com a obtenção de doadores falecidos, e esse sucesso a gente deve ao modelo de gestão e à solidariedade da população catarinense, que na maior parte das vezes tem concordado com a doação quando questionada.
9: Atualmente, quase 900 pessoas aguardam por um transplante renal em Santa Catarina. Para quem recebeu um novo órgão, a doação representa uma transformação completa de vida. É o caso do empresário Thiago Regis, transplantado em 2023, que se tornou o primeiro atleta brasileiro transplantado a concluir uma prova de Ironman.
11: Então, era um sonho, né, fazer essa prova, e é lógico que o que me motivou, né, além do meu sonho, era realmente representar ali naquele momento, né, as 70 mil pessoas que hoje aguardam em fila de transplante, e queria mostrar, né, pro público que o transplante e a doação de órgãos muda, né, a vida da pessoa. Há pouquíssimo tempo antes da prova, eu estava em diálise, né, estava impossibilitado de fazer muitas coisas da minha vida. Então mudou completamente, mudou, né, a rotina de trabalho, rotina de esportes. Então a ideia mesmo, de além do sonho, né, era realmente divulgar a questão da doação de órgãos e mostrar que a doação muda a vida de quem está praticamente condenado, né?
9: De Florianópolis para a Rede de Notícias Acaerte, Vanessa Carini.
8: A Receita Federal abriu ontem, a partir das 9 horas, a consulta do segundo lote de restituição do imposto de renda. O crédito bancário será feito em 30 de junho pelo site da Receita, na área Meu Imposto de Renda, e também no aplicativo para tablets e smartphones. Esse é um lote recorde, 16 bilhões em créditos, 9.585.797 contribuintes contemplados. O lote de restituição é o maior da história em número de pessoas atendidas. O valor pago repete o do primeiro lote desse ano liberado no dia 29 de maio. Do total, 4.494.204.020 vão para contribuintes com prioridades legal. A divisão inclui 155.60 restituições para idosos acima de 80 anos. Entre 60 e 79 anos, o número é de 1.106.000 idosos. Para pessoas com deficiência física, mental ou moléstia grave, são 507.768. Para quem tem magistério como principal fonte de renda, também há um valor bastante elevado. Acesse gov.com.br. 7:19.
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8: 7:19. Carlos, seu horário, bem-vindo, meu amigo. Bom dia.
14: Bom dia, Michel Oliveira. Quero desejar a você e aos nossos ouvintes um excelente dia. 24 de junho, além de ser o dia de São João, dia de jogo do Brasil na Copa do Mundo, é o Dia Internacional do Disco Voador e por isso também o Dia do Observador Aéreo. É o Dia Nacional da Polícia Militar, Dia da Indústria Gráfica e o Dia Nacional da Araucária. Disseram, e não fomos nós da mídia, que as cidades da região iriam se transformar em 2026 em verdadeiros canteiros de obras. Isso se explica por estratégias políticas e gestores municipais que, sempre atrelados à política partidária, se utilizam dos recursos que armazenam para a gastança nos tempos de eleições. Eu particularmente condeno essa estratégia. Acho que o gestor municipal tem que manter a máquina pulsando o tempo todo, não de tempos em tempos. Esse argumento da velha política, eu já falei disso aqui mesmo nesse horário, não cola. Mas vamos admitir que a projeção feita no ano passado de que este ano as cidades virariam canteiros de obras, vamos admitir que já não procede também, afinal, estamos na metade do ano. Agora virão 3 ou 4 meses em que os prefeitos ficarão presos a uma camisa de força. Vão ter que cuidar muito para não infringir a lei eleitoral. Logo, a estratégia é burra. Se fosse para ter um canteiro de obras, era preciso que o cidadão as visse, ouvisse esses canteiros. E isso não está acontecendo. Vou me ater a 3 situações idênticas das 3 cidades que analiso: Joaçaba, Erval e Luzerna. Coincidentemente, os 3 prefeitos colocaram entre as prioridades a construção ou revitalização de suas praças. Luzerna, que está saindo do zero, vai construir uma praça. Pelo que sei, o processo licitatório está em andamento. Já Joaçaba e Erval do Oeste têm projetos de repaginar as suas praças centrais. Até agora, nada. A gente até entende que as amarras da gestão pública impõem a burocracia e até viabilizar o início demora. Mas não só os munícipes sabem disso. Os prefeitos também deveriam saber e por isso criar expectativa não tem sido a melhor saída. Eu não estou dizendo que não temos obras, mas reafirmo não enxergar o tal de canteiro de obras que iria transformar as nossas cidades. Longe disso e muito perto do prazo. Daqui a pouco a lei eleitoral, como já disse, vai engessar algumas ações, então fica claro que se perdeu um tempo precioso. E mais claro ainda, essa estratégia de deixar para o ano eleitoral as principais obras é um grande equívoco. Tenham todos um bom dia e até amanhã.
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8: Começamos com o dia de sorte, concurso 1229. Números sorteados: 1, 11, 12, 18, 27, 28 e 31. Mês da sorte.

0: R$38.291. Há prêmios menores para 5, 4 e 3 acertos. A estimativa de prêmio para o próximo sorteio amanhã é de R$1.800.000. Loto Fácil, concurso 3.718. Não houve ganhador com 15 acertos. 167 apostas fizeram 14 acertos e estão levando R$2.155. Há prêmios menores para 13, 12 e 11 acertos. A estimativa de prêmio para o próximo sorteio hoje é de R$5.000.000. Mega Sena, concurso 3.022. Números sorteados: 2, 3, 8, 11, 17 e 22. Uma aposta de Manaus fez os 6 acertos e fatura R$2.813.548. A quina da Mega foram para 102 apostas ganhadoras, que estão recebendo R$8.964. Quem fez a quadra recebe R$340. A estimativa de prêmio para o próximo sorteio amanhã é de R$3.500.000. 7:26. 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
5: A guerra no Oriente Médio vem afetando a agricultura brasileira, principalmente pelo encarecimento dos custos de produção decorrente da alta do petróleo e dos fertilizantes. E por riscos logísticos às exportações dos grãos. Aqui na região, apesar da boa produtividade, os agricultores vêm sentindo esse impacto. O analista socioeconômico da IPAGRE, Evandro Uberdan Anater, comentou sobre essa realidade.
6: Estamos num período assim, ó, viemos de duas safras, né? Safra do ano passado, safra desse ano, safra de boa produtividade, né? Mas de baixo resultado econômico produtor, né?

0: De forma geral, né, em função de guerras, em função de toda essa instabilidade mundial que a gente vive, né, os preços agrícolas, vamos dizer assim, ficam marginalizados, né? Há uma elevação contundente nos custos de produção e, por conseguinte, né, diminui a renda do produtor. Então, estamos produzindo bem, temos recorde de produção em Santa Catarina de milho, de soja, mas o rendimento econômico é pequeno, né? Costuma-se dizer por aí, né, que é um ano para trocar figurinha, né? O produtor financiou a lavoura, fez a lavoura, colheu, vendeu e pagou as contas, né? Mas dinheiro mesmo não sobrou.
1: E aí fica essa preocupação justamente com esse fenômeno aí, El Niño, que pode, de certa forma, nesse sentido, poder agravar a situação.
0: Com certeza, né? Vai ser um ano de difícil produção, né? É um ano atípico, né? De muita água, então podemos ter redução de produção, podemos ter problemas durante o plantio, né? E vamos dizer assim, nada disso garante que os preços vão subir, né? Para compensar esse prejuízo. Então vai ser um ano bem, bem, bem atípico, bem nervoso para o produtor rural.
2: O setor de turismo de Valdo Oeste recebeu recentemente uma emenda da deputada Daniela Rainer, no valor de R$ 500 mil. O recurso será destinado ao embelezamento da cidade, como informa a diretora de turismo de Erval, Silvana Ferreira.
3: Ficamos muito felizes com o repasse desse valor para o município de Erval do Oeste. Conversei com o prefeito Ronaldo para ver aonde que nós vamos utilizar esse recurso. Já temos um norte, que seria na questão do embelezamento do município como um todo. Vai acontecer também a reestruturação da praça. Então, o embelezamento nas vias, nas rótulas, na entrada da cidade faz toda a diferença para tornar o nosso município mais bonito, com mais presença e mais organizado de forma harmoniosa.
4: Ô Silvana, foi apresentado o projeto de um monumento no Morro da Cruz, né? Qual é a ideia desse projeto? O que que ele pode representar para o turismo local?
3: Foi apresentado também à deputada Daniela, que muito gentilmente, além dos 500 mil que ela vai destinar ao município de Erval do Oeste, ela disse que que a gente pode estar contando com ela para a construção desse monumento. A intenção é tornar esse espaço muito mais bonito, aumentar o tamanho da cruz, porque muitas pessoas vão lá ver o pôr do sol. Então, a gente precisa organizar esse espaço onde possa ter acesso adequado para ônibus e turista, ter um mirante, algo também para que eles possam fazer a sua refeição. E é um projeto grandioso, não é um projeto que ele vá acontecer de uma hora para outra. Tudo tem que ser planejado, temos que ter recurso, correr atrás de recurso também, com os nossos deputados, tanto estadual como federal. Essa ação é de suma importância para que a gente possa, de fato, tirar esse projeto do papel e que ele se torne realidade. Trabalhar através da cruz o turismo religioso aqui na nossa região, porque a intenção não é só ao morador do município de Erval e turista, mas sim tornar ele grandioso e reconhecido na forma regional.
4: O Silvana, para a gente concluir, né? Bom, o trabalho continua, né? Tem muita coisa para se fazer.
3: Com certeza. Estamos no início de uma caminhada, estamos engatinhando. Tanto o município está aprendendo a ser um município turístico. Começou em 2021, estamos em 2026, são 5 anos trabalhando aí com o turismo, como município, e também os nossos empreendedores precisam crescer, se capacitar. Esse mês está acontecendo várias capacitações, muitos a pedido deles, outros nós, como diretoria, vemos como necessidade estar capacitando quando vai receber um turista. Receber de maneira correta, ter aquela acolhida gostosa, na maneira de servir, quando for realizar uma trilha. Então, são várias ações que têm que ser realizadas para consolidar, sim, Erval do Oeste como um destino turístico.
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2: O governo catarinense inaugurou ontem uma subestação em Treze Tílias, fazendo que o estado atingisse a meta de 1.000 quilômetros de rede trifásica. Da redação, o Olí Ricardo tem as mais informações. Olá, Olí, bom dia.
6: Bom dia, Michael. O governo de Santa Catarina, por meio da Celesc, entregou oficialmente um dos maiores pacotes de obras de infraestrutura energética da história do estado. Com aporte de R$93 milhões para a região de Três Estilhas, foram inauguradas uma subestação de energia e duas linhas de distribuição. A subestação Catanduvas também teve a sua capacidade ampliada. No mesmo ato oficial, foi anunciada a construção de uma nova linha de distribuição que também partirá da subestação recém inaugurada. As melhorias atendem à demanda de consumidores locais e dão mais segurança energética à região, como ressalta o governador Jorginho Melo.
7: Estou aqui com muita alegria na nossa querida Três Estilhas, fazendo esse investimento que é para o presente e para o futuro. A cidade cresce, a cidade se desenvolve, as empresas se consolidam, precisam aumentar a empregabilidade, o seu faturamento e precisa de energia. Energia é fundamental. Eu, quando assumi o governo, tinha empresas que queriam sair de Santa Catarina para ir embora, principalmente para o Paraná. Mas, graças a Deus, a gente arrumou o estado, organizou o estado, preparamos a Celesc. Nós estamos fazendo, só na região serrana, 6 subestações, que nós vamos destravar investimento de R$3 bilhões. Então a gente vive um novo momento. A Celesc é uma empresa pública, a gente colocou gente séria lá. Eu exigi que do lucro deles, dos 4 anos, a gente pudesse investir todo o lucro do trabalho sério que a gente fez na organização da empresa para poder investir em Santa Catarina. E é o que nós estamos fazendo.
6: Prefeito de Três Estilhas, Armindo Ancilheiro Júnior, o Cuco, destaca a importância do investimento para o desenvolvimento do município.
8: Imagine você uma região em expansão e sem energia. E hoje esse impacto dessa obra aqui para Três Estilhas é muito importante. Hoje nós temos grandes empresas no nosso município, região, exemplo, Tirol, Pioneiro. Só citar o exemplo da Baterias Pioneiro. Uma fábrica nova sendo construída agora com 150 funcionários novos por causa dessa sede de energia aqui em Três Estilhas.
6: O diretor de Engenharia e Obras da Celesc, Cláudio Varela, fala destes investimentos.
9: Isso é muito importante para a questão da qualidade de energia para a indústria e também para o setor do agronegócio e da cidade de Três Estilhas, Arroio 30, Água Doce e Macieira e também Bicaré. Então, melhora a qualidade de energia de todas essas cidades que estão aqui no entorno. Isso traz o quê? Crescimento e, como a gente sempre diz, energia forte, né? Energia mais estável, trazendo a questão voltada para qualidade de energia para o agronegócio.
6: Os investimentos integram o Plano de Desenvolvimento Energético para a Indústria Catarinense, iniciativa lançada em 2023, que investe R$404 milhões em obras para ampliar o fornecimento de energia elétrica para o setor produtivo expandir seus negócios. Dos recursos, R$325 milhões são provenientes do governo do estado e R$79 milhões da Celesc. O estado também chegou à meta de 1.000 quilômetros da rede trifásica ampliada pelo Programa de Energia Trifásica Rural em todo o estado. Da Central de Jornalismo para o Jornal Primeira Hora, Orly Ricardo.
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2: Na noite de ontem, o jogo válido pela 10ª rodada da Liga Nacional Silver, o Joaçaba Futsal, foi superado fora de casa pelo Dracena por 1-0. Com o resultado, o time paulista chega a 19 pontos, quinta posição, enquanto o Joaçaba cai para 10º lugar, com 13 pontos. O próximo desafio do Joaçaba é domingo, 6h15, no Centro de Eventos Alnuesc, a partir das 18h15. Você pode adquirir ingressos nos locais de costumes. Ainda na noite de ontem, o Blumenau venceu Juventude por 2-0. Chopinzinho bateu Vélez Camacuã por 2-1. Hoje, às 21 horas, o São Miguel recebe o Balsas. Amanhã, às 18h30, o Lages recebe o Concórdia. Pela Liga Nacional Gold, apenas um jogo encerrou a 9ª rodada. Jogando em casa, o São José venceu o Moarama por 5-2. A 10ª rodada. Começa sexta-feira e tem 2 jogos previstos. Às 19 horas, a CBF recebendo o Jaraguá. 21 horas, tem Magnus contra o Praia Clube. Abel Braga, diretor técnico do Inter, confirmou ontem que existem propostas de times de fora do Brasil pelo atacante Borré, Rafael Borré. Os principais interessados é o River Plate e times dos Estados Unidos. Borré tem o maior salário do elenco colorado, com custo mensal aproximadamente de R$2 milhões. Uma transferência aliviaria a folha e também adiaria o atleta a chance de recuperar o bom futebol. Pensando em uma eventual saída, o Inter já pensa em nomes para repor o atacante. No entanto, deixa claro que há empresários que vivem restrições orçamentárias e devem evitar nomes com altos salários. A preferência é por atletas livres no mercado. De acordo com o Abelão, alguns nomes já foram apresentados e agradaram, porém, não revelou quais são. Vila Sante está de volta. Sábado 27, o volante voltará a ter minutos em campo com o Grêmio no amistoso contra o Cascavel. Foi um longo processo, 317 dias de uma lesão que aconteceu no dia 17 de agosto do ano passado e se estendeu até dia, ou melhor, se estende até o dia 27 de junho. Para a recuperação completa, um grave problema sofrido no seu joelho esquerdo contra o Atlético Mineiro. A recuperação da cirurgia para corrigir a ruptura do ligamento cruzado anterior e da lesão do menisco lateral do joelho esquerdo custam a ida do jogador à Copa do Mundo. O meio-campista tentou voltar a tempo de ser opção Gustavo Alfaro, o técnico da seleção paraguaia. Porém, o treinador explicou que não tinha como levar aos Estados Unidos um jogador que não teve nenhum minuto em campo na temporada. Após o período de férias, o volante retornou aos treinos CT Luiz Carvalho no último sábado e será observado pela comissão técnica como uma opção para o time titular no segundo semestre. Com a saída do Arthur, uma vaga no meio-campo está aberta a um dos testes previstos na intertemporada. É a formação com o Leonel Pérez, Nardone e Vila Sante atuando de maneira junta. A ideia é montar um trio com maior sustentação defensiva, mas com liberdade para participar da construção ofensiva, tornando a equipe mais reativa e veloz na recuperação de bola. Com o contrato até o final de 2027, Vila Sante recebeu diversas sondagens no início de 2025, mas teve o vínculo renovado com reajuste salarial e permaneceu no clube, ganhando ainda mais importância para os planos gremistas. A seleção brasileira deve ter apenas uma mudança no confronto decisivo contra a Escócia nessa quarta-feira em Miami. Com a lesão do Rafinha, o jovem Ryan treinou junto com os titulares pela ponta direita e vai aparecer como favorito para assumir a vaga. A confirmação da escalação, porém, será feita pelo Ancelotti apenas na pré-eleição. Nos treinamentos, Ancelotti realizou diversos testes e observações, mas manteve a base da equipe. Apesar de Douglas Santos e Casemiro estarem pendurados com dois cartões amarelo, o treinador descartou poupá-los. O Brasil lidera o Grupo C pelo saldo de gols sobre Marrocos e busca garantir a primeira colocação da chave. Além do Ryan, Luiz Henrique também foi testado pelo lado direito de ataque. Na defesa, o Léo Pereira chegou a atuar na vaga de Gabriel Magalhães, que apresentou um desgaste físico. O técnico ainda montou uma alternativa um pouco mais ofensiva, usando o Endrick e Matheus Cunha para possíveis mudanças durante a partida. Neymar foi relacionado e ficará à disposição no banco de reservas, mas ainda não tem condições de atuar os 90 minutos. A expectativa é que o camisa 10 receba alguns minutos em campo na reta final do confronto. O jogo do Brasil tem transmissão da Catarinense às 19 horas. No mesmo horário jogam Marrocos e Haiti. Ontem, pelo Grupo K, Portugal não tomou conhecimento do Uzbequistão e goleou de 5-0. Com dificuldades, a Colômbia venceu a República Democrática do Congo por 1-0. No Grupo L, Inglaterra e Gana não saíram do 0-0. Já a Croácia venceu o Panamá por 1-0. Hoje, o Grupo B tem às 16 horas. Suíça contra Canadá, Bósnia contra o Catar. No Grupo A, às 22 horas, África do Sul contra a Coreia do Sul. E no mesmo horário, tem Tchequia enfrentando o México. 7h42. Com essa informação, conclui-se aqui o Giro Esportivo de hoje. Mais esportes na Catarinense após o Grande Jornal, na Hora do Esporte.

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10: Um idoso de 61 anos foi vítima de agressão, maus tratos praticados por familiares em Campos Novos.
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10: Na manhã de ontem, por volta das 9 horas da manhã, a Polícia Militar recuperou uma bicicleta com registro de furto durante a diligência realizada no bairro Nossa Senhora Aparecida, na cidade de Ervaldo Oeste, e também conduziu um homem de 79 anos e uma mulher de 27 anos para os procedimentos legais. A ação teve início após a Polícia Militar receber informações sobre o possível paradeiro da bicicleta furtada. Durante as diligências, os policiais localizaram o objeto em uma casa. Com autorização do morador, foi realizada a verificação, sendo constatado que a bicicleta correspondia àquela furtada no último dia 15 de junho. Durante o atendimento, o morador relatou que a bicicleta havia sido deixada ali pelo seu filho para ser guardada temporariamente e o pedido de um amigo. Já a mulher informou que utilizou a bicicleta enquanto ela permaneceu na casa. A proprietária compareceu posteriormente e reconheceu a bicicleta, apresentando a nota fiscal, confirmando a propriedade do bem por meio de identificação no número do quadro. Diante dos fatos, o homem de 79 anos e a mulher de 27 anos foram conduzidos para os procedimentos cabíveis. A Polícia Militar de Santa Catarina, por meio do 30º Batalhão da Polícia Militar, atendeu na noite de segunda-feira Por volta das 21h30, uma ocorrência de disparo de arma de fogo no bairro Baia Alta, em Ponte Serrada. No local, um homem de 61 anos relatou ter efetuado 2 disparos para o alto após suspeitar que um masculino havia invadido a sua casa, onde a sua ex-nora é localizada ao lado da sua casa. A arma, um rifle calibre .22, devidamente registrado, foi entregue voluntariamente à guarnição e apreendida juntamente com 2 carregadores e também 2 munições. A moradora da casa informou que acionou a Polícia Militar após ouvir os disparos. Diante desses fatos, os envolvidos foram encaminhados à delegacia para as devidas explicações. O acidente de trânsito envolvendo 2 automóveis deixou 4 pessoas feridas em Vargem Bonita. A colisão aconteceu na noite de terça, na BR-153, próximo ao trecho conhecido como Antigo Asfalto Quebrado. Quando as equipes de resgate chegaram no local, a PM já estava realizando a sinalização do trânsito para garantir a segurança dos motoristas que passavam pela região. Os 4 ocupantes dos veículos envolvidos já estavam fora dos automóveis. Todos estavam conscientes, orientados no momento do atendimento. As vítimas receberam os primeiros socorros das equipes de emergência com procedimentos de imobilização e também avaliação médica no local. 2 homens que ocupavam um dos veículos foram encaminhados ao Hospital Universitário Santa Terezinha em Joaçaba após serem transferidos para uma equipe de serviço de atendimento móvel de urgência. No outro carro, o motorista foi conduzido ao hospital por uma ambulância até a Secretaria Municipal de Vargem Bonita, enquanto a passageira foi transportada pela equipe de resgate. Após a retirada dos veículos, a pista e os socorristas realizaram a limpeza da via para restabelecer as condições de segurança no trânsito. Um idoso de 61 anos foi vítima de agressão física e passou por maus tratos na tarde de segunda no bairro Nossa Senhora de Lourdes, em Campos Novos. Segundo a Polícia Militar, os principais suspeitos são o genro e a filha da vítima, que teriam se envolvido em uma discussão com um idoso dentro da casa onde ele mora. Conforme relatos de familiares à polícia, o homem teria sido agredido fisicamente pelo genro durante o desentendimento. Além disso, a filha da vítima também teria ofendido o próprio pai. Informações repassadas aos policiais indicam que essa não seria a primeira vez que o idoso sofre agressões e maus tratos por parte dos suspeitos. Quando a guarnição chegou no local, os envolvidos já haviam fugido e não foram localizados. A vítima e seus familiares receberam orientações sobre os procedimentos legais, incluindo a realização de exame do corpo de delito e a possibilidade de solicitar medida protetiva. Com essa informação, a gente conclui aqui mais uma edição do Jornal Primeira Hora. Com produção da Central de Jornalismo da Catarinense FM, sonoplastia geral a cargo de Eliseu Peruso Júnior. As reportagens de Cristian Souto, Paulo César, Orly Ricardo, Lana Dias, Marcelo Lacher e Vanessa Carini. A apresentação, Michael Oliveira. Redação, Orly Ricardo e Eliseu Peruso Júnior. Coordenação de jornalismo, Marcelo Santos. Supervisão geral, Nelson Paulo dos Santos. Em seguida, para a nossa alegria, tem o próprio programa da alegria para deixar a gente no ar e bem alto. E Amarildo Monteiro promete aquecer você nessa quarta gelada. Bom dia.
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0: Meus amigos queridos, minhas amigas, sejam bem-vindos à nossa manhã e à nossa reflexão. Pois então, eu acabei de ler um salmo que ainda não conhecia. Salmo 2, versículo 4, ele diz assim: do seu trono nos céus, o Senhor põe-se a rir e caçoa deles. Fiquei pensando, esse versículo revela algo muito poderoso. Ele diz que Deus está acima de toda a pretensão humana. Enquanto pessoas tramam, se exaltam, abusam do poder ou tentam desafiar o que é justo, Deus permanece soberano, assentado em seu trono, observando tudo, com total controle. O riso de Deus aqui não é um riso de deboche humano, não é isso, mas é a expressão de que nada pode ameaçar a sua vontade. É como se ele, Deus, dissesse assim para nós: vocês acham que controlam tudo, mas eu continuo sendo Deus. Eu acho que esse versículo nos ensina duas verdades. Deus não se desespera diante do mal. Ele vê tudo, conhece tudo e age no tempo certo. E sua justiça nunca falha. E outra coisa é que nada que os homens planejem fora da vontade divina será duradouro. Toda soberba humana tem prazo de validade. E essa palavra, ela nos convida a descansar, porque quem confia no Senhor não precisa temer o plano dos homens. Enquanto o mundo se agita, Deus reina em paz e sorri, porque nada escapa das suas mãos. Nem os grandes presidentes que fazem conflitos, que matam inocentes, pessoas soberbas que pisam, que acham que são mais do que os outros, que precisam demonstrar poder todo santo dia, que precisam ser melhores, que precisam se impor. Não esqueçam, Deus observa tudo isso e Ele só observa. E não esqueçam, meus amados, tudo é no tempo dele. Haverá dia para nos alegrarmos e dia para chorarmos. Está na Bíblia. Fiquem bem, uma abençoada quarta-feira e vamos juntos começar mais um maravilhoso dia que ele, Deus, nos permite. Amém.
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Então, bom dia, minha gente querida e maravilhosa. Amanhã pode até ter amanhecido gelada lá fora, mas aqui na sua Rádio Catarinense o clima é outro, é de calor humano, de sorriso e de muita energia positiva.

0: está começando o programa da alegria. A vinheta acabou de desenhar pra você aí, isso é maravilhoso. Prepare o seu café, aumente o volume do rádio e venha com a gente, porque durante toda essa manhã não vai faltar música cheia de alegria, informação, diversão, prêmios e, claro, muitos motivos pra gente sorrir. Direto de Joaçaba, a melhor cidade do planeta Terra, vamos para este Brasil maravilhoso, para esse mundo sem fronteiras, levando a nossa alegria. Trabalhando comigo, Eliseu Peruso Júnior, agora, já Dalceu Martins, companheiro de mais uma manhã. Se preparem, é quarta-feira, 24 de junho, dia de São João. E tem mais, pode deixar a música rodar. Hoje é dia de Brasil! Vai ganhar alegria, porque pra você o sorriso mais bonito do rádio está no ar. E nesse caso, não vou contar nada que o programa da alegria vai oferecer, mas a gente vai se divertir. Se preparem, mais uma manhã maravilinda da Catarinense.
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0: Ô Daniel, um tantinho assim? Vamos lá então.
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0: E aí, valeu, Daniel, no programa da Alegria, Tantinho, 8:02. Bom dia, bem-vindos.
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0: Você já percebeu que enquanto em uma região do Brasil está chovendo bastante, em outra pode estar fazendo muito frio ou até calor? Hoje, se você pegar o mapa do Brasil e se informar, poderemos ter essa situação acontecendo. Isso acontece porque o Brasil é um país enorme, com diferentes tipos de clima e influências da natureza. As massas de ar movimentam pelo território o tempo todo. Quando uma massa de ar polar frio vinda do sul avança, ela pode derrubar as temperaturas em algumas regiões ao mesmo tempo. O encontro desse ar frio com ar quente e úmido pode provocar chuva em outras áreas. Por exemplo, diz o nosso especialista em tempo da Rádio Catarinense, Daniel Panobianco, todo santo dia eu aprendi com ele ouvindo sempre. Por exemplo, uma frente fria que passa pelo sul pode trazer frio intenso para Santa Catarina e Rio Grande do Sul, enquanto a mesma frente pode provocar chuvas fortes no sudeste. Já no nordeste, em alguns casos, o tempo pode continuar quente e ensolarado. Que loucura isso, né? Em resumo, o Brasil é tão grande que parece ter vários tempos diferentes acontecendo ao mesmo tempo. Para você que me ouve, enquanto você coloca o casaco, hoje aqui em Joaçaba, alguém pode estar abrindo o guarda-chuva em São Paulo, por exemplo, e outro procurando uma sombra no Nordeste. O Brasil é tão gigante, mas tão gigante, que a natureza faz verdadeiros espetáculos climáticos ao mesmo tempo. Que bacana isso, né? Então, bom dia para você, para nós, com 3 graus de temperatura.

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0: 8h14 da manhã, meus amados, estamos juntos no programa da alegria, nesta manhã incrivelmente fria, mas com aquela energia boa, com aquele calor humano da catarinense, vamos falar com os nossos queridões, né? É hora!
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0: inteiro, né, Nelson Martins? Porque daí pra esquentar, pelo amor de Deus. Eita, moda boa, vai dizer que não lançou aí, vovô. Queridos, meus amados, bom dia, se cuidem. Uma ótima quarta-feira pra vocês. E vamos celebrar em volta desse fogão a lenha. Coisa mais maravilhosa do mundo, o seu aniversário.
1: Parabéns, parabéns.
0: Grupo Esperança de Luzerna para Avenida Eric Zufrei Silvano de Água Doce para Dona Edília Verona, Ivo João Vieira, Helena Debus, Artuiz e Lúcia Barpe, João Camilo, Neide Zeliette, o Elite Casagrande, Helena Fiorese, Pelicioli. Grupo Rosa Branco de Santa Clara para Vilmadri. O Grupo Os Pioneiros do Centro lá em Ibicaré para Irma Schuch Perboni. O grupo, bom, é só isso pro dia 24, né? Tá pouquinha gente hoje de aniversário, né? Então que Deus os abençoe com muita saúde, com muita paz. Parabéns!
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0: Com Paty Amaral, olha que baita música!

Que coisa mais linda, valeu, gente. Paty Amaral e Netos do Velho, Davi no vocal, cantando esta música linda por demais, uma poesia gaúcha. Pra você, vó, pra você, vô, daria pra gente pensar que a nossa vida é como se fosse as estações do ano, né? Nós estamos no inverno da vida. 8:21 da manhã.

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4: Galera, pela região amanheceu uma geladeira, né? Geada pesada em tudo quanto é canto aí. Aí você acorda e diz, mas não deu geada. Claro que na cidade você não vai ver geada, é muito difícil, né? Em algumas baixadas você vê geada na cidade, fato. Mas as quebradas aí, saia pro alto aí, pra ver como é que a coisa tá. Tá de arrebentar. Tu imagina como é que vai ser a temperatura ali pelas 9 da manhã. Ali pelas 9:30, quando essa geada levantar, vai passar de 0 grau. Anote o que eu tô dizendo aí, viu? Vamos juntos, 8:25 da manhã. Tá chegando pra você, queridos.
2: E agora, vamos conferir as previsões astrológicas para hoje. Áries, de 21 de março a 20 de abril.
4: Ou para você, querido, né? Corrigindo, emoções mais profundas podem surgir com força, especialmente em vínculos íntimos ou situações que envolvem troca e confiança. É o momento de perceber onde você se sente vulnerável e como reage a isso. Evitar o impulso de controlar tudo ajuda a transformar qualquer situação em autoconhecimento. Salve, Touro! As relações próximas podem tocar em pontos sensíveis para você, trazendo à tona questões de poder, expectativa ou dependência. É importante observar como você se posiciona diante do outro, sem cair em extremos. O equilíbrio vem de conhecer limites com maturidade, mas aí a maturidade, ela vem com o tempo, né, gente? Bom, tem gente que envelhece e não é maturo o suficiente. Gêmeos, a rotina e o trabalho podem trazer situações que exigem mais energia emocional do que o esperado. Pequenos incômodos devem revelar algo mais profundo sobre os seus hábitos ou formas de colocar limites. Ajustar o dia com consciência evita desgaste desnecessário. Salve, Câncer! Sentimentos ligados a afeto, prazer ou reconhecimento devem se intensificar hoje. Pode haver uma necessidade de se expressar com verdade, mas também o risco de reagir de forma exagerada. Canalizar essa energia em algo criativo ou significativo promete ser muito o quê? Produtivo, sim. Daqui a pouquinho eu estarei com a turma de Leão no programa da Alegria. Bota alegria nisso, galera. Vamos lá, começando amanhã.

Galera, agora eu voltei no tempo, né? Voltei no Rádio Saudade às 4:30 da tarde. Lauana Prado também cantando, Escrito nas Estrelas e Saudade, que é o quê, né? Viajamos no tempo, porque não importa, né, gente? O rádio, em algum momento das nossas vidas, sempre tocou uma música que marcou a nossa vida. É verdade ou não é? Claro que é. São 8:32 da manhã.

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0: Amarildo Monteiro. Bota amizade nisso.
1: E vamos juntos, minha gente querida e maravilhosa. Pra quem pode ficar em casa no quentinho, beleza de boa na lagoa, né? Pra quem tá trabalhando aí na construção civil, meus amigos agasalhados, né? Vamos nos cuidar. As minhas queridas margaridas, né? Os garis aí bem agasalhados, né? Quem trabalha no tempo, vamos nos cuidar. O frio, ele é muito traiçoeiro, viu, gente? Saúde em primeiro lugar, nos cuidando, tomando vacina contra a gripe para depois não lamentar, né? Então, bom dia para todo mundo aí e vamos juntos com alegria no coração, Dalsa. Alô, alô, galera da minha estrada brasileira, de toda a região, de todo o interior, não importa onde você esteja, já tem gente falando no programa da alegria. Olá, bom dia.
2: Bom dia, bom dia, Marildão. Tudo bem, tudo certo, garoto?
1: Tudo na paz.
2: Graças a Deus, Nirvan. Tá um pouquinho frio, né, Marildo? Um grau negativo aqui na divisa com o Paraná. Meu Deus. Tamo aí na peleia, né? A Marilda, toca pra nós aí a música do Zezé de Camargo e Luciano, Menina Veneno, aí, ofereço pra você, toda a equipe, aí, pro meu amigo Leandro Maule. Valeu, garoto, um abraço, tudo é bom.
1: Tudo de bom também, querido, tudo de bom pra você, meu caro Idervan Gazela, e pra geral de A a Z, aquele abraço e uma boa manhã. Aperta o play, Dalcio.

Veneno, um salve para o Osmarzinho, que vai cortar uma geada hoje, né, irmão? O Leandro Mauli, que é motor a 40 janelas pelo interior de Catanduva, você teve que botar corrente no pneu do ônibus hoje, viu? Porque senão ia derrapar de tanta geada em Catanduvas. Meu Deus! Obrigado, gente! Em todo o Brasil, catarinense, sua companhia. Vamos juntos, 8:42.

0: 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Sejam sempre muito bem-vindos.
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5: Um oizinho pra você, querido, um oizinho pra você, querida amiga, obrigado, tá acordando agora, tomando o seu café, tomando o seu chimarrão, tomando a sua vitamina, pra ir pro trabalho cheio de alegria, cheio de sorrisão nessa cara linda, e vamos fazer o melhor que a gente puder fazer, não é verdade? E agora, tem mais horóscopo do dia.
6: Atenção, Leão, de 22 de julho a 22 de agosto.
5: Questões familiares ou emocionais podem emergir com mais força, pedindo atenção e também maturidade. O dia deve trazer algumas percepções importantes sobre padrões antigos. Evite reações defensivas e tente compreender a raiz do que está sendo ativado agora. Só para avisar, tá, Leão? Quero falar com você do signo de Virgem. Certas conversas podem ganhar um tom mais intenso, revelando verdades ou desconfortos que antes estavam implícitos. É importante escolher bem as palavras e evitar interpretações extremas. Neste momento, escutar com profundidade pode transformar a qualidade das trocas também, né? Falo com você de Libra. Tudo bem, Libriano? Assuntos ligados à segurança e valor pessoal podem despertar reações mais fortes hoje. O dia convida a observar a sua relação com o controle, o apego e a estabilidade. Pequenos ajustes de atitude podem trazer mais equilíbrio. Vale evitar gastos exagerados, eu diria, né? Vai na suavidade, vai pianinho. Escorpião, hoje tudo se intensifica. Você pode estar mais sensível, perceptivo e reativo ao mesmo tempo. É um momento de grande poder pessoal, porém é preciso que haja consciência para não agir por impulso ou pela necessidade de controlar todas as situações. Sem aquela, né? Não, quem controla o negócio aqui sou eu. E não é assim. Se você trabalha numa empresa, hoje seja líder, tá bom, Escorpião? Líder. Sagitário, a gente conversa daqui a pouquinho com muito mais pra você.

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1: Vamos nessa, galera do meu coração. 8:56 da manhã na Rádio Catarinense. Esse é o programa da alegria, né? Espalhando energia, alto astral, espalhando calor humano, né? A gente vai precisar muito disso nessa quarta-feira. Dalsa Martins, 8:57. Vamos aquecer mais um pouquinho o povo aí? Manda ver, meu irmão. Como?

0: Araqueto Cobertor, no clima, na energia da Catarinense, do programa da Alegria. Bom dia pra você. Vamos aos últimos signos do horóscopo do dia agora.
1: E agora, as previsões astrais para Sagitário, de 22 de novembro a 21 de dezembro.
0: Olha só, emoções mais inconscientes podem vir à tona, trazendo uma necessidade de recolhimento e reflexão. Nem tudo precisa ser resolvido exatamente nesse momento, agora, sendo importante dar espaço para o pensamento. Observar o que surge internamente promete trazer respostas importantes. É assim que as coisas são, viu? Capricórnio, relações com grupos, amizades ou projetos coletivos podem ativar questões de confiança e pertencimento. É o momento de perceber quais conexões são realmente profundas e quais podem exigir alguns ajustes. Evite entrar em jogos de poder e priorize a autenticidade. Pegou a visão aí? Aquário, a vida profissional pode trazer situações que testam a sua forma de lidar com autoridade, controle ou exposição. Reações intensas tendem a indicar pontos importantes de crescimento. Se você tiver consciência disso, pode usar a seu favor. Manter a postura estratégica fará toda a diferença. Seja líder sempre. Esse é o recado para você que é de Aquário. Bom dia, peixes. Algumas crenças, algumas expectativas ou planos podem passar por revisões profundas. Algo que parecia certo tende a revelar novas camadas de significado. É um momento propício de ampliar a sua visão com transformações internas, mesmo que isso traga desconforto inicial. Combinado? O horóscopo fica por aqui. Agora, aproveite a sua incrível, a sua maravilhosa, a sua espetacular quarta-feira aqui com a Catarinense.

0: 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Aproveite, já já tem mais programa da alegria, tem mais sorriso pra você. E agora, vamos valorizar os nossos anunciantes.
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seu amigão de todo dia, de toda manhã na Catarinense. Vamos juntos, meus queridos. 99, Bada, o seu Martins. Daqui a pouquinho já tenho classificados. Peguem caneta e papel aí, tá, galera? Eu volto já. Sobe aí para Vitor e Léo, é isso?

0: 11 da manhã no programa da Alegria, voltando no tempo e curtindo Vitor e Léo demais.
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0: E atenção, meus amigos, você sabe que na Catarinense a prestação de serviço e utilidade pública é de graça para você no Classificados, com o patrocínio de Cronos Segurança Privada. O Cine também vem através da Rádio Catarinense avisar toda a galera que tem muitas vagas disponíveis e o Cine atende a partir das 12h30, viu? Temos vaga para marceneiro, auxiliar de limpeza, operador de processo de produção, mensageiro, fiscal de loja, faxineiro, farmácia, desenhista, projetista, engenheiro de segurança, operador de processo de produção, motorista de ônibus rodoviário, empacotador. Isso é vaga exclusiva para PCD, viu? Trabalhar em recepção, pedreiro e servente de obras, viu? Isso tudo no Cine. Leve a sua carteira de trabalho, você pode já sair com a indicação de emprego de lá, o que é muito legal, né? Então, é isso aí. Prestando serviços, vamos em frente na mais ouvida Rádio do Sul do Brasil.
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0: Nota de falecimento. A funerária Frei Bruno comunica com pesar o falecimento de Jussara Regina Pirandolongo, ocorrido ontem aos 40 anos de idade. Seu corpo está sendo velado na capela da funerária Frei Bruno, na rua Tiradentes, em frente à Delegacia Regional de Joaçaba. Seu sepultamento será às 16h30, com celebração de despedida no próprio local, seguindo logo após para o cemitério municipal de Joaçaba.
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0: E aí, 9:18 da manhã, meus queridos, a partir de agora, para o Laboratório São Francisco e também Supermercado Visa, se preparem, que a gente vai detonar nesta manhã. Eu quero ver você se dando bem. Pensem, não pesquise. Primeiro que é proibido você pesquisar qualquer que seja a brincadeira que a gente fizer aqui. Por quê? Porque criamos as brincadeiras e a gente trabalha muito em cima disso para você pensar, para você botar a cuca para funcionar, porque isso tem um porquê. Pra gente ficar batalhando contra o mal de Alzheimer, contra o esquecimento, para você ficar com a sua cabeça afiada. A Catarinense é isso. O Programa da Alegria é isso. Se pesquisar fica fácil, né? Até eu sei qual é a raiz quadrada de 2.100.000. Vou lá, pesquiso e descubro a raiz quadrada de 2.100.000. Mas eu não quero isso, eu quero pensar, eu quero fazer o meu cérebro funcionar, tirar ele daquele, né, momento de preguiça, porque o cérebro é preguiçoso, galera, tem que fazer ele, ó, se movimentar, daí você vai ficar numa boa, fechado? Então, hoje, duas coisas para vocês responderem para mim. O sorteio evidente será amanhã, porque uma delas tem a ver com o Brasil. Qual a marca de carro mais um comprimento vira um sabonete? Tô dando a resposta. Qual a marca de carro mais o comprimento vira um sabonete? Diga pra mim aí, combinado? Qual é a marca de carro mais um comprimento vira um sabonete? Você pensa, essa é a perguntinha pra gente, né, recordar os bons tempos do Programa da Alegria, porque essa é uma das brincadeiras mais antigas do Programa da Alegria, mas mais divertidas e queridas pelo ouvinte. O que importa pra nós é você, o ouvinte. E a outra pergunta, claro, qual vai ser o seu palpite para Brasil e Escócia hoje à noite, hein? Qual vai ser o palpite? Qual o teu palpite, Dalceu? Não fale agora, pense. Eu vou pensar também e você já pode responder a pergunta, mandar o palpite e colocar o seu nome. Pelo amor de Deus, não esqueçam. Fechado? A partir de agora eu quero o seu WhatsApp no Programa da Alegria e vamos se divertir. Mas só depois que a gente valorizar os nossos anunciantes, combinado? Eu volto em instantes.
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0: 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Fique atento aí, né? 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O que a gente faz agora? Continuamos valorizando a galera e já já o seu áudio no programa da Alegria.
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0: Isso aí, 9h27 da manhã, salve, salve, simpatia. Não, o seu Martins vai cansar a mão hoje, hein? Oi, bom dia.
1: Bom dia, meu nome é Lira. E a marca de carro que vira sabonete é a Hilux. Bom dia a todos.
0: E qual é o palpite do jogo do Brasil, Lira? Brasil e Escócia. Como é que vai concorrer ao show de prêmios amanhã no programa da Alegria? Me ajuda a ajudar a senhora aí, dona Lira, por favor, né? Tem mais gente. Oi, bom dia.
2: Bom dia, Maria do Monteiro, tudo bem?
0: Tudo.
2: Aqui tá, temos bem, tá frio. Tá bem friozinho aqui, nossa.
0: Verdade.
2: E tomara que daqui a pouco abra sol pra esquentar um pouco, né? Mas então tá, viu? Eu queria participar da brincadeira. Eu digo que a marca de carro é a Hilux. E o Brasil, eu digo que vai dar 3-1 pro Brasil. Tá bom, Marido? Um abração, tudo de bom.
0: Obrigado, dona Terezinha. Aquele abraço, não sei, sobre o sol. Tomara, né? Mas um ouvinte, mas daqui a pouquinho, porque agora a gente vai tocar uma música bonitinha. Bonitinha, entre aspas, né, dona Luzia? Lindona, vamos ouvir aí.

da saudade. E aí, 9:30 da manhã, gente, ouvindo esse poema musical, meu Deus do céu. Aí me perguntaram quem é que tá cantando essa música, Marilda. Essa música é de João Carreiro e Capataz. Prefácio, 9:31. Já, eu volto e dou a dica dos prêmios que eu vou sortear amanhã para vocês.

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1: Tudo pronto por aqui. A torcida já está animada. A seleção já está aqui em Miami para o confronto decisivo contra a Escócia. Para avançar sem depender dos outros resultados, o Brasil precisa obrigatoriamente vencer a partida de hoje. Se empatar com a Escócia, o Brasil não garante a liderança. Caso os marroquinos vençam, o Brasil fecha a fase de grupos em segundo lugar. Se Marrocos empatar ou perder, a liderança fica com a seleção brasileira. E se o Brasil perder, isso não elimina a seleção, mas complica a nossa situação e depende muito do resultado de Marrocos e Haiti. O técnico Carlo Ancelotti indicou que o camisa 10 está pronto e pode finalmente participar de uma partida como titular nesta competição. Eu sou Melina Calduro, de Miami, para o Acaerte em Campo.
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15: É isso aí, meus amigos queridos, minhas amigas queridas, que maravilha. Então, qual a marca de carro mais um comprimento vira um sabonete? Ninguém acertou ainda, só para avisar. Então, é o seguinte, e qual é que é o resultado de Brasil e Escócia? E o seu nome completo, essa é a brincadeira de hoje. Amanhã eu vou sortear um presente do Passarela para você. Um pacote linguiça toscana, Sadia 700 gramas de Copa, uma pizza Sadia 460 gramas da Copa, duas cocas 600 ml, essa vem com as figurinhas da Copa dentro, beleza? É o kit Copa Passarela amanhã. Vou sortear dois ingressos para o jogo do Joaçaba Futsal amanhã no programa da Alegria, tá? Então, se liga aí, show de prêmios na melhor rádio do sul do Brasil e eu quero a sua resposta completa. E ninguém vai ficar para trás hoje. Todo mundo vai falar aqui, nós vamos até meio dia e meia, tá? Oi, bom dia.
16: Bom dia, marido, quem que tá falando é a Ivana. Abate Machado, eu gostaria de responder a perguntinha, é Hilux, tá? E o placar do jogo do Brasil é 2-0 pro Brasil. Um abração, tudo de bom.
15: Valeu, Ivana. Obrigado. Tem mais gente. Oi, bom dia.
17: Bom dia, Marildo. Eu sou a Vilma e a resposta da perguntinha é a Hilux. E o palpite do jogo vai dar 3-1 pro Brasil. Tenha uma ótima quarta-feira, amigo.
15: Obrigado, querida. Você e a família toda também. Olá, bom dia.
18: Bom dia, Marildo Monteiro. A marca de carro Hilux e o jogo do Brasil. O Brasil vai ganhar de 3-0. Eu sou Nelson Sagin, né? Toca a próxima música para todo mundo que estiver ouvindo a rádio.
15: Beleza, querida. Esqueça de música hoje. Oi, bom dia.
19: Bom dia, meu amigo. É o Kleber Toriscato. Toque, se possível, a música Irmão da Lua, Amigo das Estrelas, Zezé de Camargo Luciano. Festa para minha esposa Marisa, meus filhos do William, Wesley Bruna, meu vó Arlindo, dona Talina, todos estiverem na escuta. Um bom dia a todos. E o palpite pro jogo do Brasil hoje, vamos apanhar 5-1 pro Brasil. Beleza, meu amigo?
15: Beleza.
19: É o Kleber Toriscato.
15: Que Deus te ouça, viu, Kleber? Não, Deus não se mete em futebol, né? Que os deuses do futebol te ouçam. Oi, bom dia.
20: Bom dia, Marildo. Tudo bem? Aqui não está tão frio. Estou com o fogão a lenha aceso. Então está quentinho, mas lá fora está frio. A marca de cara, eu acho que é uma Hilux. E o jogo do Brasil vai dar 4-1. Pro Brasil, né?
15: Claro.
20: Aqui é a Rúbia Cibeles, que é a Moleira Duarte.
15: Rúbia Cibeles,
20: que é abraço.
15: Aquele abraço, querida. Vamos a mais ouvintes. Alô, bom dia.
21: Bom dia, Marildo Monteiro. Aqui quem fala é a Anitta Spierkruch. E a resposta da perguntinha hoje do jogo do Brasil é 3-1 pro Brasil.
15: Tá bom.
21: E a marca do carro lá que vira sabonete é Hilux. E tá. Desejo uma ótima, abençoada quarta-feira para todos que estiver ouvindo, para vocês da rádio. E a música pode ser a próxima ali.
15: Tá bom, obrigado, tá, querida? O negócio é o seguinte, galera. Quero ver, hein? Eu acho que é Volkswagen o carro, na minha opinião. Oi, bom dia.
22: Bom dia, Marildo Monteiro. O meu nome é Di Almeida. Resultado do Brasil e Escócia. 2-1 Escócia.
15: Di Almeida é o nome dela, é isso? Di Almeida? Então tá. Oi, bom dia!
23: Bom dia, Marildo Monteiro, quem tá falando é Lorene Bonatti. E o carro que o nome vira sabonete é Hilux. E o palpite para o jogo de hoje à noite vai ser 4-2 pro Brasil.
15: Beleza, dona Lorene, mandou bem, um palpite clássico, né? Oi, bom dia.
24: Bom dia, Mário Monteiro, meu nome é Elizabeth Aparecida Silva, o nome é Hilux, amigo, a marca. E o Brasil vai ganhar, vai fazer 3 e o outro tipo vai fazer 1. É. E coloque na bênção do Papa, ele, amigo, meu netinho, é Lorenzo Miguel da Silva Quinello, tá fazendo 2 aninhos hoje, da vó Bete e do vó Juarez. Fique com Deus, meu amigo. Tchau.
15: Vocês também, queridos. 9h42. Aperte o play da Alça Martins.
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0: Boa manhã, grande quarta-feira pra você. Deixa eu mandar um alôzinho pro Sérgio Heinemann, de Três Etilhas, oferecendo todo o programa de hoje, né? Para a esposa Ivanete. Obrigado, queridos. Direto de Três Etilhas, tá anotado o seu resultado aqui. Luciano Paulo de Souza, bom dia também. Tá tudo certo, meu irmão. Quem fala com a gente, Dalsa, aperta o play.
1: Bom dia, Marildo Monteiro, aqui é a Marlene Bento. Viu a marca do carro que é de sabonete, é Hilux, tá bom? E o jogo do Brasil vai ser 4-1, Brasil, Brasil. Um abraço, amigo, e muito obrigado.
0: Valeu,
1: e
0: Marlene.
1: Coloca eu e minha família na oração do Papa. Pode um deixar. Abraço.
0: Abração, fica bem, tudo de bom, tá? Dalsa Martins, quem fala com a gente na manhã.
2: E eu sou Juscelê de Melo. A resposta da perguntinha é Hilux. E o jogo ali é Brasil 4-1. Um ótimo dia a todos.
0: Obrigado, o Brasil joga com a Escócia hoje, hein? Os escoceses, aquela galera que usa saia, que toca aquela gaita maravilhosa de fole, sabe? Aquela gaita de fole. É muito legal. É um time complicado, mas a gente vai ganhar. Oi, bom dia.
3: Bom dia, meu amigo. Aqui da Baixa Bonita é Gilberto Ribeiro da Rosa. O jogo do Brasil vai dar 2-1 pro Brasil. Obrigado, meu companheiro. Toca uma musicona pra nós esquentar o pelo aqui, que estamos em roda do fogão ainda. E o nome da pergunta, meu amigo, é Raio Lucas.
0: Beleza. Eu acho que é Fusca, não sei, hein? Tô achando que é Fusca. Oi, bom dia.
4: Bom dia, Marido Monteiro, meu nome. Meu palpito pro Brasil é 3-1 pro Brasil. E o número do carro é Raio Lucas. Meu nome é Isabel. Tchau, fique com Deus.
0: Valeu, dona Isabel, parece estar com pressa, né? Tinha que ir no médico, por isso que ela foi a milhão por hora aí falando com a gente. Oi, bom dia.
5: Bom dia, Marildo Monteiro, aqui é a Alexa Rafaela de Giacomete, e eu acho que o jogo do Brasil vai dar 3-1, e eu quero desejar um feliz aniversário para minha mãe Melissa da Cruz de Giacomete e dizer que eu amo muito ela. Beijos.
0: Valeu, querida. Vamos lá, quem tá falando agora?
6: Bom dia, Marildo Monteiro, sou Marilene da Cruz. Sobre o jogo do Brasil, vai dar 2-1 pro Brasil. E quero que mande um abração bem forte, bem grande pra minha filha Melissa, que está de Giacomete, que está de aniversário. Dizer pra ela que amo muito ela, tá bom? Um abração.
0: Um abração, tá aí. Como é que é o nome dela aí, não, seu? Só que acabou espaçando aqui. 9h50 da manhã, a gente vai para os comerciais e volta daqui a pouquinho com mais alegria na número 1 do seu coração.
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0: Isso aí, minha gente, estamos na Catarinense, a melhor rádio de Santa Catarina, bom dia, boa quarta-feira, rapaz, tô eu aqui trabalhando, de repente entra um WhatsApp. Bom dia, abraço o senhor Amarildo Monteiro, o Edmilson Bamsberger tá te ouvindo em Joinville, abraços, abraços a toda a galera da Catarinense. Gente, esse camarada aqui foi o meu primeiro colega em Santa Catarina, quando eu vim embora para Santa Catarina, para a Rádio Progresso, lá de descanso. Redator dos melhores que eu já conheci. Escrevia, e escrevia com dois dedos, se eu me lembro bem. Mas ele batia aquela máquina, aquilo era um estilo. Pá, parecia uma metralhadora naquela máquina. Eu tenho isso na minha memória como se fosse hoje, né, Edmilson? Lembrou, né, meu querido? Cara, que alegria, que satisfação saber que você está me ouvindo em Joinville aí. Um grande abraço a toda a família, a Carmen, todo mundo aí. Estamos com saudades de vocês, viu? Faz tempo que a gente não se encontra. Poxa vida. Um abraço, querido. Que Deus o abençoe sempre. E é sempre uma alegria tê-lo aqui, viu? Seguimos na brincadeira do programa da Alegria. Brasil e Escócia. Manda pra mim aí. Eu quero ouvir vocês. Oi, bom dia.
19: Bom dia, Marildo Monteiro. Tudo bem? Aqui é a Salete Xavier do VUP. E o jogo do Brasil vai dar 2-1. É Salete Xavier Gomes.
0: Salete Xavier Gomes, com um placar magrinho desses aí, 2-1, pelo amor de Deus, né, dona Salete? Oi, bom dia. Bom dia, bom dia, bom dia, bom dia.
20: Bom dia, aqui é o Fabiano. A perguntinha ali é a resposta é Relux, palpite do jogo aí é 2-0 pro Brasil. Queria mandar um abraço pro pessoal da galera Só Elétrica.
0: Opa!
20: Queria participar aí das premiações.
0: Tá participando, meu queridão. Isso aí, galera da Só Elétrica, aquele abraço. Qual é a marca de carro mais um comprimento vira um sabonete? Você sabe? Essa é a pergunta básica, tá? Não vale pesquisar aí, galera. Me ajuda aí. Por enquanto, ninguém chegou nem perto. Segundo, qual é o placar de Brasil e Escócia hoje à noite? Vale super prêmios amanhã. Tem um kit churrascão maravilhoso. Tem dois ingressos para o jogo do Joaçaba na Liga Nacional Silver, que vai acontecer nesse domingo, 6h15 da tarde. Quem é que fala com a gente agora, ainda? O seu oi, bom dia.
1: Bom dia, marido, tudo bem? É a Salete Campanha de Bicaré. Quero responder a perguntinha aí. É a Toyota SW4. E o jogo do Brasil aí vai dar 2-1 pro Brasil.
0: 2-1 pro Brasil. Toyota SW4. Te mete, Dalceu Martins, com os meus ouvintes. Se mete, Dalceu. Vamos a mais ouvintes. Oi, bom dia.
21: Oi, bom dia. Aqui quem fala é Isabelle Bruneto, de Bicaré. Bom, o meu palpite sobre o jogo de hoje é 2 para o Brasil, 1 para a Escócia. Obrigada, tchau.
0: Tchau, Isabelle. Brigadão pela participação. Tá saindo sol no vale mais bonito do planeta. Vamos falar baixinho, né, Dalceu, para ele continuar saindo. Oi, bom dia.
22: Bom dia, Marildo Monteiro. Aqui quem está falando é o Wilbert Mindespir. O sabonete é da marca de cara é Air Lux, né? E o palpite para hoje à noite com o Brasil e Escócia, 4-2 pro Brasil.
0: 4-2 para
22: o Brasil. Um ótimo dia para vocês. Tudo de bom.
0: Para ti também, queridão. Valeu, Wilbert. 9h59. Vamos a mais gente na Catarinense. Oi, bom dia.
23: Bom dia, Marildo. Aqui é a Carmen, de Campos Novos. Viu, Marildo? O Brasil vai tomar um primeiro, para depois ele se acordar. Daí ele faz o resto dos gols. Viu, Marildo? Só a única coisa que eu te digo. Você tá bem? Eu, graças a Deus, tô bem. Meus exames deu tudo.
0: Tudo em paz.
23: Ainda falta ainda de eu fazer um pouco de exame, mas do elétrico do coração deu tudo legal. Deu tudo bom, não tem nada, veia trancada, não tem nada, graças a Deus.
0: Que maravilha, dona Carmen, que boa notícia, minha querida. Aqui tá tudo bem, viu? Estamos bem, graças a Deus. Um abração pra senhora. Último ouvinte antes das 10, Marcelo Santos, da equipe de jornalismo, já está chegando aí, né, Marcelo? Você não pode dar palpite pro jogo, é muito pé frio. Oi, bom dia.
24: Gia Maria do Monteiro, eu queria agradecer você por ter anunciado ontem do meu cachorro, ele apareceu. E agradecer a senhora que acolheu ele lá até a hora de nós chegar. Brigadão.
0: Disponha sempre da Rádio Catarinense, querida, é isso aí. Fazendo o trabalho, né, gente? A corrente do bem. Que coisa mais linda. Meu coração se alegra quando isso acontece, viu? São 10 da manhã. Vem aí o jornalismo catarinense atualizando a sua quarta-feira.
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0: Vamos embora então, Marcelo. Bem-vindo, bom dia.
26: Bom dia, Marido Monteiro. O Instituto Nacional do Seguro Social publicou uma nova portaria que amplia a exigência de cadastro biométrico para concessão de benefícios previdenciários e assistenciais, como aposentadorias, auxílios e o benefício de prestação continuada. O cadastro biométrico da carteira de identidade consiste na coleta de impressões digitais dos dedos, das duas mãos e também da fotografia do rosto do cidadão, que são armazenadas em uma base de dados do governo federal. O objetivo é confirmar a identidade do beneficiário e impedir que terceiros recebam valores de forma indevida. O governo federal anunciou que vai enviar nesta quarta-feira um projeto de lei à Câmara dos Deputados com o objetivo de elevar o teto de faturamento dos microempreendedores individuais. Atualmente, o limite é de R$ 81 mil de receita anual, média de R$ 6.750 por mês. A proposta também prevê a ampliação do limite de contratação, permitindo que o MEI possa ter até 2 funcionários com carteira assinada, em vez de apenas 1, como é permitido hoje. A Secretaria de Estado da Proteção e Defesa Civil realizou esta semana uma reunião extraordinária do Comitê de Gestão de Crise para o El Niño em Santa Catarina. O encontro teve a finalidade de alinhar ações de prevenção, preparação e resposta diante da confirmação do fenômeno climático e de riscos associados ao aumento das chuvas no estado. Entre as medidas que foram discutidas está o fortalecimento da comunicação em situação de emergência. Uma das propostas que foram apresentadas prevê a ampliação do uso de sistemas via satélite para garantir a continuidade das comunicações em áreas atingidas por desastres. De acordo com a Defesa Civil de Santa Catarina, há cerca de 80% de probabilidade de permanência e fortalecimento do El Niño nos próximos meses.
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26: A seleção brasileira de Carlo Ancelotti entra em campo pela última rodada da fase de grupos da Copa do Mundo nesta quarta-feira diante da Escócia. O jogo está marcado para as 19 horas, horário de Brasília. Se terminar a fase de grupos na liderança da chave, o Brasil vai enfrentar nos 16avos de final o segundo colocado do grupo F, formado por Holanda, Japão, Tunísia e Suécia, que deve ocorrer dia 29 de junho, na próxima segunda-feira, às 14 horas. Caso termine em segundo, a seleção vai enfrentar o primeiro colocado do grupo F, também no dia 29 de junho, na segunda-feira, mas às 22 horas. Eram estas as informações da redação para o Programa da Alegria, Marcelo Santos.
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0: Ai, ai, ai, 10:06 da manhã, mas meu Deus do céu, não, seu Martins, já estamos de volta, foi rápido o negócio aí, né? Vamos botar o ouvinte aqui nesse telefone aqui no ar, bem tranquilo, bem sossegado, né? Porque pressa demais, a gente atropela tudo. Vamos ver quem é que tá falando comigo aí. Oi, dona, não fala, eu vou adivinhar o nome dela, porque senão sabe como é que é, né? As pessoas ficam pensando, você errou meu nome, dona Dalíria Sartori, do nome e sobrenome nesse programa, se bobeado ou CPF também. Bom dia, dona Dalíria.
5: Bom dia, Mario. Pra que enfim eu consegui falar com você.
0: Poxa vida, hoje a coisa tá braba aqui, dona Dalíria. Meu Deus do céu, viu? Tá pegando fogo. Fala, minha querida.
5: Olha, o nome do carro é Hilux e o Brasil vai ganhar de 3-0.
0: 3-0. Bom, palpite bem legal aí. Gostei, viu, dona Dalíria? Boa sorte então, querida. Tudo de bom, tá?
5: Obrigado, tchau.
0: Tchau, tchau. É isso aí, bota alegria nisso. É quarta-feira, Copa do Mundo, Brasil. E a galera falando comigo. Oi, bom dia.
6: Bom dia, Marido Monteiro. Aqui é o Natalício, do Bairro São Jorge. O palpite do jogo de hoje é 3-2.
0: Tá louco.
6: Pro Brasil, é claro, né?
0: Claro, com emoção, né, Natalício? Pelo amor de Deus. Oi, bom dia.
7: Bom dia, Marido. Aqui é Cristiane Derval. Cristiane Junque de Assis, eu acho que vai dar, pelo Brasil, vai dar 3 e os outros vai dar 1. Esse é meu palpite. Pode mandar a próxima música para o meu esposo, Assis. E para quem gostar da música, muito obrigada, um bom dia.
0: Bom dia.
7: E o meu filho, Edmar de Assis, ele fala que vai dar 2-4.
0: 2-4? Escocês ele, então? Né? Acho que 2-4 é para Escócia. Poxa vida, aí magoei. Quem é que fala comigo agora? Oi, bom dia.
8: Bom dia, Marildo Monteiro, tudo bem? Aqui é a Carla Teodoro Fellini, da linha Itororó. Eu quero responder a perguntinha, então. A resposta da pergunta é a Hilux. E o Brasil vai ganhar de 2-1 da Escócia. Obrigada, bom dia.
0: Bom dia, é sempre com emoção, né? 2-1 sempre com emoção. Falando em Carla, deixa eu mandar um abraço pra Carla, ouvinte nossa, que participou de manhã bem cedinho aqui, dizendo que o Brasil vai ganhar de 2-0. Alice Marildo, manda um abração pras minhas colegas da 2R. Disse, o que que é 2R? 2 Registros de Imóveis Joaçaba. É isso aí. Galera, obrigado pelo carinho de vocês aí. Boa manhã também pra todo mundo, tá, Carlinha? Tem mais gente? Oi, bom dia.
10: Bom dia, Marildo, tudo certo? Aqui é a Tainá. E a resposta da perguntinha seria Dodge, que lembra Dodge Ram.
0: Ah.
10: E o jogo do Brasil vai dar 4-1.
0: 4-1. Ah, um palpite bacana. Obrigado, Tainá. Valeu, hein? Ah, antes dos comerciais, mais um ouvinte falando na Mais Ouvida de Santa Catarina. Oi, bom dia.
11: Bom dia. A perguntinha ali é Hilux. E o placar do jogo do Brasil vai dar 2-0 para a Escócia. Vocês têm que entender, gente, que estão escutando, que o Brasil não tem mais time para ser campeão. Não vai ser campeão. A seleção do Brasil já era. Se ele chegar nas quartas de final, tem que dar por muito satisfeito.
0: Devem se dirigir. Como é que é o nome do ouvinte aí? Hein, Dalcio?
12: Ah.
0: Como é o nome dele? Senão, se ele acertar, como é que eu vou dar o prêmio pra ele? Marca ele aí, tá? Marca, a gente vai pros comerciais e eu vou marcar ele aí. Mas pode bloquear ele, que ele não participa mais aqui. Como é que... tá louco, Fernando? Vou bloquear você não participa mais. Tá louco? Morador da Escócia, 2-0 pra Escócia. Tá louco, Fernando, trazendo uma notícia, mas é, futebol é isso, gente. É bom a gente botar as barbinhas de molho. Ele não falou nada que tá errado, não, né? Mas eu acredito no Brasil, né? Eu acredito, acho que o Brasil vai crescer muito. Ainda mais se o Neymarzinho jogar hoje, porque todo mundo fala em Neymar como se fosse o Salvador, né? Só quero ver ele entrar hoje e fazer o que tem que fazer, né, gente? Daqui a pouco... a gente volta, se divertindo, claro, brincando com toda essa galera, cheio de alegria na manhã.
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0: 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Então, gente, seguimos. Quando voltar, estaremos trazendo as últimas participações de hoje. Terminou, inclusive, a participação dos ouvintes. A partir de agora, a gente não aceita mais, tá?
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1: É isso aí, uma manhã felizona pra você. Deixa eu mandar um abraço lá pras Minas Gerais. Oi, Elisandra, como é que tá a família? Tudo bem, querida? Que vocês tenham um dia abençoado. Vamos ver qual é que é o palpite dela. 2 para o Brasil, 1 para a Escócia. Tá louco, Elisandra? Com sofrimento, não, né? Me ajuda aí, Elisandra. Edson de Videira. Bom, esse aqui tem áudio, se der tempo a gente vai rodar, né? Vamos lá, Dalceu, aperta o play aí, vamos com tudo, meu irmão.
2: Bom dia, Marido Monteiro. O carro é a Land Rover, que lembra o sabonete. E a resposta do jogo do Brasil, é 4-1, para não ficar feio, para o Marrocos. Meu nome é Juliana Reina.
1: Tá bom, Juliana, vamos ajustar os negócios aí. Primeiro, o Brasil vai jogar com a Escócia, tá? Tranquilo? 4-1, placar que eu gostaria que acontecesse. Quem fala comigo agora? Oi, bom dia.
3: Bom dia. A resposta à perguntinha do sabonete é Life Boy. O jogo do Brasil vai dar 1-0.
1: E como é que é o teu nome, meu brother? Anota ele com bolinha aí, Dalceu, pra gente descobrir depois, tá? Bota a bolinha nele aí, depois a gente descobre. Oi, bom dia.
4: Bom dia, aqui é o Fabiano. A perguntinha ali é o... A resposta é Relux. Palpite do jogo aí é 2-0 pro Brasil. Queria mandar um abraço pro pessoal da galera Só Elétrica.
1: Beleza.
4: Queria participar aí das... das premiações.
1: Valeu, querido, tá participando, o sorteio é amanhã, só pra avisar todo mundo, amanhã eu pego quem acertou o palpite e entrego os prêmios, beleza? Oi, bom dia.
5: Marildo, tudo bem?
1: Tudo.
5: O palpite meu é 2-1 pra Escócia. Escócia vai ganhar do Brasil hoje. Tá. Um abraço pra todos.
1: Como é que é teu nome? Só pra gente botar na lista aqui, porque é mais uma que nós vamos bloquear. Essa nós vamos bloquear. Não participa mais. Beleza, como é que é o nome dela? Eu vou falar o nome dela aqui, Dalceu. Depois nós falamos, falamos agora.
6: Renate.
1: Ah, é Renate. Ah, é Renate. Tá louco? É que ela nasceu na Escócia, eu tinha esquecido disso. Ela é escocesa. Muito bem, querida amiga, um abraço, obrigado pelo palpite. Que vale é a gente se divertir. Quem é que tá falando agora comigo? Oi, bom dia.
7: É o Davi Luiz.
8: Oi.
7: Bom dia. Oi, Rádio Catarinense. Eu também quero uma Coca que vem figurinha da Copa.
1: Tá, tá bom. E aí, e qual é o palpite, Davi Luiz?
9: Um abraço.
7: Bom dia. Bom dia, Rádio Catarinense.
10: 2-0, Brasil.
7: 2-0 ao Brasil.
1: Aí sim, Davi Luiz. Agora o fofurômetro subiu lá em cima, né? Bateu nas estrelas. Meu Deus. Último ouvinte de hoje. Oi, bom dia.
11: Bom dia, Marildo. O Brasil vai dar uma sofrida hoje à noite no começo, no jogo. Ah. Mas vai dar uma virada bem de acordo. Meu palpite é 4-2. Valeu, Amarildo, um abraço.
1: Um abraço, amigão Elvésio Martendal. E com ele, nós estamos encerrando a participação do ouvinte. Calma, não me xinguem e não briguem comigo. Todo mundo que mandou o resultado, até a hora que eu disse que valia, eu vou copiar o nome e vou colocar na lista com o resultado, tá, gente? É que nós não temos mesmo tempo para colocar todos os áudios que vieram aqui. Dalceu Martins, vamos botar tudo isso no ar, só se a gente ia até meio dia e meia hoje, né, Dalceu? 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Valeu, galera do meu coração. Vai, Brasil! Daqui a pouquinho a gente vai voltar com mais pra você! 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Esse kit e mais dois ingressos para o jogo do Joaçaba Futsal para domingo às 6:15 da tarde. O sorteio será amanhã pra galera. E a resposta era Hilux mesmo, né? Hi de comprimento, Hi, né? Como o pessoal fala. E Lux de sabonete Lux. Então, Hilux, a galera tá metida, né, Dalceu Martins? A gente volta daqui a pouquinho, meus amados. É isso aí.
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3: Grafite é um grupo brasileiro que marcou os anos 80 com muito pop e romantismo. Surgido no cenário musical com um som leve e envolvente, conquistou o público com hits como Mama Maria, que virou sucesso nas rádios e festas. Ao longo da carreira, o grupo acumulou discos de ouro e reconhecimento em premiações da música nacional. Mesmo com o passar dos anos, Grafite mantém seu lugar na memória afetiva dos fãs, trazendo de volta o clima dos melhores momentos da música pop brasileira. Um som que nunca sai de moda.

0: Isso aí, galera, 10h30 da manhã foi, então, Grafite Mama Maria no Momento Saudade. Valeu, Eliseu, bacana, né? Bom recordar, né, gente? 10h30, o senhor tá felizão hoje, hein? Ah, ah, Brasil vai ganhar o jogo. Sabe qual é meu palpite pro jogo de hoje? 3-0 Brasil, tá? Esse é o meu palpite. Meu palpite, assim, do fundo do coração. Vamos ver se dentro de campo o time arrebenta. Voltaremos daqui a pouquinho com mais, galera.
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1: 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Seu sepultamento será às 16h30, com celebração de despedida no próprio local, seguindo logo após para o cemitério municipal de Joaçaba.
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1: Estamos de volta, meus queridos, e a hora 10:36 da manhã, acelerada essa manhã, meu Deus do céu, Dalceu Martins. 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E o vale mais bonito do planeta tem um sol adorável, lindo, maravilhoso nesta manhã. Obrigado, Deus. 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E estamos conversados. Falou, Dalsa. Vamos aumentar o som aí pra galera então, hein? Sucessaço, tá aí. Pedido do Kleber, né? Vamos ouvir.

0: Na mais ouvida, com alegria, valeu, deixa eu mandar um oizinho, bom dia pessoal da Catarinense, manda um abraço, um beijo à minha mãe Maria, meu irmão Lincoln, sou Luzia de Floripa, tô sempre ouvindo vocês, não esquece, Amarildo, não esqueci, não, tá aí, o abraço dado, galera, pro meu coração, tamo junto, né? E daqui a pouquinho a gente volta, claro, com mais, mandar um oizinho também para todos os amigos que acompanham o programa da Alegria lá no Rio Grande do Sul, né? Quero mandar um oizinho, bom dia, Amarildo, na escuta, Juliano Zampiva e Marcelino, ótima quarta-feira, frio, barbaridade, e ainda aqui, hoje é feriado, dia do padroeiro de Marcelino, São João Batista. Hoje é feriado lá na capital do mundo. Parabéns, povo. É marcelinense que a gente chama? Acho que sim, né? Então tá, e hoje é dia de São João. Daqui a pouco tem mais. 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É isso aí.
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0: É, pra mim falar, né? Agora tu quer que eu fale, né? Tu quer que eu comunique aqui no programa da Alegria, mas também já apareceu o reloginho lá, tem 10 segundos pra falar. Tá louco, Dalceu? Deixa eu falar aqui no programa da Alegria pra galera, oh, meu queridão. Vou tocar a música aí. Vamos botar alegria na vida do povo, Dalça. Pra todo mundo que tá ouvindo a gente. Pessoal de Catanduvas que pediu também, né? Gustavo Lima.
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9: Nota de falecimento. A funerária Frei Bruno comunica com pesar o falecimento de Jussara Regina Piran Longo, ocorrido ontem aos 40 anos de idade. Seu corpo está sendo velado na capela da funerária Frei Bruno, na Rua Tiradentes, em frente à Delegacia Regional de Joaçaba. Seu sepultamento será às 16h30 da tarde de hoje, com celebração de despedida no próprio local, seguindo logo após para o cemitério municipal de Joaçaba. A família, as nossas condolências.
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9: É isso aí, galera. Hora de celebrar seu aniversário, seu dia felizão na Catarinense. Vamos juntos.
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9: Feliz aniversário pra você. Isso aí, galera, queremos bolo hoje. Bom dia, Marildo, quero colocar na agenda do aniversariante Maxwell Dalprá, que hoje está completando 31 anos, desejando felicidade, saúde e paz na vida dele, com muito carinho da esposa Dona Giane, dos filhos Alice e Matheus Dalprá e de toda a família com carinho. Bom dia, Marildo, de boa. Quero colocar minha mãe, Lucimar Hansan, na agenda do aniversariante, dos filhos Fabiane e Edenilson, das netas Nicole e Isabela e do genro Alan, com todo amor e carinho para ela. Gostaria também de homenagear hoje Irma Chucky Perbone na agenda, que completa aniversário e oferece a filha Carla, o genro Gilberto Batistella e os netos Mariane e Gael, desejando tudo de bom para ela, com todo amor e carinho. Valeu. Também hoje, Henrique Flores de Camargo completa aniversário, dos pais Augusto e Salete, toda a família Camargo, que é uns 200 mais ou menos. Hoje, o nenê da dona Salete completa 29 aninhos. Que ele se mexa, né? Vê se se puxa aí, pague um bolo pra família, né? Tá de brincadeira, Henrique? Pagar bolo pra todo mundo lá, hein? O pessoal tá esperando o bolinho. 29 aninhos, que maravilha! Florenzo Miguel da Silva Pinheiro, 2 aninhos, que o anjinho da guarda abençoe. A voz Bete Juarez. Também hoje, Melissa de Giacomete está de aniversário. Então, da mãe Marilene da Cruz, da filhote Alexia, do esposo, dos amigos. Que Deus a abençoe, querida, com saúde, muita paz, muitas alegrias e sonhos realizados, tá? João Gustavo Schmidt, 11 anos hoje. A voz Carmen e Ademar, pai Jader e toda a grande família. Miriam Stan Hempel, de aniversário do esposo Ademar e da família para ela, com todo o carinho do mundo. Bom dia, meus amigos, Amarildo Monteiro e Dalceu. Olha aí, quero colocar na agenda do aniversariante meu sobrinho afilhado Luiz Francisco Parolin, que está de aniversário hoje, 18 anos já, Francisco. Dos padrinhos Jerusa e Josimar Parolin, da prima Bruna Vitória Parolin, do Guilherme Duarte, desejando que Deus o abençoe e proteja sempre. Também Lucimar Hansan, bom, eu já fiz. A Lucimar Hansan recebe um mega abraço e beijo da mana Lúcia Carpegiani e o Arthur Hansan também. Bom, da mãe Preta, da irmã Vitória, da tia Vânia, dos padrinhos Jerusa e Josimar, que já falaram aqui, né? Para o Super Luiz Francisco de Moura Parolin, 18 aninhos, gurido bem. Menino educado, inteligente, estudioso, cara que vai fazer sucesso na vida, viu? Que Deus sempre o abençoe, tá, Francisco? Como a gente conhece, né? E que seja muito feliz. Ele é conhecido na família e chamado carinhosamente por Fran. Então, que Deus te abençoe e que o seu caminho seja trilhado com muito sucesso. Te amamos muito. Parabéns, galera, e felicidades. Um detalhe, dona Terezinha pediu, nós vamos tocar um pedacinho aí com Guilherme e Santiago, então aí, ó. Eu te...

0: Aí, dona Terezinha lembrou a versão original com os Incríveis, tá? Não esqueça mais, Incríveis. Mas essa versão é muito cheia de energia, né? Com os meninos aí, Guilherme Santiago, Eu Te Amo, Meu Brasil. Agenda do aniversariante volta amanhã. Já estamos atrasados, meu Deus do céu. Vem aí o show de bandas pra gente fechar a manhã cheia de alegria.
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0: Salve, senhoras e senhores, meus amigos queridos, minhas amigas, estamos juntos nesta quarta-feira linda, abençoada pelo Papai do Céu. Que dia lindo nas montanhas mais bonitas do planeta Terra. Os caras podiam filmar a Casa do Dragão, aqueles seriados, né, que são bonitos. Aqui na região de Joaçaba, galera. Isso aqui é muito mais bonito do que aqueles lugares sombrios que eles filmam, né? É que tem que ser sombrio os lugares pra ser legal, assim, Casa do Dragão, né? Aqui é muito bonito pra ser filmado, né? Então vamos só observar, vamos só curtir. Estamos chegando com alegria, com energia boa no show de bandas. Estou aí, dia lindão, música boa, energia boa. É tudo que a gente deseja. Ó, já vou passar real pra vocês. Hoje vou sortear 3 ingressos para o baile do Sítio Novo, sexta-feira, dia 26, com animação de André Renner, musical JM e banda Clarão da Lua. Tá bom pra vocês assim? Tá bom? Então, capricha no áudio aí, manda pra mim a partir de agora que a gente vai se divertir. Pra começar, já que estamos na Copa do Mundo e tem jogo do Brasil, Expressão Sul.
1: E aí, Irani? Vamos jogar bola hoje, então? Pera aí. Amor, hoje eu vou jogar bola, tá?
2: Não, hoje você não quer.
1: Tá bom, hoje eu não quero, então.

Coisa linda, hein? Coisa linda. Valeu, começamos bem às 11h11 da manhã no programa da Alegria com Banda Expressão Sul Futebol. Ou ela vai querer que, meu amigo, há o que discutir nessa história aí? Acho que não, né? 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Já a gente continua com você. Vamos continuar valorizando os nossos anunciantes. 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
16: Estamos de volta, meus queridos, com aquela trilha bonita. 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Então, tamo junto aí. Vamos ver quem é que tá falando comigo aí, galera que tá em Castelo Branco trabalhando, é? Como é que está, nego azeite? Aquele abraço, brother.
17: Bom dia, meu amigo Monteiro. Manda uma música para nós aí, São Marino. Temos aqui no Castelo Branco aí. Temos trabalhando, né, meu Deus do céu? Aqui tá um frio meio gelado. Agora começou a esquentar o sol aí. Manda uma música aí. Foto 3x4 aí. Nego azeite.
16: Vamos tentar botar a foto 3x4. Isso é muito triste essa música aí, pelo amor de Deus. Alô, Valmir, pediu, não esqueci não, hein? Tá aí, queridão.

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1: 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Isso aí, galera, 11:27 da manhã. Show de bandas, bota alegria nisso, essa é a Catarina, essa é a sua rádio, a sua melhor manhã, quarta-feira linda, né? Nossa. 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Tá terminando, meu povo. E aí, Nelcinda, como é que tá, queridona?
2: Bom dia, Mariel do Monteiro, fala, Nelce, de volta. Ah,
1: fala aí.
2: Tá com a música dos atuais, pra todo mundo que estiver ouvindo a rádio, pra vocês aí da rádio.
1: Boa.
2: Pra minhas amigas, meus amigos lá de Jaburá.
1: Tá bom, tem muita gente, né, lá em Jaburá. A Miriam Stanhempel também tá, né? A Miriam mora em Jaburá, né, é isso, né? Fala, minha amiga.
3: Olá, tudo bem? É a Miriam Lepes, de Jaburá. Roda pra nós uma música dos atuais, qualquer uma.
1: Ah.
3: Ofereço pro meu marido Ana Marlene, pra todos os meus catarinenses, pra vocês irem da rádio. E ter a todos uma ótima pessoada quarta-feira.
1: A todos os aniversariantes, pra você também, Miriam.

Essa música tenebrosa diz que teremos sorteio, mas não agora. Quando eu voltar do nosso show do intervalo, valorizando os anunciantes, ingressos para o Sítio Novo, para você curtir. Meu Deus. E ainda uma notícia sobre o André Renner, hein? André Renner, musical JM, banda Clarão da Lua, na sexta-feira. Sai de baixo. O bicho vai pegar. Daqui a pouquinho, vamos saber quem vai ganhar no programa da alegria.

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11: Hey! É isso aí!
1: Mas agora não é hora de trilha, galera. Agora é hora de sorteio, né? Vamos lá então, gente. Chegou a hora de sorteio por aqui no programa. Podem cruzar os dedinhos, vamos ver se vocês estão com sorte, estão de boa na lagoa. Vamos ver quem será o primeiro ganhador ou ganhadora do programa. Atenção, sistema catarinense. Vamos ouvir, parando aqui.
11: Oi, Amarildo, tudo bem? É Marlene Brugneira. Eu quero ir no Sítio Novo dançar nesta sexta-feira para se esquentar um pouquinho, que está muito frio.
1: Bota frio nisso, amiga Marlene. Parabéns, seu nome estará na portaria. Leva documento, tá? Mais um. Parando, vamos ver quem é.
12: Bom dia, marido. Quero concorrer os ingressos aí no Sítio Novo, hein? Vanores Rosa aí. Beleza? E uma música do Céu e Cantos, Noite Gelada. Valeu, marido. Fica com Deus aí, tua família também. Todos vocês aí. Um abração.
1: Valeu, Ivanor. Não esqueçam, apresentem documento com foto. O nome de vocês estará na portaria. Vamos ao último sorteado ou sorteada do programa da Alegria de hoje. Parando, vamos ver quem é.
13: Bom dia, Marildo. Tudo bom? Aqui é a Carmen Fornari. Eu quero concorrer ao ingresso para a sexta dos aniversariantes no Sítio Novo, com a animação de JM, André Renner e Clarão da Lua.
1: Valeu, galera! Fiquei felizão, né? E o Luciano, um cara bem informado de bandas, tem uma informação pra dar. Fala aí, Luciano. Aliás, eu vou botar até uma trilha aqui pra você falar, tá? Vamos lá, diga lá, meu irmão.
14: Bom dia, Maria do Monteiro. Bom dia a todos os ouvintes da Catarinense FM. É uma satisfação dar essa notícia que André Renner está de volta à banda Ébanos.
1: Que beleza. E agora ele vai ficar na banda Ébanos mesmo? Quanto tempo? Um mês, dois meses, três meses com o André Renner? É brincadeira, né? Ele é muito chegado. Ele chega, canta numa banda, fica um tempo e vaza. Tomara que fique, né? Que crie limbo na banda, porque o trabalho será bonito demais. Banda Ébanos é tudo de bom. André Renner, baita compositor, bom cantor. Vai dar liga. Tomara que fique. Só isso que eu quero, né? Enquanto isso, vamos lá.

0: Medicar, valeu, Banda Belli no programa da alegria. 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

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Só pra avisar, mandar um abração para os taxistas, motoristas e aplicativo, a galera que já encerrou o expediente hoje, pessoal lá do interior, muito obrigado, pra geral, muito obrigado pelo carinho, pela audiência. Deixa eu ver aqui, mandar um oizinho pro meu amigo Yuri, ouvindo a gente em Campos Novos. Grande abraço, tudo de bom, dona Marlene também aí, obrigado meu rei pela audiência, também que para friozinho, hein, amendoinzinho aí e tal, né, poxa vida, que maravilha. Deixa eu mandar um abração também para os meus queridos amigos em Campo Belo do Sul, dona Elaine e seu Valdir, obrigado queridos, dia abençoado para vocês. E agora, terceira dimensão.

0: Estamos indo, né, meus queridos amigos e amigas? Muito obrigado. Que vocês tenham realmente uma tarde linda, porque tá lindo o dia, apesar de frio, né? Mas tá bonito o Vale do Rio do Peixe. Foi uma manhã inspiradora, foi um privilégio ter passado com vocês. 4:30, eu volto para o Rádio Saudade. Fechado? E Dali Brasil hoje contra a Escócia, 7:00 PM, você vai acompanhar aqui na Catarinense também. Combinado? Vem aí a Santa Bênção e depois o Grande Jornal. Valeu, até a tarde.
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0: A santa bênção de hoje para Thaís de Oliveira, das primas Cristiane e Tatiane e de toda a família pelo seu aniversário. Para Juliano Leite da Silva, de Vanessa Ferrari, a bênção. Para Deoclésia Canali Petri, pelo aniversário da filha Agrimone e família. Também pela saúde de Virgínia Alissa Dalprá e Santina Dacaz. A agenda para o Maxwell Dalprá, que hoje completa 31 anos de vida, da esposa Jeane, filhos Alice e Matheus Dalprá e de toda a grande família. Para Lucimar Hansan, que está de aniversário hoje, dos filhos Fabriana e Denilson, netas Nicole e Isabela e do genro Alan. Também a bênção para Irma Schuch Perboni, oferecimento da filha Carla, genro Gilberto Batistella, dos netos Mariana e Gael, desejando muita saúde e só coisas boas na sua vida. Também a bênção para Henrique Flores de Camargo, de toda a grande família e especialmente dos pais Augusto e Salete, pelo seu aniversário. Para Florenzo Miguel da Silva Pinheiro, dois aninhos, dos avós Bete e Juarez. Para Melissa de Giacometti, da mãe Marilene da Cruz, filha Alexia e do seu esposo. Para João Gustavo Schmitz, 11 anos hoje, avós Carmen e Ademar, pai Jader e família. Para Miriam Stanhempel, que hoje é aniversaria do esposo Ademar, de toda a grande família. Também a benção de hoje para meu sobrinho e afilhado Luiz Francisco, que está de aniversário hoje, 18 anos, dos padrinhos Jerusa e Josimar Parolin, da prima Bruna Vitória Parolin, do Guilherme Duarte. Também para o Alan Vitor Ramela, pela mãe dele, a bênção. Para Lucimar Hansan e Arthur Hansan, de Lúcia Carpegiani. Da mãe Preta, da irmã Vitória, da tia Vani, para o Luiz Francisco de Moura Parolin, 18 aninhos hoje, que Deus o abençoe grandemente, Fran, que sua vida seja trilhada com muito sucesso, nós te amamos muito. Também a bênção de hoje é dedicada para todas as pessoas, as turmas da Polícia Militar e do Corpo de Bombeiros que estão fazendo treinamento, né? Que seja um treinamento tranquilo, pedidos são dos pais, dos familiares, porque hoje é a grande prova para eles. Que tudo corra certo para cada um, né? E boa sorte e a bênção do Santo Papa na Rádio Catarinense.
3: Pai nosso que estais no céu, santificado seja o vosso nome. Venha nosso vosso reino. Seja feita a vossa vontade, assim na terra como no céu. O pão nosso de cada dia nos dai hoje, perdoai-nos as nossas ofensas, assim como nós perdoamos a quem nos tem ofendido. Não nos deixeis cair em tentação, mas livrai-nos do mal. Amém. Amém.

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3: Senado analisa medida provisória que condiciona registro de médicos à avaliação do MEC. Deputados buscam ampliar atualização de tetos de faturamento de pequenas empresas. Frio aumenta consumo e pode encarecer conta de luz. Poli Lovari lança projeto Arte na Inovação para conectar estudantes à tecnologia e criatividade. Vice-prefeito de Joaçaba garante que o aeroporto está praticamente pronto para receber os voos regionais. Receita Federal libera consulta ao segundo lote do Imposto de Renda. Definida a data da audiência pública sobre pedágio Free Flow em Joaçaba. Câmara aprova projeto que regulamenta uso de ciclomotores e similares em Joaçaba. Prefeitura de Água Doce abre inscrições para concurso público e dois processos seletivos. Colisão entre dois veículos deixa quatro feridos na BR-282. Quarta-feira, 24 de junho, temperatura marcando agora aqui na 15, 9 graus. Boa tarde. Meio-dia, 3 minutos, está no ar mais uma edição do Grande Jornal da Catarinense, Antena 100 FM.
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3: Vamos falar de tempo direto da agência PD Radar com Daniel Panobianco.
7: Amanhecer desta quarta-feira é marcado pelo frio intenso e marcas bem negativas de temperatura no estado de Santa Catarina. Valores abaixo de zero foram verificados na madrugada entre o meio-oeste, o oeste, o Vale do Itajaí, o Planalto Sul e até no sul do estado, área onde as temperaturas não costumam cair tanto. Desta vez, a geada tomou conta de quase 50% do município catarinense. Na Serra Catarinense, como é de costume, valores de temperatura superaram 7 graus abaixo de zero. A previsão feita pelos meteorologistas do CPTEC impede tempo firme em toda a nossa região e volta a fazer muito frio ao anoitecer. Na madrugada desta quinta-feira, de novo, há expectativa de formação de geada em grande parte do estado, inclusive aqui na nossa região. E nas áreas de relva, marcas negativas de temperatura não estão descartadas. Inclusive, há previsão de geada aqui sobre nós, pelo menos até a madrugada de sábado. O tempo pode mudar no domingo com a propagação de uma nova área de baixa pressão e, por isso, retorna a condição para pancadas de chuva. Chuva que pode cair em maior quantidade sobre o território catarinense no decorrer da próxima semana. A temperatura máxima hoje não passa de 10 graus. Frio intenso na madrugada desta quinta-feira de 3 graus abaixo de zero em Frei Rogério, Ervaldo Oeste, Ibiã, Ibicaré, Ipira e Joaçaba. Daniel Panobianco, da agência PD Radar, com exclusividade para catarinense.
3: As necessidades de qualificação, treinamento e aprendizagem indispensáveis à formação médica estão em debate no Senado Federal. A medida provisória condiciona o registro profissional de novos médicos à realização de exames organizados pelo MEC durante a graduação. Um projeto de lei já em fase final de tramitação na casa é apontado como uma das saídas para avaliar as habilidades dos novos profissionais da medicina com mais rigor. Mais detalhes com o repórter Douglas Castilho.
8: O ato do governo torna o ENAMED, Exame Nacional de Avaliação da Formação Médica, requisito obrigatório para a emissão do registro profissional necessário para exercer medicina no país. A prova, que será realizada em duas etapas, uma no quarto ano e outra ao fim do sexto ano, passa a fazer parte do currículo do graduando em medicina e, por estar inserida na formação do profissional, será coordenada pelo Ministério da Educação. Embora haja um consenso entre os parlamentares sobre a necessidade de se avaliar com rigor os novos profissionais em virtude da rápida expansão de faculdades de medicina, a elaboração e a coordenação desse exame continuam dividindo opiniões no Senado. Um projeto de lei de autoria do senador astronauta Marcos Pontes, do PL de São Paulo, prevê a realização de um exame aplicado em etapa única após a formatura e sob a tutela do Conselho Federal de Medicina, o chamado Profimed. O relator do projeto, o senador Dr. Irã, do PP de Roraima, afirmou que a MP é prejudicial e que irá propor mudanças já consignadas no projeto sob sua análise.
9: Colocar o Profimed, a prova de proficiência, no Ministério da Educação, que tem sido responsável pela proliferação desenfreada de escolas médicas no nosso país, fragilizando a formação médica, produzindo médicos com baixo conhecimento, colocando a população em alta vulnerabilidade, como nós vemos no próprio ENAMED do ano passado, que de 100 médicos que fizeram o ENAMED, 30 não sabem absolutamente nada para tratar as pessoas. Isso é um perigo para a sociedade. sociedade.
8: O senador Rogério Carvalho, do PT de Sergipe, concorda com o diagnóstico de que muitas instituições são incapazes de formar médicos qualificados, mas crê que os motivos são outros e defendeu a centralização no MEC, mas com controle conjunto de vários setores, incluindo o CFM, conforme previsto na MP.
10: Nós estamos aqui colhendo o resultado do liberalismo excessivo. O interesse econômico das instituições de ensino estabelece uma lei de oferta e procura de uma profissão milenar, que é a profissão médica. Esta tarefa não pode ser exclusiva de um órgão ou de outro. Isto é uma política pública, é uma questão de Estado. Quem provê, quem tem que garantir qualidade, quem tem que avaliar é o Estado brasileiro.
8: O projeto ainda aguarda votação no plenário do Senado. Já as regras da medida provisória têm força de lei e já estão valendo. O Congresso Nacional terá o prazo de 120 dias para analisar o texto e propor modificações. Da Rádio Senado, Douglas Castilho.
3: Obrigado, Douglas. Deputados defendem na Câmara Federal ampliar a atualização de tetos de faturamento de pequenas empresas. A repórter Silvia Munhato tem mais informações.
11: O relator da proposta que atualiza os limites de faturamento de pequenas empresas, deputado Jorge Guetem, do Republicanos de Santa Catarina, diz que vai insistir com o governo na necessidade de correção dos tetos das 6 faixas do Simples Nacional. O governo tem sinalizado apenas com a atualização do teto do microempreendedor individual, de R$ 81 mil para R$ 130 mil. O deputado participou do programa Câmara pelo Brasil, que debateu a questão em Belo Horizonte. Guetem disse que o teto máximo deve ser ampliado de R$ 4,8 milhões de reais para 8 milhões, para corrigir a insuficiente atualização feita em 2012 e a falta de reajuste desde 2016. Mas ele também defendeu a redução de 12 para 2 meses do prazo máximo para que o microempreendedor individual possa ficar inadimplente sem ser excluído do sistema. Segundo o relator, a inadimplência dos MEIs está em R$ 3 bilhões. O presidente da FEComércio, Minas Gerais, Nadim Donato, diz que concordaria com um teto máximo de R$ 6 milhões para o Simples, se isso favorecer as negociações com o governo. O deputado Domingos Sávio, do PL de Minas Gerais, explicou que o fato de o governo ter se comprometido com o envio de um projeto próprio é bom para a negociação.
12: Quando o governo manda, você fica com a legitimidade do parlamento de aprimorar o projeto, mas a autoria do governo, então não há o que se falar em inconstitucionalidade. Portanto, nós não estaríamos fazendo o que de fato é inconstitucional, que é o parlamento tomar a iniciativa de fazer renúncia fiscal.
11: Para o presidente da Federaminas, Valmir da Silva, é preciso levar em conta várias dificuldades que as pequenas empresas vêm tendo, como a dificuldade de contratar empregados.
13: A mão de obra está difícil. E a concorrência é grande porque tem pouca mão de obra. E aí eu pergunto, por que a mão de obra está difícil? Nós já sabemos um pouco das respostas. Programas sociais com entrada e não com saída.
11: O superintendente do Ministério do Trabalho em Minas Gerais, Carlos Calazans, diz que é preciso considerar que o aumento de trabalhadores que se transformam em MEIs impacta diretamente nas contas da Previdência Social, que já tem sofrido com o envelhecimento da população e com o aumento de trabalhadores de plataformas digitais. Da Rádio Câmara de Brasília, Silvia Minhato.
3: Obrigado, Silvia. Frio aumenta consumo e pode carecer conta de luz. A Celesc alerta para os principais vilões do consumo de energia no inverno e orienta sobre o uso consciente dos aparelhos elétricos. Confira na reportagem de Carol Denardi.
14: O inverno chegou e, com ele, aumentam os gastos com energia elétrica nas residências. Em Santa Catarina, onde as temperaturas costumam cair bastante nessa época do ano, muitos consumidores acabam levando um susto quando recebem a conta de luz. Segundo a Celesc, o problema nem sempre está na tarifa, mas no uso inadequado de alguns equipamentos, que se tornam mais frequentes durante os dias frios. O engenheiro eletricista e gerente de projetos da Divisão de Eficiência Energética da Celesc, Rodrigo José Hoffmann, explica quais são os principais vilões do consumo nesta época de frio intenso.
15: O principal deles, tá, que consome em torno de 25% a 35% da nossa conta de energia, que é o chuveiro elétrico, estimar um tempo de banho em torno de, no máximo, 10 minutos.
14: Além do chuveiro, a Celesc chama atenção para desperdícios que passam despercebidos no dia a dia. Um deles é deixar luzes acesas em ambientes vazios.
15: A lâmpada eu costumo associar com uma torneira pingando. Quando tu tem uma torneira de água que ela está pingando, ela te incomoda, ela faz barulho. O que que tu vai fazer? Tu vai procurar um encanador para resolver o problema daquela torneira. Uma lâmpada acesa, ela não faz barulho, ela não cheira. Aquela lâmpada que você não apaga, ela vai ser computada lá no seu medidor de energia.
14: E não é só a iluminação que exige cuidado. Rodrigo José, da Celesc, pontua que alguns eletrodomésticos usados com mais frequência no inverno também podem pesar na conta.
15: Esses aparelhos, chuveiro elétrico, o ar-condicionado, a lavadora de roupa, a secadora de roupa, são aparelhos que consomem muita energia agora nos períodos de inverno. Uma dica muito importante na secadora de roupa é torcer bem as roupas antes de colocá-la na máquina. Então, ou seja, nós vamos lá torcendo, tirando o máximo de água que a gente consegue tirar dessa roupa e colocamos ela no aparelho. Ou seja, respeitamos o intervalo entre uma fileira de roupa e outra. Assim o ar consegue passar por dentro dessa secadora e ela seca mais rápido.
14: A Celesc também orienta manter a limpeza e a manutenção dos eletrodomésticos em dia. Com o uso consciente e pequenas mudanças de hábito, é possível economizar energia sem abrir mão do conforto durante o inverno e nem passar frio. De Florianópolis, da Rede de Notícias Acaerte, Carol Denardi.
3: Obrigado, Carol. A seguir no Grande Jornal, Poli Novale lança projeto Arte na Inovação para conectar estudantes à tecnologia e criatividade. Vice-prefeito de Joaçaba garante que o aeroporto está praticamente pronto para receber os voos regionais. Receita Federal libera consulta ao segundo lote do Imposto de Renda. Definida a data de audiência pública sobre pedágio Free Flow em Joaçaba. São 12 horas e 16 minutos. 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
3: Objetivo de integrar arte, tecnologia e educação, Polinovale promoveu ontem o lançamento oficial do projeto Arte na Inovação. O evento aconteceu no Centro de Inovação Inovale, em Joaçaba, e reuniu diretores, coordenadores e secretarias de educação da região. Na oportunidade foi apresentado o cronograma de atividades que tem o intuito de engajar a participação de escolas públicas e privadas, como destaca a coordenadora do programa Inova, Carise Pizarro.
28: Esse projeto, então, tem como objetivo integrar, né, a nossa arte tradicional com a tecnologia. Então, o objetivo aí é mostrar, né, tem como foco principal crianças e adolescentes, né, toda a nossa comunidade escolar, mas, de modo geral, também toda a nossa comunidade. É um projeto aberto, né, gratuito, para que todos estejam aqui conosco. E também fazer, né, esse movimento de conhecerem o polo, né. Já está preparando essa geração para saber que nós temos inovação aqui na nossa região, que a gente tem, né, o polo que está aqui para receber novas empresas, né, e para fazer toda essa movimentação.
4: Na prática, como vai funcionar, quem que vai ter acesso, que ações serão desenvolvidas então?
28: Vão ser 4 ações, né, nos meses de julho, agosto, setembro e outubro. Cada mês vai ter uma temática e nós vamos trabalhar com exposições, né? Então nós vamos iniciar agora em julho com literatura e tecnologia. Depois nós vamos ter arte e tecnologia, fotografia digital e moda e sustentabilidade.
4: E tudo vai acontecer aqui no polo?
28: Tudo vai acontecer aqui no polo. Então nós vamos ter os artistas que vão estar expondo seus trabalhos aqui e nós vamos receber, né, os alunos e a comunidade em geral para que venham fazer essa visita, conhecer o polo e também conhecer os artistas e os trabalhos deles que vão estar expostos aqui.
4: Quem são os artistas? Já temos a definição? Primeiro, pelo menos?
28: Ainda estamos, né, em conversa, né, mas são artistas aqui da nossa região. Estamos abertos também, né, para quem tem livro publicado, para quem faz obra de arte, que queira estar aqui conosco, né, tá apresentando aí os seus projetos, podem procurar aqui o Polo. Então nós vamos estar conversando, nós vamos ter datas específicas, vão ser 3 dias em cada mês, né, para acontecer essas exposições, mas fazendo mesmo essa interação entre artistas, a comunidade local, comunidade escolar e a tecnologia.
4: Os artistas interessados nos ouvindo agora, como que eles devem proceder? Ó, eu vi lá, me interessei, quero expor lá no Polo Inovale, qual é o primeiro passo?
28: Pode entrar em contato, né? Pode vir até aqui no Polo, pode entrar em contato pelos meios da tecnologia, WhatsApp, e-mail, né? Podem fazer uma ligação, podem estar vindo até aqui já conhecer o espaço e conversar conosco.
4: Carize, extremamente importante essa novidade, né? Tá aliando a inovação, tá abrindo esse espaço para os artistas também estar expondo, ficarem conhecidos e a população, de uma forma geral, ter acesso também a essa cultura, né?
28: Exatamente, perfeito. Esse é o objetivo do projeto mesmo, é estar aberto ao público, é um evento gratuito, para que a gente tenha, né, o pessoal aproveitando desse espaço, conhecendo, né, e aí criando, né, inovando, né, quem sabe temos novas empresas que podem surgir aí a partir dessa ideia de integrar arte tradicional com tecnologia.
4: E as escolas, o papel das escolas nesse projeto, qual é?
28: As escolas, nós já tivemos um trabalho de visitação, né, com as secretarias de educação, nas escolas, e expondo, né, todo esse trabalho, mas também estamos abertos, né, para que eles possam, já temos o calendário de datas, né, para que eles possam fazer esse paralelo com o calendário da escola, né, para que eles possam estar identificando as turmas, né, que vão estar com a temática mais envolvida, né, no seu plano escolar, para que estejam aqui conosco conhecendo esse projeto.
4: Para a população, para prestigiar, para visitar, é gratuito? Como é que funciona?
28: Gratuito, é um evento gratuito, estamos abertos para receber toda a comunidade de modo geral.
3: Presente no lançamento do projeto Arte na Inovação, o vice-prefeito de Joaçaba, Jorge Dresch, ressaltou a relevância da iniciativa e confirmou o apoio do poder público municipal no projeto.
5: É mais um evento, né, de tecnologia, e hoje em dia você tem que estar acompanhando o mercado. Isso em todas as atividades, não existe nenhuma atividade que não dependa da tecnologia. Então, a cada dia que passa, nós temos que estar mais entrosados e também desenvolvendo e aplicando na tecnologia para que facilite nossas ações.
4: Muito bem, a prefeitura sempre é parceira, né?

0: Nosso aeroporto Santa Terezinha em Joaçaba, como é que vê esse programa aí do governo do estado, o Voa SC, já tem alguma informação, quais são os encaminhamentos com relação a isso?
1: Pelas informações que nós temos, foi lançado o edital. Então, vamos aguardar para ver qual é a empresa que vai ganhar, para que a gente possa ter esses voos tão sonhados, né? Já digo sonho porque há muito tempo se vem se falando, mas agora será uma realidade com o apoio do governo do estado, para incentivar o desenvolvimento. Joaçaba e região precisa de voos, né? A gente sabe que antigamente nós tínhamos 4 operadoras, companhias aéreas, e agora não temos nenhuma. Então é importante, além das empresas particulares que operam no aeroporto, que é muito importante também, mas os voos comerciais com certeza trarão um grande desenvolvimento para a nossa região.
0: Eu acredito que em quanto tempo teremos a definição, inclusive também se alguns valores de passagem já estão surgindo por aí, em torno de R$400, tem conhecimento nesse sentido?
1: Sim, na nossa região aqui de Joaçaba, Florianópolis, é R$450. E esperamos que, eu acredito que no mês de agosto ou setembro já deva ter uma empresa vencedora para que a gente possa começar a trabalhar com esses voos.
0: Você acha um valor acessível, R$450 a passagem de avião daqui a Florianópolis?
1: Eu acho sim que é um valor acessível. Antigamente era R$600, que eu me lembro quando tinha uma companhia. Claro que quando você compra com antecedência é melhor, mas é um preço acessível. Se veja bem, são 6 horas de viagem de carro. Além do risco, do custo, para nós é muito importante que esse valor aí venha, porque é o valor máximo. Então, com certeza não vai passar desse valor.
0: E o tipo de avião, qual seria aqui?
1: De 9 a 19 lugares. Então, um avião, nós já tivemos da NHT antigamente, e é um avião que, para iniciar, já é o suficiente.
0: E com relação ao aeroporto, Jorge, está tudo pronto? O que precisa ser feito ainda? Alguma melhoria, necessidade de investimento ainda? Como é que está a situação do nosso aeroporto?
1: O aeroporto está, o plano diretor já está aprovado, já está na ANAC. Então, o que falta agora é só mais um sobrevoo, né, da Sindacta para o Papi, né, que já faltava alguns detalhes. Então, só isso. O aeroporto está praticamente pronto.
0: E aquele corpo de bombeiros ali está legalizado, tudo certinho ali também?
1: Sim, lá vai sair agora, esse ano ainda, a ampliação do hangar. Lá nós já temos a previsão, inclusive, para o helicóptero. Então está bem encaminhado.
2: A Receita Federal liberou a consulta ao segundo lote de restituição do Imposto de Renda à Pessoa Física de 2026, o maior da história até o momento, em relação ao número de contemplados. Em nível nacional, o crédito será de R$16 bilhões, previstos para a próxima terça-feira, dia 30. Em Joaçaba, cerca de 2.500 contribuintes estarão inclusos neste segundo lote, como informa o delegado adjunto da Receita Federal, Lucas Machado Figueiredo.
3: Agora a gente está fazendo um novo pagamento, né, o segundo lote de restituição do imposto de renda, que vai ser creditado aí no final do mês. É interessante trazer que esse lote, cuja consulta já é possível ser feita no site, é o maior lote em quantidade de contribuintes que a Receita Federal já pagou. Vão ser cerca de 9 milhões e meio de contribuintes. E em matéria de valor, esse lote ele se iguala ao lote anterior, figura aí junto com o primeiro lote do maior montante já creditado em restituições, nível nacional, que é R$16 bilhões. Um ponto interessante é que, com esse segundo lote, 80% das restituições previstas em razão do Imposto de Renda 2026 já vão ser realizadas.
2: Aqui na nossa região, Joaçaba, Herval do Oeste, Luzerna, o senhor tem os números para passar para a gente de quantas pessoas serão beneficiadas com os números em contas, enfim, creditados?
3: Com certeza. Na nossa, vamos chamar assim, na nossa micro-região, né, abrangendo Joaçaba, Herval do Oeste e Luzerna, nós temos aí a perspectiva de 4.500 contribuintes, 4.515, totalizando R$5.250.000 injetados aqui na micro. Analisando individualmente, Joaçaba tem um total de 2.000 contribuintes, né, 2.500 contribuintes, e no total de 3.380.000. Herval do Oeste, 1.500 contribuintes, totalizando R$1.300.000. E Luzerna, um pouco menos, 400 contribuintes, totalizando aí R$480 mil.
2: Esses valores serão creditados nas contas informadas na restituição de imposto de renda, é isso?
3: Perfeitamente. A previsão é que o pagamento se ocorra agora na próxima terça-feira, né, dia 30 de junho. E é importante também trazer a ideia de fazer a consulta, né? O contribuinte pode fazer a consulta, verificar se ele está nesse lote de restituição. A consulta é feita pelo site da Receita Federal, www.gov.br/receita-federal. Aí vai ter ali um card Meu Imposto de Renda, clica nesse card E aí,

0: consultar a restituição. Lá você vai fazer a consulta com base no seu CPF, se você está nesse lote ou não. E é importante o contribuinte conhecer o seguinte: se está previsto para receber nesse lote e chegou no dia 30 e não recebeu, é interessante saber o procedimento. O procedimento é realizado pelo Banco do Brasil, né? Independente de qual conta o contribuinte é correntista, ele acessa o site do Banco do Brasil, que é quem faz a gestão financeira, que é o bb.com.br/IRPS, e lá ele vai informar seu CPF, o valor a restituir, e vai poder, então, editar a conta que foi determinada para ele. É importante dizer que a Receita Federal só acredita na conta de titularidade do contribuinte. Então, pode, eventualmente, ter acontecido um erro de digitação ou indicado uma conta que não é a conta do titular da declaração, e aí ela fica barrada ali no banco aguardando essa retificação.
1: Fora isso, quem não for contemplado nesse lote deve aguardar aí os lotes posteriores.
0: É, perfeitamente. Ainda temos 20% dos contribuintes para receberem ainda nos próximos lotes, que vão ocorrer no dia 31 de julho, é o terceiro lote, e o quarto lote no dia 31 de agosto. É importante citar que os lotes da Receita Federal, eles seguem uma ordem de prioridade. Primeiro entra os contribuintes que têm mais de 80 anos, aí contemplado todos esses, vai para os contribuintes que têm 60 ou mais anos, ou então os portadores de deficiência física ou moléstia grave. Contemplado esses, passa para o terceiro, que é quem tem, são os professores, né, quem tem a maior fonte de renda do magistério, e por fim, aqueles que utilizaram a pré-preenchida e optaram por receber restituição via PIX.
1: Agência Nacional de Transportes Terrestres confirmou para o dia 8 de julho a realização de uma audiência pública em Joaçaba para discutir o projeto de concessão da BR-282 e a implantação do sistema de pedágio eletrônico FreeFlow na região. A informação foi divulgada pela presidente da Câmara de Vereadores de Joaçaba, Jaqueline de Marco. Segundo a vereadora, a audiência representa um importante avanço para o município e para toda a região, já que permitirá o diálogo entre a comunidade, autoridades e representantes da NTT sobre os impactos e as necessidades locais relacionadas ao projeto de concessão da rodovia. Embora o horário e o local ainda dependem de confirmação oficial, a expectativa é que o encontro aconteça na Câmara de Vereadores a partir das 9h, seguindo o modelo adotado em outras cidades.
2: A gente sabe que toda a comunidade está ansiosa por esse momento, todos os representantes aí da sociedade civil, as associações, organizações, órgãos de classe. Então é importante fazer essa conversa e convidar toda a população para que se faça presente e já se organize aí para dia 8/7. A gente tem pontos importantes aí para discutir nessa audiência pública e vai ser o momento ideal para isso.
3: Essa audiência pública, vereadora, pode mudar o destino do que está programado? A senhora acredita que ela terá autonomia para ser decisiva nos encaminhamentos?
2: Com certeza, né? Esse justamente é o momento inicial de todo o cronograma para a sequência dos atos que vão findar com o leilão dessa concessão, para que alguma empresa, né, consiga fazer esse processo. E esse é o momento de ouvir a comunidade, entender aí as peculiaridades de cada localização e também o momento para que a gente possa interferir, questionar e dar sugestões, né? A gente sabe que nós temos alguns problemas críticos aqui no nosso município que são relacionados à BR-282 e entre eles aqui eu destaco a entrada do Distrito de Santa Helena. Nós precisamos conversar sobre a entrada da escola no Perage, da linha Bate, outras comunidades ali próximas. A gente também precisa discutir a questão do CPJ, a gente precisa a ter alguma alternativa para essa situação, em razão de ser o nosso centro de eventos e de a gente ter que poder investir nele com o acesso adequado. A gente precisa conversar sobre a pavimentação das marginais, o trevo do Chocodinho também é algo que precisa ser analisado e, claro, a questão do pedágio que vai ser localizado aí dentro do nosso perímetro urbano, o que vai prejudicar os nossos cidadãos. Então, a gente precisa discutir esses pontos e avançar nisso. Então, com certeza, é o momento ideal para isso. Inclusive, a gente já tem a informação de que empresas estão instalando aparelhos para fazer a medição do fluxo de veículos em locais estratégicos para fazer um estudo de viabilidade de participação do leilão. Então, isso já aconteceu aqui no nosso município, esses aparelhos já foram instalados aqui na nossa localidade. Um exemplo disso é ali em frente ao CASEP, né, a entrada da escola no peragem. Então já está acontecendo essa medição, e a gente precisa conversar então sobre esse tema, e esse é o momento.
3: A gente percebe que o processo está bem adiantado, né? E a senhora entende que essa audiência pública, então, ela pode realmente travar a implantação dessa praça de pedágio, se assim as pessoas entenderem?
2: Eu entendo que sim, que nós temos que conversar sobre isso, e a gente percebeu nas outras audiências que já foram realizadas, onde todas as autoridades que participaram, os representantes, pontuaram situações que precisam ser alteradas nesse projeto e que vão ter que ser levadas em conta em toda essa situação. Então a gente está em um estágio avançado já, né? Mas estamos no momento ideal para fazer essa discussão, então em tempo hábil para a gente poder conversar, alterar. A gente sabe que as nossas autoridades aqui têm força política, e a gente precisa agora fazer todo esse movimento em relação a isso, né?
3: Existem pessoas que entendem que em locais onde há praças de pedágios, as rodovias estão bem conservadas e oferecem um pouco mais de segurança para o usuário, como toda uma logística de serviços de guincho, de saúde, aquela coisa toda. No seu entendimento, essas praças de pedágios, elas trazem mais prejuízos ou benefícios?
2: Não, com certeza a gente entende e a opinião das pessoas e compreende também isso, e a gente também entende que essa obra, ela, a concessão, ela vai ter que acontecer se a gente quiser melhorias nessa BR, mas a gente precisa adequar o projeto, né? A localidade do pedágio aqui fica inviável em razão de estar dentro do perímetro urbano. Ele estará prejudicando todas as pessoas que vão até o Distrito Industrial ou até o Distrito de Nova Petrópolis, de Santa Helena, todas as outras comunidades ali, em razão da localidade dele.
3: Pela proposta original, onde ele seria instalado?
2: Então, esse projeto é algo bem complexo e precisa de muito entendimento técnico dele. Então, a princípio, numa análise prévia e de localização através das coordenadas, longitude, latitude, a gente compreende que, a princípio, ele estaria localizado antes da entrada ali da nossa escola no Perágio, né? Então, essa a princípio seria a localização dele, que justamente foi o local onde já foi instalado esses contadores de fluxo de veículo.
1: O uso de ciclomotores, bicicletas elétricas e equipamentos de mobilidade individual em Joaçaba está mais próximo de contar com uma regulamentação municipal específica. A Câmara de Vereadores aprovou o projeto de lei legislativo que estabelece normas para a circulação desses veículos no município. Para bicicletas elétricas e equipamentos autopropelidos, as regras incluem a obrigatoriedade do uso de capacete e a idade mínima de 16 anos para a condução. A proposta também prevê que a administração municipal promova a criação e demarcação de vagas específicas de estacionamento para esses veículos. A fiscalização caberá à Polícia Militar ou a órgão municipal competente. A vereadora Rita Vaz, uma das autoras da lei, explicou à Rádio Catarinense a regulamentação que está sendo proposta.
4: Nós temos a resolução do CONTRAN, que é, né, o Código de Trânsito Brasileiro, a resolução 996 do ano de 2023, que ele regulamenta o uso, o equipamento que essas pessoas têm que usar para a segurança delas. Porém, ele delimita aos municípios a competência para regulamentar a circulação. Então, nós temos uma resolução do Código de Trânsito Brasileiro ampla, né? Mas a circulação em si, ele delegou para cada município fazer a regulamentação. Então, diante, né, dessa resolução, nós propomos o projeto de lei. Estamos aguardando agora a aprovação, a sanção do prefeito para que a Polícia Militar consiga estar orientando, consiga estar verificando se tudo aquilo que foi proposto na lei está dentro das condições daquele usuário. Então, nós temos que ter em mente o seguinte: nós temos três tipos de locomoção. Nós temos os ciclomotores, que são equipamentos parecidos com motocicletas, e eles se equiparam às motos. Então, esses ciclomotores, eles atingem uma velocidade de 0 até 60 km por hora. E se você olhar, né, então ele é uma simples motinho, né? Mas não é, ele se equipara à moto. Aí é preciso placa, é preciso que o condutor tenha 18 anos, tenha carteira de habilitação. Então existe uma regra bem específica para o ciclomotor, né? Bem equiparado às motos. Aí a gente tem também as bicicletas elétricas, que são aquelas impulsionadas, né, pelo próprio condutor, porém ele tem um motor. E temos também o autopropelido, que aí sim são aquelas motinhos que a gente fala, né, onde a maioria dos adolescentes está usando na nossa cidade. Essas motinhos, né, os autopropelidos, eles atingem de 0 a 32 km por hora. Para conduzir essa moto elétrica, no caso, não é preciso ter carteira de habilitação, né? E também o condutor não precisa ter 18 anos. Porém, a resolução ela não deixava claro, ela não delimita a idade, né? Então, agora, com esse projeto de lei que nós propomos aqui em Joaçaba, ficou regulamentado que para a condução dessas motinhos de até 32 km por hora, o condutor deverá ter 16 anos de idade, tem que usar capacete, tanto ele quanto o caroneiro, quando houver a possibilidade de levar o carona, né? Ambos têm que usar o capacete. Ele deverá, preferencialmente, circular nas ciclofaixas. Nós sabemos que Joaçaba a gente quase não tem a ciclofaixa, mas quando tiver, ele precisa circular na ciclofaixa. E quando não tiver, ele vai circular na via junto com os veículos, porém mais ao lado direito, né? É proibida a circulação em cima de calçadas, ficou regulamentado que não pode, e também junto com pedestres. Praças, parques, né? Não pode circular com ela em movimento, ou seja, ele pode estar conduzindo a moto fora dela, né? Então ele tem que descer da moto, pode andar na calçada, mas fora da moto. Também ele precisa ter algo visível, né, que identifique como um autopropelido, ou seja, que ele atinja a velocidade de somente 32 km por hora. Então, essa regulamentação é justamente a maior preocupação é a segurança de adolescentes, jovens, né, ou até mesmo as pessoas estão utilizando dessas motos pelo fato dela ser um custo bem baixo.
1: O projeto de lei foi encaminhado para análise do Poder Executivo, dependendo da sanção do prefeito para entrar em vigor e tornar-se lei municipal. Meio-dia e 45.
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1: Mega Sena, concurso 3022, números sorteados 2, 3, 8, 11, 17 e 22. Uma aposta de Manaus fez os seis acertos, está levando R$ 2.813.548. Com cinco acertos, foram 102 apostas ganhadoras que estão embolsando R$ 8.964. Quem fez quatro acertos está levando R$ 340. Estimativa de prêmio do próximo concurso amanhã é de R$ 3.500.000. Loto Fácil, concurso 3.718, não houve ganhador com 15 acertos. 167 apostas fizeram 14 acertos e estão levando R$ 2.155. Há prêmios menores para 13, 12 e 11 acertos. Estimativa de prêmio do próximo concurso hoje é de R$ 5 milhões. Time Mania, concurso 2.407, números sorteados 4, 7, 14, 31, 52, 57, 79. Time do Coração, São Raimundo de Roraima, com sete acertos, não houve ganhador. Duas apostas, Sanharó, Pernambuco e Curitiba, Paraná, fizeram dois acertos, estão levando R$ 38.291. Há prêmios menores para 5, 4 e 3 acertos. Estimativa de prêmio do próximo concurso amanhã é de R$ 1.800.000. Dia de sorte, concurso 1229, números sorteados 1, 11, 12, 18, 27, 28 e 31. Mês da sorte, outubro. Com 7 acertos, não houve ganhador. 52 apostas fizeram 6 acertos e estão levando R$3.216. Há prêmios menores para 5 e 4 acertos. Estimativa de prêmio do próximo concurso amanhã é de R$2.100.000. A seguir no Grande Jornal, Prefeitura de Água Doce abre inscrições para concurso público e 2 processos seletivos. Colisão entre 2 veículos deixa 4 feridos na BR-282. Motociclista fica ferido após colisão com um carro nesta manhã em Joaçaba. Tem também o comentário econômico de Rafael Ramalho. 12 horas 47 minutos, empresa que anuncia no rádio vende mais.
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1: 12:53.
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1: Mercado agrícola valorizou geridos pela Copérdia para a região de Joaçaba. O quilo do suíno vivo está R$ 5,55, mais a tipificação na carcaça. Sacas de 60 quilos, o milho R$ 58. Soja R$ 117,20. O trigo PH 78, R$ 64. Vamos agora ao comentário econômico de Rafael Ramalho.
20: Índice Bovespa amanhece o dia em leve queda de 0,2%, operando na faixa dos 170 mil pontos. Dólar comercial abre amanhã em forte valorização pelo segundo dia consecutivo com alta de cerca de 0,5% e negociando a R$ 5,21. Já o Bitcoin recua 1,5% nesta quarta-feira e volta a ser negociado próximo aos US$ 62 mil no mercado internacional. O principal destaque do dia é justamente a força do dólar. A moeda americana voltou a romper o patamar de R$ 5,20, acompanhando o movimento global de busca por segurança. Investidores seguem migrando recursos para ativos americanos diante da expectativa de juros mais elevados nos Estados Unidos e de um cenário de maior cautela nos mercados internacionais. Além disso, o mercado monitora a possibilidade de novos cortes na taxa Selic no Brasil nos próximos meses. A combinação de juros potencialmente menores por aqui e mais alto nos Estados Unidos reduz a diferença de rentabilidade entre países que tendem a favorecer a valorização do dólar frente ao real. Para quem gosta de futebol, a seleção brasileira entra em campo hoje às 19h contra a Escócia pela última rodada da fase de grupos da Copa do Mundo. O Brasil depende apenas de um empate para avançar às oitavas de final, mas uma vitória pode garantir a liderança da chave e trazer ainda mais confiança para a equipe na sequência da competição. Por hoje é isso. Da Alta Vista Investimentos, Rafael Ramalho.

0: A Prefeitura de Água Doce abriu as inscrições para 3 importantes processos de seleção destinados ao fortalecimento dos serviços públicos municipais. Os editais contemplam o concurso público número 01/2026, processo seletivo público número 01/2026 e o processo seletivo temporário número 02/2026, oferecendo oportunidades em diversas áreas da administração municipal. O secretário de Administração e Fazenda, Lindomar Menegatti, informa como ocorre o processo. Boa tarde, secretário.
1: Boa tarde. A Prefeitura de Água Doce abre inscrições para excelentes oportunidades de trabalho nas áreas de educação, saúde, administração, infraestrutura, serviços gerais e operacionais, destinados ao fortalecimento dos serviços públicos municipais. As vagas serão preenchidas através de 3 importantes processos de seleção, regrados pelos editais que contemplam o concurso público, o processo seletivo público e o processo seletivo temporário. O período determinado para as inscrições é de até 30 de junho de 2026, sendo a data para a realização das provas os dias 1 e 2 de agosto de 2026. O concurso público oferece o maior número de vagas, 55 no total, contemplando as áreas de educação, saúde, administração, infraestrutura e serviços gerais. O processo seletivo oportuniza 17 vagas nas áreas de saúde, educação e serviços operacionais. Já o processo seletivo público disponibiliza 9 vagas para a estrutura do SAMU a ser instalada no município de Água Doce, sendo os cargos de motorista, socorrista e técnico em enfermagem socorrista, além de agente comunitário de saúde. Os candidatos serão classificados por prova teórico-objetiva, prova de títulos, prova prática, conforme os cargos a serem concorridos. Um dos principais diferenciais dos processos deste ano é a organização do cronograma de provas, planejado para ampliar as oportunidades dos candidatos. Pela primeira vez, os cargos de professor de educação infantil, professor de séries iniciais do ensino fundamental, terão provas aplicadas em turnos diferentes. A medida permite que profissionais habilitados para ambas as funções possam participar das duas seleções, aumentando suas possibilidades de aprovação. A mesma estratégia foi adotada para os cargos de motorista e operador de máquinas, com provas realizadas em horários distintos. Os candidatos que atendem os requisitos exigidos para ambas as funções poderão concorrer aos dois cargos, ampliando suas chances de ingresso no serviço público. Maiores informações referentes aos processos de seleção podem ser pesquisados nos editais do site da empresa executora Fundatec de Porto Alegre, Rio Grande do Sul.
0: Pontualmente 1 da tarde.
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0: Chegando com as informações da segurança pública, repórter Orly Ricardo. Boa tarde, Orly.
4: Olá, boa tarde. O incêndio atingiu um complexo de alojamento em containers na manhã desta quarta-feira na Avenida Avelino Mandelli, em Caçador. O local abrigava trabalhadores de uma empresa local. Apesar do susto e da densa fumaça que tomou conta do local, não houve feridos. Segundo informações do Corpo de Bombeiros Voluntários de Caçador, o acionamento correu por volta das 7 horas. Inicialmente, uma unidade de primeira resposta foi deslocada, mas devido à dimensão do incêndio e à necessidade de evacuação imediata, o comando espalhou o alerta e convocou reforços. As equipes trabalharam rapidamente na evacuação do perímetro e no controle do fogo, utilizando aproximadamente 6 mil litros de água para sanar as chamas. Ao todo, 4 containers foram destruídos pelo incêndio. As causas do sinistro ainda são desconhecidas. Uma colisão envolvendo uma motocicleta e um carro deixou um jovem de 21 anos ferido no início da manhã desta quarta-feira na BR-282 em Joaçaba. O acidente foi registrado por volta das 6h30 na altura do Distrito Industrial. No local, equipes de socorro do Corpo de Bombeiros encontraram o motociclista já sendo assistido por 3 oficiais da corporação que passavam pela rodovia. A vítima que conduzia a motocicleta relatou que colidiu contra um Volkswagen Jetta. De acordo com os socorristas, o jovem estava consciente e apresentava dores no ombro direito. Por opção própria, ele solicitou que a avaliação detalhada da lesão fosse realizada apenas no ambiente hospitalar para evitar que sua jaqueta fosse cortada durante os procedimentos de socorro. Após receber o colar cervical e ser imobilizada em maca rígida, a vítima foi conduzida ao Hospital Universitário Santa Terezinha para atendimento médico. Os ocupantes do veículo envolvido não se feriram e dispensaram atendimento médico no local. As causas da colisão deverão ser apuradas pela Polícia Rodoviária Federal. Uma colisão frontal entre um Volkswagen Gol e um Fiat Argo deixou 4 pessoas feridas no início da noite de ontem na BR-282 em Vargem Bonita. O acidente foi registrado por volta das 19 horas em uma curva nas proximidades da região conhecida como Asfalto Quebrado. De acordo com o Corpo de Bombeiros, o motorista e o passageiro do Gol foram encontrados conscientes. Eles receberam os primeiros socorros, sendo imobilizados em maca rígida com colar cervical e foram repassados à equipe do SAMU para encaminhamento ao Hospital Universitário Santa Terezinha, em Joaçaba. O Fiat Argo também era ocupado por 2 pessoas. O condutor foi encaminhado ao USH por uma ambulância da Secretaria de Saúde de Vargem Bonita, enquanto a passageira foi conduzida pela guarnição dos bombeiros. O caminhão da corporação permaneceu no local, sinalizando a via até a remoção dos veículos. Após a limpeza da pista, a ocorrência ficou aos cuidados da Polícia Rodoviária Federal, que irá apurar as causas da colisão. E a Polícia Militar recuperou na manhã de ontem uma bicicleta furtada em Herval do Oeste. A ação ocorreu por volta das 9h20 no bairro Nossa Senhora Aparecida. Os policiais chegaram ao local após receber informações sobre o possível paradeiro do objeto. Em uma residência, com autorização do morador, a equipe encontrou a bicicleta e confirmou que se tratava do mesmo veículo furtado no último dia 15 de junho. Segundo o morador, de 79 anos, a bicicleta havia sido deixada na casa pelo filho, que teria atendido a um pedido de um amigo para guardá-la temporariamente. Uma mulher de 27 anos também relatou ter utilizado a bicicleta enquanto ela permaneceu no local. A proprietária compareceu à ocorrência, reconheceu o bem e apresentou a nota fiscal comprovando a propriedade por meio da identificação do número do quadro. Diante da situação, os 2 envolvidos foram encaminhados para os procedimentos legais. A bicicleta foi apreendida e será devolvida à proprietária após os trâmites cabíveis. Eram estas as informações da área de segurança pública para o Grande Jornal. Mais notícias policiais você confere logo mais a partir das 18 horas na edição do Rádio Contato, da Central de Jornalismo Orly Ricardo.
0: Obrigado, Orly. 1h04. Ponto final em mais uma edição do Grande Jornal da Catarinense, Antena 100 FM, que teve a participação dos seguintes profissionais. Reportagens de Cristian Souto, Orly Ricardo, Paulo César, Douglas Castilho, Silvia Munhato e Carol Denardi. Operador de áudio Eliseu Peruso, apresentação Cristian Souto, redação Orly Ricardo e Marcelo Santos, coordenação de jornalismo de Marcelo Santos e a supervisão de Nelson Paulo. Vem aí, boa tarde, Antena 100, músicas nacionais e internacionais de ótima qualidade e a hora do esporte na Rádio Catarinense na apresentação de Paulo César. Boa tarde.
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17: Boa tarde, está no ar a Hora do Esporte. Os destaques de hoje: Joaçaba Futsal é superado na Liga Silver. Jogos de ontem na Copa do Mundo. Buscando o primeiro lugar no grupo, o Brasil joga hoje. Inter se prepara para a maratona de jogos contra adversários fortes depois da Copa do Mundo. Recuperado de lesão e em busca de espaço no Grêmio, Vija Santi volta a ser opção para o meio. Mais detalhes e informações após o recado dos nossos patrocinadores.
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17: tarde. Na noite de ontem, jogo válido pela 10ª rodada da Liga Nacional Silver, o Joaçaba Futsal foi superado fora de casa pelo Dracena por 1-0. Com o resultado, o time paulista chega aos 19 pontos na quinta posição, enquanto o Joaçaba cai para o 10º lugar com 13 pontos. O técnico Zé Henrique avaliou o jogo de ontem e projetou o duelo de domingo contra São Lourenço, às 18h15, no Centro de Eventos da UNOESC.
11: Boa tarde, ouvintes. Ontem, pela LNF Silver, perdemos de 1-0. Um jogo extremamente desafiador aos domínios do Dracena. Porém, acredito que nossa equipe competiu muito bem, teve um volume de jogo muito bom, a bola parada muito bem executada. Tivemos várias chances de empatar a partida ou até de virar o jogo. Mas o jogo, ele hoje, de alto nível, ele é definido em detalhes, né? E numa bola parada do adversário, acabou que a gente levou um gol que acontece também, faz parte, não estava dentro do planejamento, mas agora é levantar a cabeça, porque a gente conseguiu competir em alto nível, né? A gente conseguiu trazer a equipe de volta para o que a gente busca em nível de performance. Ainda estamos em trânsito ainda, não chegamos ainda em Joaçaba, então amanhã a gente volta aos treinamentos. Pensamento 100% na equipe de São Lourenço no jogo de domingo, um clássico regional pela Liga Nacional, onde eu vejo duas equipes que têm características parecidas devido à intensidade de jogo, e como eu falei anteriormente, o jogo vai ser definido em detalhe. Então, essa semana analisar bem a equipe do São Lourenço, ajustar esses detalhes que a gente pecou, digamos assim, contra a cena, e manter esse nível de competitividade, que é o que a gente vai buscar para domingo. Tá bom? Grande abraço a todos. Um excelente restinho de semana aí. Que domingo a gente possa contar com o apoio do torcedor de Joaçaba e região, para que às 18h15, no ginásio da UNOESC do Campus 1, a torcida seja o nosso sexto jogador e nos ajude vibrando, torcendo, passando aquela energia e transformando o ginásio da UNOESC numa atmosfera incrível. Grande abraço a todos, fique com Deus.
17: Ainda na noite de ontem, o Blumenau venceu o Juventude por 2-0 e o Chopinzinho bateu o Vélez Camaquã por 2-1. Hoje, às 21 horas, o São Miguel recebe o Balsas. Amanhã, às 18h30, o Lages recebe o Concórdia. Na Liga Nacional, gol de apenas um jogo encerrou a 9ª rodada. Jogando em casa, o São José venceu o Umuarama por 5-2. A 10ª rodada inicia na sexta-feira, com 2 jogos. 19 horas, a CBF recebe o Jaraguá. E às 21 horas, tem Magnus contra a Praia Clube. Cristiano Ronaldo marca 2 vezes em vitória de Portugal e entra para a história das Copas. Os detalhes de tudo o que aconteceu no Mundial com a repórter Mariana de Freitas.
20: Chega ao fim mais uma rodada do Mundial. Eu sou Mariana de Freitas e aqui não tem VAR, mas estamos de olho em tudo o que acontece dentro e fora de campo na Copa. Sim! Ele corre, dá um salto, gira no ar e aterriza com os braços abertos para os lados, enquanto o estádio inteiro ecoa o grito junto com ele. Gol de Cristiano Ronaldo. Ele marcou e se tornou o único jogador a balançar as redes em 6 Copas diferentes. Portugal chacoalhou o Uzbequistão por 5-0 nesta terça-feira. E o homem tá com fome de bola. E se tem muita gente que acha o Cristiano Ronaldo de outro planeta, a gente vai falar de uma história que viralizou ainda antes do começo da Copa. Uma vidente brasileira com mais de 20 milhões de seguidores sonhou por 2 vezes que vai rolar uma invasão extraterrestre na Copa, justamente durante a partida entre Brasil e Escócia. A avó baiana, que não é nem vó nem baiana e tem um H ali no meio do nome, divulgou um vídeo falando em abdução de torcedores e de jogadores. Nas redes sociais já circulam questionamentos pertinentes sobre um protocolo de ação em caso de invasão alienígena e direitos dos consumidores, que afinal pagaram caro pelo ingresso e correm o risco de não ver a partida. Seria o cúmulo do absurdo. Bom, e brincadeiras à parte, eu torço para que a vovó Maria Baiana, a verdadeira, uma entidade da linha dos baianos na Umbanda, leve sabedoria e gingado ao time brasileiro. Dizem que Neymar pode entrar em campo. E vocês lembram da expulsão do jogador Almirón do Paraguai por cobrir a boca na partida contra a Turquia? Pois é, o jornalista paraguaio Tipe Vera, da emissora ABC Color, acabou perdendo a credencial de cobertura da Copa. Na transmissão, ele chamou de ladrões e outras cocitas, mas o trio de arbitragem e a organização do Mundial. Ofendida, a FIFA agiu e cassou o documento. O jornalista não pode participar de qualquer programa sobre Copa, sendo dentro ou fora dos estádios. Tipe divulgou um vídeo se desculpando com os telespectadores pelas palavras usadas, mas afirmou que discordar de uma regra é válido e permitido. E tu já ouviu falar da expressão parking the bus? É aquela estratégia ultra defensiva no futebol, em que um time mantém praticamente os 11 jogadores no campo de defesa, quase dentro da grande área, para evitar de tomar o gol. É como estacionar o ônibus na frente da goleira. Foi o que aconteceu na partida entre Inglaterra e Gana. Final, placar intacto. A Croácia é famosa por suas muralhas medievais. Em Dubrovnik, onde foi gravada a série Game of Thrones, elas chegam a medir 25 metros de altura. Na partida contra o Panamá, o goleiro croata Livakovic fez jus à fama do país e fechou o gol. A partida tinha cheiro de 0-0 e deu uma esquentadinha ali na segunda etapa e a Croácia sobreviveu na Copa com o placar protocolar de 1-0. E na última partida do dia, Leopardos contra Cafeteiros. Deu Cafeteiros. A República Democrática do Congo resistiu bravamente às investidas da Colômbia, mas no fim das contas, com o gol do lateral Daniel Muñoz, foram os colombianos que cantaram. Ai, ai, ai, ai, tá chegando a hora! Nesta quarta começa a terceira rodada da Copa. 5 seleções já não têm chances matemáticas de avançar para a próxima fase. Haiti, Turquia, Tunísia, Senegal e Iraque.
17: Humberto Ferretti destaca o duelo entre Brasil e Escócia e a volta de Neymar.
1: A seleção brasileira terá novidades no jogo de hoje, 19h no horário de Brasília, pela terceira rodada da Copa do Mundo contra a Escócia. O duelo vale a liderança do grupo, que vai depender também do resultado de Marrocos, que no mesmo horário encara o Haiti e é o favorito. No time titular, Rafinha, machucado, está fora. Ontem à noite, o técnico Carlo Ancelotti falou com a imprensa, mas não confirmou a escalação. Ele, porém, admitiu que, para garantir que o Brasil tenha força para atacar pelas pontas, Rayan é uma boa opção para a vaga de Rafinha.
21: Eu acho que Rayan, quando entrou ela... No lugar de Rafinha, fez um bom jogo. Rayan tem muito potencial neste aspecto, mas tem outros jogadores que tu pode adaptar ao sistema, mas se precisamos amplitude no campo, Rayan pode fazer este papel.
1: E foi exatamente Rayan quem treinou na ponta direita ontem, o que indica que o time titular terá Alisson, Danilo, Marquinhos, Gabriel Magalhães e Douglas Santos, Casemiro, Bruno Guimarães e Paquetá, Rayan, Matheus Cunha e Vini Júnior. A outra novidade estará no banco. Ancelotti confirmou que Neymar vai para o jogo.
21: Neymar é disponível, trabalhou bem essa semana, preparou bem o jogo, pode jogar com outros jogadores. Todos estamos muito contentes que ele está de volta. Porque, obviamente, com a qualidade dele, pode ajudar o time.
1: Além dos jogos do Grupo do Brasil, a quarta-feira de Copa do Mundo ainda terá Bósnia e Catar, Suíça e Canadá, 16h, República Tcheca e México, África do Sul e Coreia do Sul, 22h.
17: O duelo entre Brasil e Escócia terá transmissão catarinense a partir das 18h45. E o Inter retomou os trabalhos para o segundo semestre, já ciente de uma sequência desafiadora pela frente. Após a pausa para a Copa, o Colorado terá 6 partidas em apenas 18 dias, enfrentando adversários de peso em compromissos decisivos pelo Brasileirão e pela Copa do Brasil. Nesse período de preparação, a comissão técnica de Paulo Pezzolano prioriza a recuperação física do elenco e ajustes táticos. A tendência é de manutenção do estilo de jogo mais reativo, que trouxe bons resultados na primeira metade da temporada. Antes da retomada oficial das competições, o Inter fará 2 amistosos no Beira-Rio, contra Coritiba e Mirassol. nos dias 4 e 11 de julho. Os testes servirão para consolidar a equipe visando a intensa maratona de jogos. Na sequência, o Colorado enfrentará Cruzeiro, Atlético Paranaense, Flamengo, Corinthians em duas oportunidades pelas oitavas de final da Copa do Brasil e Palmeiras. Após esse período, o clube terá uma semana de intervalo antes dos confrontos contra Remo e Atlético Mineiro, aproveitando a pausa para a recuperação dos atletas. E após 317 dias afastado por uma grave lesão no joelho esquerdo, Vijaçante voltará a atuar pelo Grêmio no sábado, em amistoso contra o Cascavel. O volante sofreu ruptura do ligamento cruzado anterior e lesão no menisco lateral em agosto do ano passado. Ele passou por uma cirurgia e perdeu a oportunidade de disputar a Copa do Mundo com a seleção paraguaia. De volta aos treinamentos desde a última semana, o meio-campista será observado pela comissão técnica como opção para o time titular no segundo semestre. Com a saída de Arthur, Vijaçante ganha ainda mais importância no elenco e pode integrar o novo trio de meio de campo ao lado de Leonel Pérez e Nardoni, em uma formação pensada para dar mais solidez defensiva e velocidade na recuperação de bola. Mesmo alvo de sondagens no início de 2025, o paraguaio renovou o contrato até o fim de 2029 e permanece como uma das peças centrais do planejamento gremista para a sequência da temporada. E assim colocamos ponto final na edição de hoje de A Hora do Esporte. Fica agora com Michel Oliveira e o Show da Tarde. Mais informações esportivas logo mais a partir das 18 horas no Rádio Contato. Boa tarde.
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23: Bora, turma! Cheguei chegando. 1:24 da sua tarde, a melhor tarde da sua vida. Hoje é quarta-feira, dia 24. A partir de agora, o Show da Tarde pela Catarinense FM vai despontando essa tarde gélida, prometendo aquecer você com muita moda boa. Melodia de extrema qualidade. Combinado assim até as 4:30, produção, hein? Pode ser? Tá feito, meu irmão. Tá pronto. 1:24, o que você faz para aquecer o seu corpinho, para se aquecer nesse inverno, hein? Pô, valeu PC, valeu Junico, obrigado galera do esporte, aquele forte, longo e caloroso abraço. Ah, vocês botam o casaco. Bom, é bom também, né? Pelo amor de Deus. Conta pra gente, quero saber o que você faz num dia gelado como esse, hein? Pelo amor de Deus, ainda mais no finalzinho do dia com o jogo, começando a noite de quarta-feira com o Brasil em campo. O que, que a gente vai fazer para se aquecer, para se esquentar? Manda para mim lá no WhatsApp da Rádio Catarinense, vai. 984377982. Contou uma história bacana. Eu te brindo com um par de ingressos do Joaçaba Futsal com o São Lourenço, tá combinado? Pode ser? É nesse domingo, o Joaçaba vai entrar em quadra, tá bom? Às 18h15. É um par de ingressos para você. Vamos trocar uma ideia, conversar com a gente nessa tarde gostosa. Tá combinado aí, bebê? Então chama, chama. Chama na buzina, meu irmão, porque a tarde começa de uma maneira diferente. É peculiar esse Show da Tarde. Começar com Teodoro e Sampaio, Só Pra Indicar. Uma música que em 1984 marcou os corações, tocou uma grande geração. E agora a gente revive esse som, essa melodia. Vestido de Seda. Boa tarde. Ô, mundão, caba não, vai.

0: sonzeira, hein?
1: Você tá doido?
0: Que drill, hein? Credo, vó! 1:33, boa tarde.

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0: adianta e não adianta. Bora, bora, bora. 1h34. Quantos graus aí? Tudo isso? 9 graus, Avenida 15 de Novembro, no centro de Joaçaba. E aí, o termômetro está batendo na casinha de quantos graus? Conta pra gente. 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Tudo de bom, tudo de bem. GBS ditando o ritmo nessa tarde. 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
0: 1h37.
2: Lugar gelado!
0: E bota frio nisso, né, bebê?
2: Você tá doido?
0: Aliás, como é que tá o bebezinho aí? Deixa... Tá batendo o queixo.
2: Você tá doido?
0: É o frio pra cada um, ninguém fica sem frio, não. Vamos girar o WhatsApp da Rádio Catarinense. Saber o que a turma tá mandando. Fala, Michá, João Bosco e Vinícius, hein? Pode ser? Eu fiz um bolo de pinhão pra comer assistindo o Brasil hoje. Ei, meu chapéu. Alô, Vanessa, obrigado pela companhia. Boa tarde, Vanessa. Fala, MacGyver. Boa tarde, MacGyver. Abraço para Aldo Peças, Joaçaba, ao som da Catarinense. Ô, maravilha. Oi, pode
3: hoje
0: falar.
3: Hoje à noite, para esquentar o corpo, pinhão e quentão.
0: Opa, aí sim, hein? Valeu, Nice. Bom pinhão, bom quentão pra ti, guria. Boa tarde.
4: Boa tarde, Michael Oliveira.
0: Tudo bem?
4: Jerusa Parolin. Michá, quero pedir pra você oferecer todo o programa de hoje, em especial pro meu afilhado Luiz Francisco de Moura Parolin, que está completando 18 anos hoje. Quero desejar um feliz aniversário, Fran, com muita saúde e muita paz. Que Deus abençoe e proteja ele, Michá. Oferece maravilha. O programa todo pra ele hoje à tarde, tá bom?
0: Valeu.
4: Obrigada, meu amigo.
0: Valeu, um abraço. E a gente aproveita pra mandar, né? Saúde, sucesso, sabedoria e muita prosperidade. É a tarde mais show, não é? Fala comigo. 1h39. Só que prazer por prazer não vira, né? Tem que ter um sentimento. Pra ficar mais emocionante, real, né? Vamos combinar? 1h39. Christian Ralph, deixa cair, vai.

19 minutos separam a gente das duas. Christian Ralph. Só as melhores, só as melhores, só as selecionadas. Felipe Falcão. Deixa eu te amar, por favor.

0: 15, faltando pras duas. Ô, modão! Modinha não, né? Hoje não, hoje não!
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0: Já tá de show do Rádio Brasileiro. Fazendo e acontecendo pra você. Credo, né, vó?
2: Hã? Por que que vocês não vão na igreja orar?
0: Eu também acho.
2: Nossa, que sem vergonha.
0: Toma, distraído, né? Manda ver, manda ver. 984377982. Chama aí no WhatsApp. Manda seu beijo, seu abraço, seu sorriso, seu abraço pra quem se achar melhor e necessário. 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Tudo que é de melhor nesse mundão de meu Deus. Uma gostosa quarta.
3: Falta muito pra chegar sexta, 5 da tarde, não. Será?
0: Depois de amanhã.
3: Meu Deus do céu.
0: Tá logo ali,
3: que
0: meu irmão.
3: Seca.
0: Calma aí, bebê.

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8: Uma rica tarde pra gente. Uma ótima quarta-feira pra você. Quarta-feira você sabe, né? Pra você pegar leve, pega leve, pega leve. E manda ver no 984377982. Não adianta, não adianta. É uma melhor que a outra, produçãozinha.
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8: Leandomado. Você vai lembrar desse som. É do Paraná, rapaz. Uma pegada toda especial. É na Catarinense. 10 horas para as 2.

0: Ô, modão! Leandomado! Paraná, dando recado na Tarde Show Catarinense.
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0: Nota de falecimento. A funerária Frei Bruno comunica com profundo pesar falecimento de Jussara Regina Piran Longo, ocorrido ontem aos 40 anos de idade. Seu corpo está sendo velado na capela da funerária Frei Bruno, na rua Tiradentes, em frente à Delegacia Regional de Joaçaba. Seu sepultamento será às 16h30, com celebração de despedida no próprio local, seguindo após para o cemitério municipal de Joaçaba.

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12: Bora, que eu tô junto contigo. Não abro mão disso, bebê. Três faltam pras duas. É, gente, precisa aquecer. Aquecendo com muita moda boa. Com a tarde show da Rádio Catarinense. 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É Classe Viagens junto nessa tarde linda de quarta-feira, dia 24, bebê!
13: No amor, há momentos que temos que dizer um para o outro. Decida!

0: se vai.
1: Milionários é rico. Há momentos no relacionamento que tem que decidir, viu?
0: Você tá dando.
1: É igual na sua vida. Você também tem que decidir muita coisa aí. Então decida. Para de enrolar. Não, não tô falando sério. Você vai ter que parar de enrolar uma hora.
0: Você tá doido.
1: Valeu, Matheus. Obrigado pela companhia, meu irmão. Baita pedida. Tá dando carona ao som da Rádio Catarinense. Tá levando o show da tarde juntinho. Pessoal das entregas, aquele forte abraço. É uma maravilha estar nessa tarde gostosa, bebê. 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

0: trocar aquela ideia marota com a turma que tá do outro lado da cachora, do outro lado do rádio, fazendo uma gostosa companhia pra gente. Fala, bicha, só na base do aquecedor aí. Oh, meu Deus do céu. É, o depósito é gelado. Valeu, valeu. Abraço, turma. Tô pedindo fogão de lenha. Tudo de bom, meu irmão. Valeu, Leandro. Essa galera maravilhosa da NZ Som. Forte, longo e caloroso abraço. Parceiraço da gente também. Tá bem chamando a Leandro e Leonardo. Sou a Terezinha da Silva de Vargem Bonita. Curtindo a gente. É só um copo de vinho, né, Micha? Só um vinhote pra aquecer nesse frio gelado, danado. Cê tá doido, chama!
1: Fala, bicha! Boa tarde, boa tarde, boa tarde, miazinho!
0: Tudo bom?
1: Vira o barba por cá, bicho velho!
0: E aí, meu querido?
1: Cortando o tapetão preto aí, dando carona pra toda a poderosa catarinense.
0: Gratidão, meu irmão!
1: Eu aí, o Lorenzinho, ó!
0: Aí.
1: Manda lá pro bicha, pai! Aí hoje quem tá de aniversário é o Eduardo, bicha!
0: Alô, Dudu!
1: Mais velho aí, fazendo 17 anos também, o bicho velho! Toca pra nós aí, bicha! Felipe Falcão, vou por aí! Beleza, meu
0: querido?
1: Beleza,
0: meu irmão.
1: Agradeço pra quem estiver ouvindo a programação da Toda Poderosa aí.
0: Valeu.
1: Manda um abração aí pro meu filho Eduardo, que tá de aniversário também. Né? Ontem era o Lourenço, hoje é o Eduardo.
0: Maravilha.
1: E pra quem estiver ouvindo a programação da Toda Poderosa Catarinense aí.
0: Valeu, querido.
1: Tamo junto e misturado, aperta e gruda aí. Chama!
0: Cê sabe.
1: Chama na buzina, bebê. Forte abraço, tamo junto.
0: Cê tá doido. O que o Lolo mandou pra gente aí, produção?
2: Volta pro lugar e chora a buzina, bebê!
0: Aí sim, né? Piazada medonha! Tá de bobeira por aí? Faça igual essa galera toda, manda aí, manda aí. 984-37-7982. Alô, galera do Restaurante do Moi, curtindo a Rádio Catarinense. Essa tarde linda!
3: Boa tarde, Micha, tudo certo, garoto?
0: Tudo.
3: Como que você tá?
0: Bom.
3: Tudo dominado, tudo bem, graças a Deus, Edervan.
0: Rapaz, só show,
3: meu friozote, né, Micha?
0: Parece
3: que
0: vai dar mais
3: aqui. Assim mesmo, né, Pia? Hoje aqui tava um negativo.
0: Tá doido.
3: Amanhã, né? É para dois negativos.
0: Ah, e assim a gente faz.
3: Tá nada, né, Pia?
0: Assim vamos.
3: Viu, Micha, toca pra nós aí a música do Zé de Camargo e Luciano antes de voltar pra casa. Oferece pra piazada aqui do Destoque, aqui da Alto Alegre. Pra você e toda a equipe aí. Valeu, garoto.
0: Valeu,
3: um abraço,
0: querido.
3: Tudo bom.
0: Um abraço, meu irmão. Hoje, na madruga, quando eu vim apresentar o Bom Dia Trabalhador aí na Catarinense, eu ouvi a produção, aquela batida, sabe? Quando tem aí algo batendo em uma pedra, rapaz, eu fui descer, não era um peixe congelado. Tô falando sério, o peixe congelou na barranca do Rio do Peixe. Aí batia na pedra, congeladinho. Tava aquele estouro. Tô falando sério, produção, pelo amor de Deus. Bom, só pra você ter uma ideia, na beiradinha do Rio do Peixe, tinha uma capivara e aqueles ratão d'água. Não, não tava congelado, mas ele estava esperando aí. O primeiro que entrar pra ver se tava muito fria a água, né? Não, tava tão gelado que tá louco. Eu fui descongelar, eram umas 11 da manhã. Pelo amor de Deus! 2:10. Copo de vinho. Leandro e Leonardo. Só modão. Hoje não rola, modinha não rola, hoje não, hoje não.

0: Leandro e Leonardo. E o copo de vinho, hein? É pra bater o queixo, hein?
1: Você tá doido?
0: Tira essa criança aí, produção. Pelo amor de Deus, que dó.
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Bora que bora, nessa tarde lindona, pra galera que tá esperando o som, pedindo música, mandando abraço, a hora de atender você é agora, bebê! Fogão de lenha, ui, como vai bem, hein? Ô, fogãozinho de lenha, credo, vó! Não frio, hein, pai?

0: fogão de lenha do Chitão e Xororó. Moda linda, modão, modão. 2h23, sobe a trilha sonora em produção, por favor.
1: Está frio.
0: Boa! E como tá frio, hein? Vem aquecer a gente.
1: A noite vai.
0: Manda aí no 984377982. Deixa tocar, deixa.
1: Está frio.
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0: É a tarde da Rádio Catarinense. Tudo bem? Boa tarde. Um menino de 11 anos que sofreu queimaduras em aproximadamente 80% do corpo permanece internado na UTI em Chapecó. O caso aconteceu após uma explosão ser registrada no começo dessa semana. A criança foi transferida terça-feira pelo serviço aeromédico ao Hospital Infantil Joana de Guzmão, em Florianópolis. O deslocamento acabou adiado em razão à gravidade do quadro clínico. Segundo informações repassadas pela Polícia Militar, o acidente aconteceu numa casa, onde também funcionava uma empresa. Quando as equipes chegaram no local, os bombeiros apresentavam o atendimento ao menino, que foi encaminhado ao Hospital Regional. Testemunhas que presenciaram que realizavam um serviço de soldagem enquanto a criança foi para os fundos do terreno. Em determinado momento, uma das pessoas presentes percebeu que o menino estava segurando um recipiente. Em instantes depois, viu a vítima com o corpo já em chamas. O pai da criança, um homem de 45 anos, informou a Polícia Militar que não estava no local no momento do acidente. Relatou que o filho estava aprendendo atividades relacionadas à soldagem. De acordo com os bombeiros, ainda havia recipiente contendo produto inflamável utilizado no processo produtivo da empresa. Além das queimaduras extensas, o menino sofreu comprometimento das vias aéreas também. 2:27.
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0: Música com um cadinho de informação para essa tarde ser gostosa e completa na sua vida. É a quarta-feira, quartou, né, bebê? E quartou bonito. Ô, Michel, eu acredito, os peixes. Tá todos os peixes fora do açude, você acredita, Michel? Todos os peixinhos no sol, pegando o sol. Pelo amor de Deus, hein? Ô, Michel, sobre esse caso aí, a equipe aeromédica tá lá no Hospital Regional e vai fazer a transferência agora à tarde pra Florianópolis. Aí sim, hein, meu irmão? Valeu, muito obrigado por atualizar a gente. Obrigadão mesmo. Bora! Ruti, tudo bem? Boa tarde. Tamo junto. É nóis, né, queridão? Valeu, família. Oi, Vanessa, seja bem-vinda, Vanessa. Fica aí na boa, fica aí na paz, viu, Vanessa? Uma ótima tarde, tá?
2: É amor mesmo por você, pro teu programa. Boa tarde.
0: Tarde, guria.
2: Um abraço, um beijão. Beijo. Hoje tem o Aled me ajudando. Mas tá louco, quanto serviço. Mas nós vamos dar um jeito. Ainda mais escutando você. Muito bom escutar você. Um abraço pra todos que estiverem ouvindo. Um beijo.

0: Zezé e Luciano. Dando um recado, fazendo a gente matar a saudade. E o coração pulsar bem forte, né? Ele nem bate mais, ele só apanha, viu, produção? Cê tá doido. Tá de trincar a dentadura hoje, tanto bater queixo. Tá, é doido, bebê.
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Trembão, 2h34, Bota Moda, produção. Boa! Menina da aldeia, que tarde, hein?

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0: Ô, oh, tarde maravilhosa, catarinense, para a GBS, onde você encontra tudo para a sua máquina. 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
0: E bota a sofrência, Dalvan. 2:44.

0: todo
1: o Dalvan dando recado agora ou nunca. 15 faltam para as 3. Tá de bobeira por aí? Chama a produção, tem que chamar, tem que chamar. Chama na buzina. Pode chamar, pode chamar. Deixa no ar, deixa no alto. É a Tarde Show Catarinense. 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É o Show da Tarde, tocando também o seu coração. Eu costumo falar, a rádio, ela não é cardiologista, mas ela bate forte no coração da gente, hein? Tem vocês também pedindo cada moda. Ei, meu chapéu.
2: Boa tarde, Michel.
1: Boa tarde.
2: Tudo certo?
1: Tudo ótimo, irmão.
2: Estamos aí na expectativa de descarregar mais uma câmbio.
1: Antes do jogo, né, pai?
2: Podia tocar a memória com Mato Grosso e Matias pra nós.
1: Baita medida, né?
2: Esfriou, né, gurizinho?
1: Parece que...
2: faça que nem nós na estrada e baixamos aquele aplicativo lá do banho online. Tem aplicativo agora, tudo por aplicativo, né? Tem que estar sofrendo com esses frios do banho, né? Quando...
1: Ah, meu Deus do céu. Não, e eu paro pra te ouvir ainda, esse que é o pior, né? Eu paro pra ouvir essa galera. Ah, cê tá doido! Banho online, vê se pode o trem desse, hein, produção? Ô, Micha, manda a coxa de retalho pra gente. Estamos curtindo a programação mais show do rádio. A Vanessa Ferrari tá ligada com a gente, né? A Vanessa tá pedindo a música Mãe do Rick Renner, oferecendo para sua mamãe. A Miriam, alô, Miriam, aniversariante da tarde, né, Miriam? Parabéns pra você. Pede Amado Batista Quarto Negro para o marido Ademar. Pra todo mundo que tá ligado na Rádio Catarinense. Miriam, saúde, sucesso, muita sabedoria. Papai do céu possa te abençoar hoje, amanhã e sempre, viu? Com tudo que há de melhor nesse mundão de meu Deus. Dá volume no rádio. Tem que dar volume na cachola. Porque a tarde é simplesmente maravilhosa, bebê.

0: Aí machuca, né? Aí judia mesmo.
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0: Lembrando as senhoras e os senhores que está valendo um par de ingressos do Joaçaba Futsal contra São Lourenço domingo no WhatsApp da Rádio Catarinense 984377982. Boa tarde. Rádio Catarinense. Só pra dar aquela judiada básica, né, produção? Uma melhor que a outra. Mato Grosso e Matias. Memória. Vem junto.

0: O Hamilton tá bem sintonizado com a gente, né, Milton? Sabe o que ele tá querendo, né, produção? Não se faça, você sabe. Ele quer chamar na buzina, galera, então chama, bebê. Chama. 8:03, boa tarde.
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4: Bora que dá brinque, bora que dá certo. Só acreditar, queridão. Só colocar aquele sorriso no rosto. Tô falando absolutamente sério contigo. Tente mudar. Se um lado não dá certo, vai pro outro. Se movimenta. O importante é que quando você se mexe, o mundo inteiro se mexe junto contigo. Sabia disso? Vou te falar. Valeu. 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Fala, bichinha, tudo bem? Estamos ligados na Rádio Catarinense, curtindo a tarde mais show do rádio. Manda ver o modão pra machucar o coração aí, Micha. Claro que eu mando.
5: Boa tarde, meu amigo. Oi. Micha. É, tudo bem?
4: Tudo Coisa ótimo.
5: Vitor, viu?
4: E aí?
5: Você pode rodar aquela música lá do Christian Ralph, Minha Vida Sem Ela.
4: Tá bem.
5: Beleza, Michel?
4: Beleza, um meu irmão.
5: Nós que estamos aqui no interior. Aqui.
4: Valeu, Joãozito. Fica na boa, meu guerreiro. Fica na paz.
6: Boa tarde, Micha. Oi. Tamo aí no...
4: Tudo bom?
6: Puxa do suco da mimosa.
4: Ó. Oh.
6: Manda um Mirosmar pra nós aí, oferece pra toda a galera do Tapetão Preto aí, pro nosso, o meu chegado Barba lá.
4: Tá bem.
6: Pose.
4: Positivo.
6: Chama na buzina.
4: Não adianta, né, irmão? Tem que chamar na buzina essa galera curtida catarinense.
7: Cê tá doido.
4: Valendo um par de ingressos pra você curtir as emoções do Joaçaba Futsal contra São Lourenço no domingo.
8: Boa tarde, Michel. Aqui é a Jandira.
4: Oi, guria.
8: Essa é a programação aí da Catarinense, para todos que estão ouvindo aí.
4: Tá bem.
8: Para a Lúcia também, meu nome. E estamos na lida aí, trabalhando.
4: Aí sim, hein? Não para, né? Então, e ela trabalha e tem que mandar foto pra gente, só pra indicar, né? Só pra indicar, guria, pelo amor de Deus. Aí você judia. Credo. Tem mais áudio aí, libera o áudio.
9: Um abraço aí, bicho. Valmir Pessoal por aqui. Estamos aqui, querido, correndo sentado aí pro Videira, velho, novamente. Gostaria de ouvir a música aí, Parede de Meia, oferecer pra minha cristal que tá na coruja aí curtindo a programação aí. Pra quem gostar da música, nosso amigo Pancada, o meu irmão sabido, o outro, Rose. Leandro, que tá dirigindo a Kombi a diesel aí. É, não é a Kombi, mas é a diesel.
4: É,
9: 420 cavalos, no caso. Beleza?
4: Valeu, meu irmão.
9: Um abraço. Bota nós no sorteio aí, se tiver aí alguma
4: Valeu,
9: coisa.
4: Meu irmão.
9: Tudo, irmão.
4: Valeu, querido. Fica na boa, fica na paz. Foge da gente, não. 2 minutos separam a gente das 3. Trio Parada Dura.

0: Chris Ralph. Década de 90 essa moda, hein, Joãozito? Agora tu te puxou, né, meu irmão? Boa tarde.
1: Segura que a moda é boa.

0: boa, bebê! Agora tu veio!
1: Sem ela!
0: Cris e Ralf, chama a galera! Deixa no ar, deixa no alto! É a tarde maravilhosa, catarinense!
1: Ai!
0: Atualiza a temperatura pra gente aí. Não pode, subiu um grauzinho. Foi pra 8. Tava 9, rapaz. Então desceu um grau. Ah, tá 10 graus, você tá criticando. Só que eu tô de moto, vou congelar. Vou congelar. Não, e aí vocês vão ter que encher um tacho d'água, né? Não, o cara encaranga mesmo, rapaz. Você não vai bobear aí que encaranga mesmo, bebê. Você tá doido. 3:07 na tarde show.
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0: As informações, os destaques dessa tarde, quarta-feira, com a Vani. Oi, Vani, boa tarde. Seja bem-vinda.
4: Boa tarde, Michael. Boa tarde a todos. Estamos chegando com informações para o ouvinte catarinense. E começamos destacando que o Peru caminha para ter uma nova presidente. Com quase 100% dos votos apurados, a candidata conservadora Keiko Fujimori abriu vantagem considerada irreversível sobre o esquerdista Roberto Sanches. Segundo a autoridade eleitoral, Fujimori soma 50,1% dos votos válidos contra 49,8% do adversário. Apesar da diferença, o resultado oficial deve ser confirmado apenas em julho. Sanches contesta a apuração, alega irregularidades nos votos do exterior e afirmou que não reconhecerá um eventual governo de Fujimori, aumentando a tensão política no país. A Serra Catarinense registrou frio histórico hoje. Em Bom Jardim da Serra, os termômetros marcaram 9,1 graus negativos, a menor temperatura do ano na região. A intensa massa de ar polar provocou geada ampla, cobrindo carros, telhados, campos e estradas. O frio extremo já dava sinais na noite de ontem, quando veículos amanheceram cobertos de gelo. Segundo a Epagre Cirão, o frio continua nos próximos dias, com previsão de novas temperaturas negativas e formação de geada nas áreas mais altas do estado.
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4: A rodada de ontem da Copa do Mundo teve classificação antecipada da Colômbia, primeira vitória da Croácia e mais um recorde histórico de Cristiano Ronaldo. Os colombianos venceram o Congo por 1-0 e garantiram vaga nas oitavas de final. A Croácia bateu o Panamá pelo mesmo placar. Já a Inglaterra e Gana ficaram no 0-0. O destaque ficou para Portugal, que goleou o Uzbequistão por 5-0. Cristiano Ronaldo marcou 2 vezes, chegou a 10 gols em Copas e se tornou o primeiro jogador a balançar as redes em 6 edições diferentes do Mundial. E hoje, às 19 horas, tem Brasil em campo enfrentando a Escócia com transmissão pela Rádio Catarinense. Aqui você continua na companhia de Michael Oliveira. Daqui a pouco eu volto com mais informações. Da redação, Vani Santos.
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0: 3:12, nota de falecimento. A funerária Frei Bruno comunica com um profundo pesar o falecimento de Jussara Regina Piran Longo, ocorrido ontem aos 40 anos de idade. Seu corpo está sendo velado na capela da funerária Frei Bruno, na rua Tiradentes, em frente à Delegacia Regional de Joaçaba. O seu sepultamento será às 16h30, com celebração de despedida no próprio local, seguindo a posse para o cemitério municipal de Joaçaba. 3:12.

0: trilha sonora, bebê. Sobe o som, meu irmão, sobe o som, vai, vai, vai. Nas alturas, pra ficar no ar e bem alto. Vai, vai. Cadê o sapatinho, assim? Isso. Vamos aquecer, mexer o esqueleto pra esquentar. Não tem outra maneira. Tô falando pra ti, não tem outra maneira. Aí. 3 e 12. Vai, vai, vai, vai. Agora tu vê, cadê as palmas? Tem que bater palma essa galera aí, ó. Turma que brilha demais, a tarde catarinense. 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Uma querida quarta-feira na tua vida. Onde é que tá você? Aí no 98437-7982. Ah, você tá esperando a moda do Amado Batista, que eu tô sabendo, né? O quê? É ele que toca agora? Então deixa cair, produção.
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0: A tarde querida do rádio. Ó o amigão Batista aí. Quarto Negro. Fala, Ju. Boa tarde, meu guerreiro. Dá volume, bebê. 3 e 16. Ô, saudade da mãe das crianças, hein?

0: Falta muito pra chegar sexta, 5 da tarde, será?
1: Pelo amor de Deus, gente, se não parar com essas músicas eu vou beber de novo.

Moda Linda, às 3h17. E o modal do Mirosmar. Canta, Mirosmar! Pode cantar, Mirosmar. A tarde é feita pra você, meu queridão.

Você dá uma vida por um beijo, produção? Aí eu não sei, dependendo quem, né? Deixa cair, vai. Lá no fundinho do coração.

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1: É o Zezé de Camargo, hein? É o Mirosmar cantando no show da tarde. A tarde gostosa pra aquecer o seu coração, aproximar as almas, fazer a galera dar volume no rádio, curtir um som diferente na sua tarde. Som pra toda a família, pra todo mundo, né, bebê? Não adianta e não adianta. Chama! Chama a turma na buzina. Não deixa sem buzina, não.

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6: Em nome dessa galera, o Show da Tarde segue no ar e bem alto. Convidando você para viver as emoções dessa tarde linda, maravilhosa. Ô, produção, bota a moda aí, produção. Bota a moda. 3:25. Rio Negro e Solimões.

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0: 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Calorão danado, né, meu irmão? Ô, Misha, quero assistir o Joaçaba Futsal, hein? Deixa meu nome no sorteio. Aliás, Johnny, daqui a pouquinho tem sorteio, né? Para mim, chamando a Sonevante Soleni, chumbo trocado. É o Zé Rodrigues de Piratuba, curtindo a catarinense. Alô, Piratuba. Boa tarde, Piratuba. Bem-vindão, bem-vindona. O José Almeida de Campos Novos está pedindo Bruno e Marrone 2 graus para combinar com esse friozinho. Oferecendo para a turma aí da Fazenda Estrela, para quem estiver na companhia do programa. Valeu, seu José. Alemão do Chapéu Preto, nos Pomares de Maçã, em Fraiburgo, ao som da Rádio Catarinense, um beijo!
1: Não posso viver sem ela, sem ela, não posso viver sem ela, sem ela. Aí sim! Boa tarde, gostei, boa tarde, gostei. Boa tarde, meu nobre amigo Michael!
0: Boa tarde!
1: Tenha uma ótima tarde, se é possível, manda um alô pra toda a minha família e pra quem curte a poderosa catarinense, beleza, meu nobre?
0: Tá mesmo,
1: correndo sentado aqui no Brunópolis.
0: Ô, Brunópolis.
2: Você tá doido?
0: O Osmarzinho tá brilhando por aí, viu, turma?
3: Boa tarde, Michael. Tudo bem?
0: Boa tarde, tudo.
3: Vamos de Liga Lá em Casa, oferecendo para todos que estiverem vindo o seu maravilhoso programa, para vocês e da rádio. Para o meu filho Adriano, que trabalha na Carbone, está sempre ligado no seu programa.
0: Não.
3: E vamos aproveitar o sol, que está gostoso.
0: Tá bem, né?
3: Tenhamos uma tarde abençoada, fiquemos com Deus e até amanhã. Tchau, tchau.
0: Valeu, guria.
3: 3-1 pro Brasil.
0: Um abraço, é isso mesmo. Hoje, às 19 horas, a Rádio Catarinense conta as emoções dessa partida do Brasil, hein? Tomara, né? Tomara que a gente avance.
2: Cê tá doido.
0: Ô, bicha, forte, longo e caloroso abraço. Pessoal da Espíndola Renovação. O Romário tá ansioso pra chegar às 5 horas e subir se quebrando lá pra casa, né? Tem seleção em campo, o menino Ney vai jogar. Valeu, valeu, valeu. Ô, Misha, manda a mãezinha do Brega pra nós aí, porque brigamos. Claro, meu irmão, daqui a pouquinho eu te mando. Como que não, né?
4: Opa, buenas tardes, tudo certo?
0: Tudo.
4: Como é que tá, meu radialista da Catarinense?
0: Só alegria.
4: Oberlando de Campos Novos.
0: Oberlando.
4: Só pra te falar aí que eu não perco o programa nem um dia.
0: Irmão.
4: Mas essas músicas é do tio levar uns 30 metros de cerca nos peitos, mais ou menos, e derriscar os asfaltos. Mas aí sim, eu dou valor. Um abraço aí, tudo, irmão.
0: Ai, Jesus amado. Então, que cachorro? Será que tá maleixo? Não, não, aqui é só com receita médica, viu, meu irmão? Pra você ouvir o show da tarde, é só com receita médica. Não adianta!
2: Você tá doido, né, meu filho?
0: Dá volume, manda seu beijo, abraço, sorriso e amasso pra quem cê quiser. Leonardo.

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0: Ô, modão! Bora que bora, meu irmão! Valeu, meu amigo Ibramar Antônio, Berlanda, o Berlanda em Campos Novos. Curtindo a tarde show catarinense. Alô, galera em Piratuba, estão pedindo Renan e Raiz. Sabia disso, produção? Nesse frio, galera tá curtindo a gente em Piratuba, o Vanderlei. Valeu, penteado. Um abraço, meu irmãozão.
1: Cê tá doido.
0: Pode dar volume na caixola que tem mais melodia de extrema qualidade, né? Chitãozinho e Chororó, coxa de retalho.

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4: Bora que o Show da Tarde tem muita emoção apresentar pra você e te presentear com muita melodia gostosa de ouvir. E tem que atender essa turma que tá aí, ó. No WhatsApp, produção. Abre o WhatsApp, deixa no ar e no alto. Vamos ouvir.
5: Michel, tudo certo? Eu tudo? Falei do Bruno. Eu queria a música do João Mineiro e Marciano.
4: Tá. Pode bem. Pode
5: ser que é uma.
4: Tá.
5: Queria
4: bom.
5: Oferecer para o Davi Luiz e para mim curtir, tá bom?
4: Feito.
5: Hoje é para mim curtir agora. Tá bom, Michel?
4: Valeu, guria.
5: Pra você.
4: Tá bom, já tem João Mineiro e Marciano.
6: Fala,
4: viu?
6: Fala comigo, bebê.
4: E aí, meu irmão?
6: Meu amigo Misha. Vai eu
4: tá.
6: Mesmo por de cá, o cachorrão campeão.
4: E aí?
6: Manda um salve aí pra galerinha lá de Transitilha, lá do Construtora Maia, lá no condomínio Áustria. Manda um salve
4: galera.
6: Lá pra aquela galerinha que nós tava fazendo uma concretagem lá com os piá. Tá bom? Manda um salve aí pra galerinha do GTP, hein? Pro Paguela, pro Gessé, pro MacGyver, tá bom? Pro Diego, pro Cássio.
4: Valeu.
6: Um salve aí pra galerinha da Base Mix, seu André, o Martino, seu Ivano, aos demais que estão escutando nós na poderosa catarinense aí.
4: Ô, oh, maravilha.
6: Tá bom? Nós feito. Mesmo, daqui a pouco vamos desfilar, beleza, aí na 15 de novembro.
4: Oh.
6: E vamos fazer, ó. E vamos fazer aquele buzinaço ali na 15 de novembro. Tamo bem aí com o barulho.
4: Chama.
6: O negócio é buzinar.
4: Valeu,
6: beleza?
4: Maninho.
6: Manda um salve lá pra patroa que tá escutando lá na lá na Tiepo Refrigeração.
4: Boa.
6: Já me engasguei tudo e falar perto da mulher, pelo amor de Deus.
4: Você emocionou, né, irmão?
6: É. Manda um salve pra ela lá, pra turma lá da Tiepo e pro Joãozinho, ó. Beleza, Misha?
4: Valeu, vamos querido.
6: Taca-lhe-pau.
4: Tá bom, meu maninho, dá volume. O homem tá emocionado. É o frio. Aquece a galera com modão. Aquece a galera com o som do João Mineiro e Marciano. As paredes azuis. 5 para as 4.

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1: Quem será o substituto de Rafinha? O mistério que Carlo Ancelotti resolveu manter até a última hora. Na entrevista coletiva de ontem à noite, o técnico da seleção brasileira não revelou quem é que vai ocupar a vaga do atacante. E ele falou também sobre Neymar, claro. Garantiu que o camisa 10 está em condições de atuar durante toda a partida. Ao comentar a parte física do jogador, ele garantiu que ele pode sim jogar os 90 minutos, mas não disse quanto tempo o Neymar vai jogar nessa estreia dele contra a Escócia. Por aqui, jogo decisivo, necessidade do Brasil de ganhar para ficar confortável, mas os torcedores escoceses querem um empate, um 1-1 para ficar bom para todo mundo. E aí, o que vocês acham? Eu sou Melina Calduro, aqui em Miami, para o Acaerte em Campo.
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0: Outra é bom demais. Chama, bebê. Tem que chamar. Não adianta e não adianta. Gira o WhatsApp da Rádio Catarinense. Eu quero ouvir, quero ouvir.
1: Boa tarde, boa tarde.
0: Boa tarde.
1: Toma aí, toma aí.
0: E aí?
1: Hora da caipira. Oh, hora de tomar aquela cubinha pra dar uma esquentada.
0: Isso, um cunhacote.
1: O bar do Chicão já está em movimento. Aguardando os clientes. Tamo aí, na escuta aí. Manda um alô pra nós aí. É. Manda um alô aí pra gurizada de Catanduvas.
0: Valeu.
1: Trabalha na prefeitura aí, o Demo, o Lima. Manda um alô aí pro aí nosso amigo Tafarel também de Concórdia, nosso radialista 104.9 de Concórdia.
0: Isso.
1: Tamo na escuta aí, manda um alô pra nós aí. E aquela música do Amado Batista.
0: Qual?
1: Se ela ligar outra vez.
2: Se ela ligar outra vez, diga pra ela que eu não estou.
0: É boa essa moda, rapaz. Ô Zampiba, o que você tá fazendo aí, meu irmão? Nem é tão gelada aí, rapaz, para com isso. A Terezinha Anitta Garibaldi, lá no bairro Bonge, curtindo a Rádio Catarinense, tá pedindo a semente do amor. Obrigado pela companhia, boa tarde, Terezinha. Boa tarde, tudo belezinha? Olha, mas ela vem indicando a gente, vem provocando, que é isso?
3: Boa tarde, Misha, tudo bem?
0: Tudo.
3: O bolo pra assistir a seleção brasileira já tá pronto, mas só falta o vinho ou um bom cafezinho.
0: E a companhia?
3: Uma coisa ainda eu vou inventar. Vamos ver o que vai dar. Esse nosso time é meio fracote, mas vai.
0: Não, vai dar boa. Vamos ver. Vai dar boa, você vai ver.
3: Acabei de tirar do forno.
0: É mesmo, guria. Tô sentindo aqui.
3: Laranja com milho. Pensa no cheirinho.
0: Nossa, tá saindo fumacinha, filha.
2: A fumacinha.
0: Quem mais, quem mais, quem mais? Fala aí, bebê.
4: Ô, Misha, boa tarde, tudo certo?
0: Tudo bem.
4: Padilha pro ADK correndo sentado também. Estamos retornando com a alegria dos pedreiros lá do Porto Vitória. Viu, homem velho? O cachorrão não tá emocionado.
0: Tá okay.
4: É que ele conseguiu acessar aquele aplicativo do banho online lá. Por isso que ele tá parceiro. Ser boca de rancho. Tá bom, Misha? Um abraço, fica com Deus.
0: Você acredita que os caras inventaram o aplicativo tomar banho, viu? Aí você abre o aplicativo, toma banho no aplicativo e não toma banho na vida real. Não, mas não pode abandonar. Cadê aquele asteroide lá, hã? Deus, eu só fico pensando Jesus voltar nesse exato momento. Ter banho de aplicativo, aplicativo de banho. Você tá doido? 4 e 6. Quantos graus? 12? Ah não, tá bom, aí tá bom. Rick Renner, boa tarde.

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14: Você tá doido?
13: O Zampiva tá aproveitando o feriado aí de São João Batista em Marcelino Ramos pra rachar uma lenha, né, meu irmão? Aí sim. Rachando lenha e curtindo a catarinense. Ô, Zampiva. O homem não para, o homem não descansa. O homem é uma máquina.
15: Olá, grande Michael. Boa tarde, meu nobre amigo.
13: Oi, queridão.
15: Tudo bem, tudo certo?
13: Tudo ótimo.
15: Pancada pro carro, homem do céu da Expresso São Miguel.
13: E aí?
15: Atrasado aí mais do que nunca. Mas não tem nada, toda poderosa aí. Qual que eu moro para nós curtir, cara? O Eduardo Costa aí, sem céu, sem chão, se tocar, nós agradecemos
13: boa, boa.
15: Aí. E o seu urso aí, O grande Ariel, os dois aí da Cancele Bebidas aí. Também sou Maciel da Júnior, seu Eliseu Balestrin. O grande William Balestrin, que tá ligado a toda poderosa. Patrão, galera da Acessório, o Joaçaba aí, que tá sempre antenado aí. Não podemos esquecer também, patrão, galera da Benar Escavações aí. Tá sempre ligado na Toda Poderosa aí, pra todos os ouvintes aí.
13: Valeu.
15: Beleza, Michel? Forte abraço aí, mano, abra amigo, uma boa quarta-feira e tudo de bom, bicho,
13: velho. Valeu, pancadão! 4:16. Depois dessa tem sorteio.

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4h22, é a Tarde Show. Mais uma, Lady Laura, Semente do Amor. Já sorteou aí, produção? Opa! Já a gente revela o sortudo ou a sortuda.

Semente do Amor, Lady Laura Produção. Alô, Vanessa Ferrari, você foi a sortuda, viu, Vanessa? Isso, você, a galera aí, você mais uma pessoa, na verdade, poderá impulsionar, torcer para o Joaçaba Futsal. Ver de pertinho o Joaçaba Futsal enfrentando o Moarama nesse final de semana. Não é São Lourenço, né? São Lourenço que enfrentará o Joaçaba domingo às 18h15 no Centro Eventos Campus 1 da UNOESC, viu, Vanessa? Manda beijo, manda beijo. Pode mandar. Um beijo, querida.

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Bora, bora, né, galerinha? Aquele forte abraço pra você. Amanhã às 5 da manhã eu tô de volta. Estive em nome de Real Macro Calçados, Caetá, Cimecal, Casa dos Pneus, Classe Viagens e Sorveteria Sabrina. Eu fecho a conta, eu passo a régua com Vitor e Léo e Paula Fernandes. Vem aí o Rádio Saudade, vem aí Amarildo Monteiro.

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2: E aí, galera do meu Brasil, salve, salve, simpatia, estamos chegando na tarde linda, maravilhosa de quarta-feira, dia de jogo do Brasil, né? Se você puder sair antes, saia, foge do trânsito, chega em casa numa boa e dá-lhe Brasil pra cima da Escócia hoje, hein? Vamos ver o que é que vai rolar. A partir de agora estou com você, levando aquela alegria, aquela energia, aquela vibe maravilhosa da melhor rádio do Brasil. 97,3 da Catarinense FM. Até aqui, Michael Oliveira te fez companhia e a tarde da sofrência naquela, digamos, malevolência, né, meu irmão? Aquele abraço, bom descanso. Até amanhã, 5 da matina, né? Bem, vou começar tipo assim hoje, com uma música que marcou a época nos anos final de 80, comecinho de 90. Ele vinha com aquela vozinha fininha e tal, como quem não quer nada, mas ele era o cara. Eu falo de Biafra pra começar a tarde. Para, pode parar, pode parar. Pode parar, produção. Não anunciei essa aqui. Por que que vai rodar essa aqui? Essa aqui é pra depois. É pra rodar essa aqui que a galera pediu já. Então já estamos metendo bala aí, ó. Só porque é quarta-feira, né? Biafra, Sonho de Ícaro, por favor, né?

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Isso aí, gente do bem, na tarde da energia, da alegria, do alto astral, essa é a Catarinense, boas vibrações pra você. Hoje tem Brasil e Escócia. E eu quero agradecer a galera da Erva Mate Materva. Hoje ganhei 2 quilos de materva para mim tomar chimarrão. Delícia. Valeu, queridos. Amei o presente, viu? Falando nisso, vamos dar 1 quilo de erva mate materva e um vira-mate para vocês. Capricha na frase aí, hein? Manda seu nome completo, né? Só, eu quero ganhar 1 quilo de erva materva. Não vai levar. Capricha na frase, bota o seu nomezinho completo e aí vamos ver o que, que vai dar depois. 5:30 o sorteio, fechou? Tem tempo de mandar o seu áudio. Áudio, galera, manda áudio, manda áudio. 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Cara, esse microfone aqui tá pegando até o barulho da folha. Ó, ó, manja só. Pega a folha aqui, ele pega. Esse microfone aqui é de outro planeta. Pelo amor de Deus. Pra não ficar devendo, né? Como eu disse, o skunk emitido. Essa é a música que nós vamos rodar agora. Essa aqui pra dar clima pro jogo do Brasil hoje à noite. Catarinense transmite a partir de 15 para 7 da noite. Ou a famosa 18:45.

0: 4h46. Essa tem a cara do Rádio Saudade. Essa tem a cara dos meus horários na Catarinense, aquela vibe maravilhosa lá em cima. Alegria, sorriso e alto astral. É isso aí, energia pura da melhor rádio do sul do Brasil, galera. E dali Brasil. É. Tô achando que a Escócia vai pagar o pato, todos os patos hoje, hein? Tô achando isso, quero só ver, hein? Quero só, tô acreditando. 4h47, daqui a pouquinho tem mais pra você. Isso aí.
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0: Valendo um quilaço de erva mate materva com viramate. Aí só a cuia era, só a cuia bomba e água quente, né? E tá tudo em paz, né, gente? Às vezes a gente tem que traduzir aqui os pedidos de música que a galera pede, mas eu vou tentando, né? Eu vou tentando. Dona Luzia pediu uma música do Jorge Endrigo. Com este nome, Dona Luzia, não existe a música, tá? Sinto informar, com esse nome não existe a música. Nenhuma do Jorge Endrigo. Mas a gente escolheu essa aqui pra rodar pra senhora nesse dia aí, ó. You and I, Jorge Endrigo, na número 1 do Brasil. Eu te amo, Solote. É mais ou menos isso, né? Então tá, vamos ouvir aí, ó.

0: Valeu, valeu, Jorge Endrigo. Mandou bem, hein? Mandou bem. Gostei do Jorge Endrigo nessa música aí. Já vou colar então no pedido da Pete. Aí está Julio Iglesias na mais ouvida Rádio do Sul do Brasil. Boa tarde.
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0: E aí está o papai, Rui Iglesias. E aí, doutor Rui, como é que tá o querido amigo? Aquele abraço, obrigado pela carona aí. Vamos seguindo, né? Até a hora do Jogo do Brasil. Bem, gente, vem aí as notícias com o jornalismo catarinense. Daqui a pouquinho a gente volta musicando Seu Entardecer. Nossa, agora até apareceu o poeta.
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0: Olá, Vani, seja bem-vinda, amiga. Boa tarde.
3: Boa tarde, Amarildo. Boa tarde a todos. Estamos chegando com informações para o ouvinte catarinense. E começamos destacando que integrantes da Comissão de Segurança Pública da Câmara dos Deputados viajaram hoje aos Estados Unidos para uma série de encontros com órgãos de inteligência e forças policiais, incluindo o FBI. O objetivo é conhecer as estratégias americanas de combate ao PCC e ao Comando Vermelho, classificados pelos Estados Unidos como organizações narcoterroristas. Segundo parlamentares da comitiva, as facções brasileiras já têm presença em diversos estados americanos e o PCC tem estrutura bilionária e atuação em 28 países. Após a missão, os deputados devem elaborar um relatório comparando a atuação desses grupos com a de organizações terroristas internacionais. O presidente Lula deve decidir nos próximos dias o futuro do senador Jacques Wagner na liderança do governo no Senado. A avaliação do Planalto é que a permanência do petista ficou mais difícil após a operação da Polícia Federal realizada na semana passada. Lula e Jacques Wagner devem se reunir ainda nesta semana para tratar do assunto. Nos bastidores já são discutidos possíveis substitutos, com destaque para o senador Camilo Santana. A definição ocorre em meio aos preparativos do governo para o período de restrições eleitorais.
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3: O Brasil enfrenta a Escócia hoje às 19h em Miami pela última rodada da fase de grupos da Copa do Mundo. Recuperado de lesão na panturrilha, Neymar volta a ficar à disposição, enquanto Rafinha está fora. A tendência é que Rayan ganhe uma oportunidade entre os titulares. O técnico Carlo Ancelotti elogiou o jovem atacante e destacou sua capacidade de dar mais amplitude ao time. Com 4 pontos, a seleção brasileira precisa de um empate para garantir vaga na próxima fase do Mundial. Neste momento estão em campo Bósnia e Catar e Canadá e Suíça. Já às 19 horas também entra em campo Marrocos e Haiti. E às 22 horas tem África do Sul contra Coreia do Sul e México e República Tcheca. Brasil e Escócia tem transmissão pela Rádio Catarinense daqui a pouco às 19 horas. Aqui você continua na companhia de Amarildo Monteiro. Mais informações às 18 horas no Rádio Contato. Da redação, Vani Santos.
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0: 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Só porque é quarta-feira, meus queridos amigos e amigas, 5:03, horário de Brasília. Estamos de volta. A Vânia acabou de falar, né, que tem jogo acontecendo na Copa do Mundo. Suíça 0, Canadá 0, vão jogando. Bósnia 2, Catar 1. Jogos das 16 horas, depois só às 19, Grupo do Brasil, né? Meu Deus, que música linda, né? Nossa, quarta-feira incrivelmente maravilhosa. Obrigado pelo carinho, galera, tamo junto. Mandar um super abraço a todo o grupo Supiol Brasil. Obrigado pelo carinho da audiência de vocês. Tarde de coisas boas pra todo mundo aí, tá, gente? Pra começar, vamos curtir uma música simplesmente, né? A música é de Oren, para toda a galera que se amarra na catarinense. E essa música chama-se Arabian Nights. Então vamos lá. Não sei se é isso, acho que eu vou tocar a música errada. Mas vamos ouvir aí. É linda, linda demais, Forestella. Aqui é o Forestella, né? Então vamos lá.

Muito bem, né, gente? Vamos juntos na Catarinense 5 e 6. O que, que é que nós temos que fazer? Produção, os comerciais, falar do prêmio. Temos que falar do prêmio, né? Tem uma galera que tem. Então tá aí, sortearam um pacote, 1 quilo de erva mate materva junto com Vira Mate. Muito bem. Tá dado o recado aí? Você já mandou o seu recadinho pra mim aqui? Não mandou ainda? Eu não acredito, eu não creio numa coisa dessas. Então vamos para os comerciais, porque hoje tem o Jogo do Brasil, tá tudo muito rápido aqui, né? Eu volto já.

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0: de volta aqui na Catarinense. Vamos botar uma trilha bem suave agora, né? Assim? Uma trilha suave para ouvir a galera. Eu quero ouvir a galera, meu povo querido e maravilhoso, né? E ó, uma utilidade pública bem bacana, gente. Foi achado todos os documentos em nome de Leodair Gomes, próximo à rodovia do Ovo, lá em Herval do Oeste. O pessoal deve retirar aqui na portaria da rádio, tá? Está aqui, tá bom, Leodair? Olha que coisa, que boa notícia é essa, né? Alegra, alegra a gente, né? Oi, Nelci! Opa, o que que houve? O que que houve? O que que houve? Problema no áudio, não dá pra rodar. Mas ela vai concorrer, tomara que o próximo áudio esteja legal, né? Oi! Olha só o que que o... Tá fazendo aqui o negócio que é... Rapaz do céu, deu tilt. Primeiro deixa eu ver o que tá vendo aqui com o nosso WhatsApp, né? Não dá pra botar áudio no ar. Vamos testar mais um aqui, vamos ver se dá a mesma coisa aí, deixa eu ver.
1: Boa tarde, Amarildo Monteiro. Boa tarde a todos aí. Aqui é o Claudir Maia, aqui do bairro Rupe, do Herval do Oeste.
0: Beleza.
1: Pra participar aí do programa... Agora em clima de Copa do Mundo, assistindo o jogo, um chimarrãozinho. Vai muito bem aí nesse friozinho com mate erva. Tá completado o dia daí. No mais aí, tudo certo, tudo de bom.
0: Tudo de bom, querido. Valeu, boa. Essa foi boa, hein? Essa foi boa. Quem é agora?
2: Boa tarde, meu amigo Amarildo Monteiro. Tudo bem contigo?
0: Oi, Ivan.
2: Amigo, tudo tranquilo? Fora o frio, tem que estar tudo certo, né?
0: É verdade.
2: Toca aí uma do Nazarete pra nós. O Virg. Beleza, Ivan do Portão. Valeu, um abraço.
0: Obrigado, irmão. Tudo de bom. Obrigado pela carona. Kleber Todescato, fala aí.
3: Boa tarde, meu amigo. É o Kleber Todescato. Toque, se possível, a música do Raul Seixas. Pode ser o Rock das Aranhas. Faz pra minha esposa Marisa, meus filhos William, Wesley Bruna, meu avô Arlindo, a dona Talina, todos estiverem na escuta.
0: É, muito
3: coloca
0: bom.
3: Coloca no sorteio da erva.
0: Claro que tá.
3: Boa,
0: né?
3: Tarde a todos. Fiquem com Deus.
0: Você também. Vamos ver se agora funciona.
4: Boa tarde, Amarildo Monteiro. Eu sou a Silvia Gonçalves, do bairro José Rupe. Ah. Gostaria de participar do sorteio desse quilo de da erva mate erva. Uhum. Essa é das nossas. Verde e amarelo. Uhum. E vamos torcer pro Brasil aí.
0: Beleza.
4: Tá com uma música do Raul Seixas aí pra nós escutar.
0: Deixa comigo. Chá comigo, galera. Quem é
5: boa
0: que
5: tarde, Amarildo Monteiro. Boa Oi. Tarde, é a Nelce.
0: Fala, amiguinha.
5: Toca a próxima música pra todo mundo que estiver ouvindo a rádio, pra vocês aí da rádio, pra minhas amigas, meus amigos lá de Jaburá. E, quero entrar no sorteio da erva mate, se o senhor estiver sorteando a erva mate.
0: Claro que sim, né? Sempre tem algo, alguma coisa a gente sempre dá. Pior vai ser quando eu começar a sortear os meus boletos aqui, daí vocês vão arrepiar o cabelo. Lúcia, fala comigo, Lúcia, boa tarde. Deixa eu ver pra mim esse áudio que é, vamos lá.
6: Boa tarde, Amarildo, tudo bem?
0: Tudo.
6: Vamos de Géri e Adriane.
0: É.
6: E vamos torcer pro Brasil, 3-1 pro Brasil.
0: Isso aí.
6: Tenhamos uma tarde abençoada, um final de tarde abençoado, fiquemos com Deus. E até amanhã aí, bom jogo.
0: Valeu, vamos nessa. E aí está ele, Géri Adriane. Cante aí, garoto.

0: Gerry Adriani, tô vendo aí, né? Aquele cabelinho do Gerry Adriani, né? Todo cheio. Como é que a gente chamava antigamente? Brilhantina? É? Hoje a galera fala o passado. Como é que a gente chama hoje? Não é mais brilhantina. Falar brilhantina é uma coisa do passado, né? Hoje eu vou comprar o meu pote de... Como é que é o nome? Agora me deu um branco aqui. Mas eu já vou lembrar. Já vou lembrar e já falo aqui. Afinal, é Rádio Saudade e é brilhantina mesmo e não tem conversa. Deixa eu ver quem é que tá falando comigo.
1: Olá, boa tarde, Marildo.
0: Oi!
1: Aqui é Ivanir Pereira Monteiro, da Loteamento Bom Jesus, Vargem Bonita.
0: Ó, parente aí, ó.
1: Eu peço a música seguir aqui pro meu filho, que é acamado, né? Pra ele escutar a música, ele gosta de música.
0: Um abraço pra ele.
1: E para vocês todos e quem estiver ouvindo, nem vou te citar os nomes, que é muito, muito. Tem meu vizinho aqui também.
0: Opa!
1: O Beto, Ribeiro da Rosa,
0: uhum.
1: E a Julianinha, esposa dele. Enfim, para tu que estiver escutando o programa. E dale, Brasil! 3-1!
0: Isso aí!
1: 3 pro Brasil!
0: 1 para a Escócia, 0 para a Escócia.
1: Ele é o seu José Fidelis, não coloquei o nome dele.
0: Ah, tá botado, hein? Seu José Fidelis também tá ouvindo a gente. Viu, Madeávila? Aquele abraço, tá, queridona? Obrigado, tudo de bom para você. Ah, tá. Hoje em dia, sabe o que que a galera fala? Ai, deixa eu pegar meu gel, passar no cabelo. Ou mousse. Ou creme, né? Tem o creme, né? Aqueles cremes mais cheirosos, você vai no barber, passa um cremezinho no cabelo pra ficar tudo ajeitadinho, nenhum, não fica nada fora do lugar. Ah, meu Deus do céu, eita evolução, é, seus Marzinho, aquele abraço, querido. Alô, Tati Oliveira, muito obrigado. Deixa eu ver, ela tá aqui. Oi, Cidolina, Cida, como é que tá você? Boa tarde, querida, tudo de bom aí, obrigado pela audiência, hein? Ótima tarde.
1: Boa tarde, Amarildo.
0: Oi.
1: Tudo bem? Aqui é Terezinha Felino.
0: Fala, amigona. Amigo,
1: eu queria participar do sorteio da erva mate.
0: Materva!
1: A mate erva é uma erva muito boa, fica um chimarrão suave e muito gostoso.
0: Verdade.
1: E daí eu queria oferecer a próxima música para a minha nora, a Carla.
0: Legal.
1: Que nós temos aqui fazendo a Inholine. Tá bom, Marildo? Um abração, tudo de bom.
0: Pensei que tava fazendo uma polenta com galinha aí para me convidar para ver o jogo do Brasil, né, gente? Me ajuda aí, por favor. Boa tarde, Amarildo, na escuta, Juliano Zampiva. E aí, querido amigo, cortando uma lenhazinha, né? Se preparando, que o frio tá aí. Não é fácil não, né, meu irmão? Aliás, hoje é dia de São João. Hoje é feriado em Marcelino Ramos. Hoje é feriado em Campos Novos, né, gente? Quem tem padroeiro São João, hoje é feriado municipal. Viva São João, meus amados! É isso aí! E que ele proteja todos nós. Agora eu vou tocar ela inteira. Antes eu dei um problema aqui, não sei o que que houve, né? E a música é linda demais. Forestella, White Nights. Aumente o som, galera, e cantem com a melhor rádio do sul do Brasil. Damos play. Vamos lá.
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Nossa Senhora, eu preciso falar com o fundo musical. Que tal o dos anos 80? Olha, galera, quero mandar um abraço, uma querida amiga, Nova Brécia, no Rio Grande do Sul. Conheço Nova Brécia, de passagem, viu? Lá mora a Dona Dines e toda a sua família, Dona Dines Thier. Acertei, Dona Dines? Hoje é feriado aí também, São João, padroeiro da cidade. Que beleza, hein? Aquele abraço carinhoso pra senhora, obrigado pela audiência, minha querida. Tudo de bom a senhora e toda a família aí, né? Olha, essa música que a gente rodou agora aí tem tudo um porquê, né? Forestella é conhecido por fazer músicas com arranjos vocais que emitem frequência de cura, sabia? Essa música que nós rodamos agora há pouco chama-se White Night, é uma música original deles, né? Eles são convidados com muita frequência para eventos terapêuticos lá na Coreia do Sul. Sabe aquele lado do mundo? Os orientais têm muito esse lado terapêutico de cura, né? Através da música, através de chás, de ervas e muito raramente medicamento, né? Eles valorizam muito esse tipo de música. Então, que legal ouvir essa música e mostrar para vocês aí, né, gente? Estamos aí. Aquele abraço. Agora sim, galera. 5h23 na número 1 no horário de Brasília. Esse horário de Brasília é legal falar, né? 5h23 no horário de Brasília. Eu volto daqui a pouquinho. É isso aí.

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6: E a hora vai chegando do Jogo do Brasil, o coração vai ficando tum-tum, tum-tum, tum-tum, batendo mais acelerado, né? Ah, meu Deus do céu! E hoje uma tarde linda e maravilhosa no Vale Mais Bonito do Planeta. Foi um dia de sol, de céu azul pintado com nuvens brancas. O entardecer está chegando e o céu fica lindão aqui no Vale, né? Fica lindão demais. Eu tenho tanta música para atender. Deixa eu ver uma galera aqui. Daqui a pouco tem um sorteio. Já são 5h28. Se liga, Marildo. E aí, Boninho, como é que tá, queridão? Obrigado pela carona, hein? Valeu, obrigado pela lembrança. Alô, Osmar, como é que tá você? Alô, Ademir, fala comigo, Ademir.
7: Boa tarde, Marildo, tudo certo?
6: Tudo.
7: Viu, Marildo? Ah. Tu tá se convidando pra jantar com polenta com galinha. Opa, isso até eu gostaria. Mas vou convidar você aí pra comer uma sopa uma hora dessa.
6: Não, sopa não. Sopa não.
7: Eu sei que tu gosta de sopa, por isso. É brincadeira, escutei o rádio ontem.
6: Ai, ai,
7: viu?
6: Ai.
7: Manda uma aí, do qualquer que esteja na ponta da agulha aí.
6: Tá bom, Ademir.
7: Beleza? Beleza, pode irmão. Ser aquela, se for possível, aquela Nikita do Elton John.
6: Vai dar música. Pode.
7: Oferecer para quem estiver ouvindo aí.
6: Obrigado, Ademir. Aquele abraço, querido. Obrigado pela audiência e valeu, né? Tamo junto. Valmir, fala, meu amigo.
8: Grande abraço aí, Marildo. Tamo aí curtindo a programação, hein? Tava ouvindo você falar aí da Briantina, não sei o quê, gel, né? É, gel, Briantina é coisa fácil. Volta lá com os vozinhos lá pra ver quando era na banha de porco. Vamos ver como é que fica o cabelinho da gurizada aí. Tudo de bom, meu jovem.
6: Valeu, meu jovem. Aquele abraço.
8: 6-0 pro Brasil.
6: 6-0. Ele me falou isso hoje de manhã, hein, no palpitão do programa da Alegria. Eu quero ver. Tomara. E agora eu apresento pra vocês By Sheriffs Burlin, Zé Geraldo. Semente de tudo. Bota música bonita nisso, galera.

0: Zé Geraldo, que coisa linda, valeu, semente de tudo. Gente, tô atrasado, 5h34, quando eu voltar o sorteio a erva mate, tá?
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0: 5h37, meus queridos, chegou a hora do sorteio para tudo. Hora de 1 quilo de erva mate materva e um vira mate muito, muito lindo. Bom chimarrão para o ganhador ou para a ganhadora. Cruzem os dedinhos, 48 participações, vamos ver quem vai ganhar. Deixa eu pegar aqui o sistema. Pá. Parando, vamos ver onde ele parou.
1: Boa tarde, Amarildo Monteiro, eu sou a Silvia Gonçalves do bairro José Rupe. Gostaria de participar do sorteio desse quilo de da erva mate erva. Essa é das nossas, verde e amarelo. E vamos torcer para o Brasil aí. Toca uma música do Raul Seixas aí para nós escutar.
0: Aê, valeu, Silvia. Pode passar amanhã na Rádio Honório Comercial com um documento e retirar a sua erva mate. Valeu, é isso aí.

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1: Os recordes continuam sendo quebrados dentro e fora das quatro linhas. Em campo, Lionel Messi chegou a 5 gols nesta competição e se tornou o maior artilheiro da história do torneio com 18 gols no total. Mas tem brasileiro que entrou para os livros dos recordes. Fora de campo, nas telas, um nome muito conhecido dos brasileiros também alcançou uma marca muito impressionante. O narrador Galvão Bueno foi reconhecido pelo Guinness Book como narrador com o maior número de jogos do Mundial. Ao todo, foram 148 partidas narradas ao longo da trajetória dele. Do gramado à cabine de transmissão, os recordes seguem marcando a história do futebol mundial. Eu sou Melina Calduro, de Miami, para o Acaerte em Campo.
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Nossa senhora, né? Oi, Celeste, tudo bem, amiga? Oi, Soraya, tudo bem? Bom final de tarde pra vocês também. Só porque é sexta-feira, hoje eu meteu um medo nos caras da Escócia, que só Michael Jackson, né, ia relembrar. E o som de Forest, é lá. Thriller, quem lembra? Dá até pra dançar, sei, pra esquentar aqui, porque tá frio pra chuchu, né? Começou a cair a temperatura.

Mas essa eu vou tocar um outro dia pra vocês, tá? Hoje foi só um gostinho da música dos meninos aí, ó. Mas, né? Nossa senhora, parece o Michael cantando. Suera! Galera do meu coração, chegou o chefe. Chegou Dalceu Martins, o homem que controla tudo aqui. Vamos dando licencinha. Vamos tocar aqui uma banda nova no meu coração chamada Novo Som, pra quem relembra. A voz desse vocalista também é simplesmente maravilhosa, tá? Anos 90, tá, gente? Tá aí pra vocês.

Aquele beijo que te dei, Roberto Carlos, quem não dançou essa? Linda demais, né? Bom recordar. 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Você está em casa, Catanduvas foi demais e ainda quitutes e São João pra turma, né? 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E assim, fechamos o programa de hoje ao som.

Já tá na hora de ir, né, gente? Fazer o quê? Ao som dessa delícia de voz de Elton John, agradeço o carinho, a audiência de mais uma tarde no Rádio Saudade. Que todos tenham uma noite feliz, abrigados pelo frio que vem aí. Que Deus nos acompanhe sempre, né? Vem aí o Ângelus, depois o Rádio Contato. E pra cima deles, Brasil, é isso aí.

0: Louvado seja nosso Senhor Jesus Cristo, para sempre seja louvado. Meus queridos irmãos e irmãs, você que nos ouve, nesse momento queremos pedir a intercessão da Virgem Santíssima, Nossa Senhora, Nossa Mãe, a Virgem Aparecida sobre nós e sobre as nossas famílias. E ao mesmo tempo pedimos a constante intercessão de nossa padroeira, Santa Teresinha do Menino Jesus. E por isso rezamos. O anjo do Senhor anunciou a Maria e ela concebeu do Espírito Santo. Eis aqui a serva do Senhor, faça-se em mim segundo a vossa palavra. E o Verbo se fez carne e habitou entre nós.
1: Esta quarta-feira, celebramos a Natividade de São João Batista. O Evangelho de hoje lembra o seu nascimento. Quando chegou o tempo do parto, parentes e vizinhos se alegraram com a misericórdia que Deus havia manifestado àquela família. No dia da circuncisão, todos pensavam que o nome que o menino receberia era o mesmo do pai, Zacarias. Porém, Isabel, sua mãe, afirma: ele vai se chamar João. Surpresos, perguntam ao pai e este confirma: João é o seu nome. No silêncio do deserto, João amadureceu na intimidade com Deus, aprendendo a reconhecer a sua voz e aguardando com fidelidade o tempo de sua missão. Queridos irmãos e irmãs, a vida de São João Batista foi inteiramente consagrada ao plano de Deus. Mesmo antes de nascer, já possuía uma missão: preparar os caminhos para a chegada do Messias. Isso nos recorda que nós também já nascemos com um chamado divino, como João, apontar para Cristo e torná-lo mais conhecido e amado, e sermos também nós sinal da presença de Deus na família, no trabalho ou onde estivermos. Que a Virgem Maria nos ajude a reservar momentos para oração e encontro pessoal com Deus. Ave Maria, cheia de graça, o Senhor é convosco. Bendita sois vós entre as mulheres, e bendito é o fruto do vosso ventre, Jesus. Santa Maria, Mãe de Deus, rogai por nós, pecadores, agora e na hora de nossa morte. Amém. Abraço fraterno a todos os ouvintes.
0: Queremos concluir esse instante de oração pedindo a bênção de Deus nosso Senhor, especialmente por intercessão de nossos padroeiros, de nossas comunidades e de nossa padroeira, padroeira do nosso santuário catedral, Santa Teresinha do Menino Jesus. O Senhor esteja convosco. Ele está no meio de nós. O Senhor vos abençoe e vos guarde. O Senhor mostre a sua face e tenha misericórdia de vós. Volva para vós o seu olhar e vos dê a sua paz. Abençoe-vos o Deus Todo-Poderoso, Pai, Filho e Espírito Santo. Amém.
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14: 18:01. Olá, boa noite. Sejam sempre bem-vindos às rádios catarinense, Antena CFM, em todas as nossas plataformas digitais. A partir de agora, a gente leva informação, comenta notícias e começa a tarde do chimarrão com você, começo de noite. PC, seja bem-vindo, boa noite a você.
15: Boa noite, Amarildo. Inverno, que estamos aí sentindo na pele, né? Volta a acender um alerta importante aí, né? Que aqui no estado, que são os estoques de sangue, né? Que cai justamente quando a necessidade dos hospitais continua alta. E também tivemos o início em Joaçaba da aplicação da vacina pneumocócica 20, a PC 20, nova vacina incorporada pelo Ministério da Saúde.
14: Essa é uma boa notícia, com certeza. Olá, Nelson, boa noite, seja bem-vindo.
16: Boa noite, Amarildo Monteiro e amigos que nos ouvem. Uma passadinha a nível nacional, escute só aí. O vidente prevê abdução alienígena durante Brasil e Escócia.
14: Eu que não vou sair na rua então, hein? Eu tô louco.
16: Mas lá no campo.
14: Ah, bom.
16: Quer dizer, eu entendi que fosse lá, né? Ah. Moraes cita falta grave por Bolsonaro ter revólver e pede à Procuradoria-Geral da República para que ele volte para a cadeia e deixe a prisão domiciliar. Minas Gerais, um homem realiza uma série de ataques e mata 4 pessoas a facada. Governo, agora quer ver facada também? Governo vai levar o índice do etanol na gasolina.
14: Rádio Contato já está no ar com o áudio geral de Dalceu Martins. É sempre uma alegria estar com vocês. Vamos juntos a partir de agora. Ah,
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14: E a partir desse sábado 27 de junho, o Santuário Catedral Santa Terezinha do Menino Jesus estará alterando o horário de suas celebrações noturnas em razão das baixas temperaturas características da estação. As santas missas aos sábados e domingos passarão a ser celebradas às 18 horas. Segundo o padre Jovesi, reitor do santuário, a mudança atende a um pedido da comunidade, manifestado inclusive por meio de uma enquete na imprensa. Nesse período, o frio é intenso, disse ele. Então a gente buscou uma alternativa e 18 horas achamos que é um bom horário. Bacana, a comunidade agradece.
15: É, esse horário vai até o dia 20 de setembro, esse horário, né, novo aí, quando a celebração das 19 horas será retomada. Acho que é uma mudança simples, porém é bastante sensível à realidade das pessoas, né? Porque no inverno sair à noite fica bem mais difícil, especialmente aí para os idosos, né? Famílias com as crianças, né? Os fiéis que enfrentam o frio mais intenso. Importante essa antecipação aí da missa.
16: Isso aí. Verdade. Nós estamos aí avançando dentro do calendário eleitoral as medidas a serem adotadas na prática para mudança de comportamentos, principalmente de políticos e pessoas ligadas à política, candidatos, etc. e tal, vão se afunilando, né? Por exemplo, entrega de obras, governos estaduais, governo federal, só podem entregar obras até o dia 4 de julho. Aquela solenidade, né? De obra concluída até 4 de julho só. Tem aí uma semana aí. Uma semana, né? E uma semana e pouco. Outra coisa, a ordem de serviço também só podem ser dadas até o dia 4 de julho. Repasses de recursos, idem. Que vier até o dia 4 de julho veio de governos estaduais, de governo estadual e federal. Obras em andamento pode continuar dentro do cronograma recebendo, né, os repasses, que são os pagamentos, né? Lançar licitações não tem restrição, pode lançar durante o ano todo. Quem apresenta programa e é candidato, por exemplo, tem que sair do ar dia 30, agora de junho. Alguém de vocês vai se candidatar, fica no ar só até o dia 30. O PC segunda-feira já tá fora.
15: Né? Já tô fora.
16: Pois tudo. Maravilha.
15: Mas é, né? E o marco mais forte vem 4 de julho, né? Que é 3 meses antes do primeiro turno, então aí fica realmente vedada várias, né?
16: A partir daí começa a funilar, né?
15: Várias condutas.
16: Definição dos candidatos é até agosto.
14: 20 de... Até dia 5 de agosto, me parece.
16: Quando termina o prazo das... Como é que chama? Das convenções partidárias que definem, né? Por isso que até lá todo mundo é candidato. Pré-candidato. Ele passa a ser candidato a partir do momento que ele for registrado como tal.
15: E aí a propaganda eleitoral só será permitida a partir do dia 16 de agosto, né? Que aí, inclusive na internet, antes disso até pode acontecer aqueles debates e tal, mas o pedido explícito de voto à campanha é a partir do dia 16.
16: Exatamente. No rádio começa um pouco mais tarde, se não me engano é dia 26, mas é também em agosto. Estava vendo aqui uma outra coisa muito triste que está acontecendo com muitas famílias, pessoas se perdendo, acabando com com o futuro, acabando com a própria família. Essas pessoas merecem tratamento, mas ao mesmo tempo merecem os cascudos, né? O cara que se mete em jogo, bota fora o patrimônio da família, bota fora o salário da muitas vezes até mesmo da cesta básica, bota fora o salário do rancho, bota fora o que tem atrás de jogo. Essas betes aí continuam dando o que falar, né? Tá vendo uma matéria aqui de um auditor fiscal de 46 anos que acumulou uma dívida de R$1.500.000. Escondeu da família o vício, foi jogando, foi acumulando dívida, né? Como dívida? Faz empréstimo, pega de amigos, etc, para botar no jogo, né? E a situação só foi descoberta por uma irmã dele que viu uma carta de despedida. Olha o desespero do cara, ele tava, né? No fim da reserva emocional aí, no fim do poço, e ia fazer uma grande besteira por conta do jogo. Então, já que as pessoas não conseguem se controlar, tá mais do que na hora do governo, né? aprimorar as medidas aí para conter esses absurdos, né? O Brasil, na verdade, virou uma jogatina, né?
14: Movimenta 30 bilhões em bets.
16: Agora, sim, em bets, daí em tu bets. Bota mais aqui na Mega Sena, Loto, Loto Fácil, Loto Mania, não sei o que lá, não sei o que lá.
14: Vai lá pra cima.
16: Cara, o que vai de dinheiro que sai do bolso da população.
15: E aí a gente assistindo esses jogos, é só propaganda de bet, né? Bet, bet isso, bet aquilo, né? Só chamando pra...
16: São os segundos maiores investidores da Copa do Mundo. É o segundo ramo, né?
14: O ramo da jogatina.
16: Se eles podem investir bilhões em propaganda, imagina o que eles faturam, cara. E sai dinheiro das famílias. Muitas vezes os caras tiram da compra de remédio, da compra de comida que vão para os filhos, de uma roupa para jogar. Tem que dar uns cascudos nesses caras, né, rapaz?
15: É, o Brasil precisa parar de romantizar aí a questão da aposta como oportunidade, que é isso que essas propagandas, né, passam pra gente. Então, pra quem tá endividado, apostar não é investimento, não, é risco, né? Risco pra quem perdeu o controle, né?
16: E se o governo não viu, e se o governo não faz uma medida mais forte pra bloquear essas coisas, é porque ele tá ganhando dinheiro com isso. A loteria, por exemplo, sabe quanto é por cento que volta da Mega Sena que é colocada em prêmio? De todas as apostas, se não me engano, é 30, 40% no máximo do valor arrecadado vai para premiação. O resto fica com o governo. Claro, tem investimentos importantes, tá? Mas é uma fonte de renda que ajuda a sobrar dinheiro para o povo lá roubar, para corrupção. Eu mesmo, pelo amor de Deus, rapaz, é um país da jogatina. E aí eu fico muito triste, preocupado quando eu vejo assim famílias, né, que estão aí na lona danada por causa de jogo.
15: Às vezes pessoas, né, que estão, já tem situação de vulnerabilidade, pegam um troquinho, vão ali e apostam, né, num tigrinho da vida aí, acabam perdendo o que tinha e o que não tinha.
14: Lamentavelmente.
16: E o governo que está cada vez tirando mais dinheiro do povo de todas as formas, né? Com jogo, etc e tal, agora vai proporcionar mais um assalto à mão armada contra os consumidores. Proporção do etanol, do álcool na gasolina era de 25%, me parece, né? Passou para 27%, passou para 30% e agora vão elevar nos próximos dias para 32%. Você compra um litro de gasolina e você leva 68 mililitros. Mililitros, né? 32% é álcool. Então você paga um preço elevado da gasolina e eles vão botando álcool que é mais barato e você continua sendo assaltado por dois motivos. Primeiro deles é direto. Você está comprando um preço, pagando o preço da gasolina, mas tu está levando álcool, que é mais barato. E outra coisa é, não existe, eu acho, um único mecânico, eu nunca ouvi um mecânico defender que o álcool misturado na gasolina para carros movidos a gasolina não seja prejudicial na parte mecânica, nas peças. Pelo contrário, os mecânicos afirmam que o carro que é produzido para rodar a gasolina, se misturar o álcool, ele acaba gastando as peças mais rapidamente, ele acaba tendo algum tipo de problema em função do álcool que está misturado à gasolina.
15: Porque o etanol tem um menor conteúdo energético por litro do que a gasolina, né? Então
16: tu faz menos quilometragem.
15: Exatamente.
16: Né? Além do dano, você gasta mais para rodar. É um assalto ao povo brasileiro ou não é?
15: Com certeza.
14: É, o carro que o etanol é projetado para usar os dois combustíveis, zero problema, né? Os carros importados.
16: O motor flex,
14: ele é projetado para isso.
16: Gasolina, tranquilo. Álcool,
14: carro
16: bem
14: importado é pepino, vai dar pane
16: mas
14: geral.
16: O carro que é produzido para rodar a gasolina
14: e
16: a gasolina só, ele
14: também
16: pode dar problema.
15: Não, mas aí quem é que
16: não ele gasta álcool mais?
15: Mas quem vai botar só gasolina? Não vai botar etanol no teu carro, né?
16: Mas se você botar para rodar só aí gasolina, aí a mistura tem o álcool, então é prejudicial. E ninguém diz nada, cara. Ninguém levanta nada contra. Não, para aí, não tem nenhuma ação de federação, não sei o que lá, dos protetores, do consumidor. Cara, é complicado.
15: Mas tem a lei do combustível do futuro que permite elevar o teor do etanol anidro na gasolina comum até 35%. Uhum. Tá parando nos 32, mas a lei permite até
16: 35%. É. Mas não dá para mudar essa lei se há se há indicativo de que a coisa faz falta. E pode, de repente, até nem estragar, mas e você e o teu bolso? Então diminui, vai aumentar preço, dois, né? Vai aumentar 3%, não sei, 2-3%, então diminui o valor em 2-3%. Proporcional ao álcool que está lá.
18: Mas na bomba.
16: Sim, claro, exatamente. na bomba.
15: Porque, né, aumenta o percentual.
16: Tem que compensar.
15: Que é mais caro e não compensa na gasolina.
16: É, é isso aí. E o país é praticamente autossuficiente em petróleo, né? Vai entender. Quer dizer, a única forma que tem da gente entender a coisa, interpretar, é que é uma forma de arrecadar. Sei lá, rapaz, diminuir a importação da gasolina. Quero mandar um abraço aqui para Maria Paula de Oliveira. O Borley me disse hoje que ela é ouvinte da Rádio Catarinense, direto do nosso programa, e há 47 anos ela é secretária do Sindicato dos Trabalhadores Rurais. Um abraço para Maria Paula de Oliveira, né? 47 anos na mesma empresa, tem que ser muito eficiente, né? Parabéns ao Dileto Paganini por ter uma pessoa de extrema responsabilidade e qualidade, né, na sua secretaria.
18: Bacana, isso aí.
16: Dileto é o presidente do sindicato. Gente boa também pra caramba. Né?
18: Cara do bem.
15: É, dona Maria também, eu conheço ela, né? Quando ia ela fazer matéria, sempre nos recebia muito solícita, muito atenciosa, muito querida aí, a dona Maria.
18: Muito bem.
16: Já que eu tô na bronca aqui com os políticos, o que significa majestade? É, excelentíssimo senhor. Busque no Google. O que significa a palavra excelência?
18: Você diz a uma autoridade, né? De um certo quilate, você chama.
16: Não, mas isso. A palavra em si no português, excelência, significa o quê?
15: Qualidade maior, competência, compromisso com o melhor resultado.
18: Isso se tratando em coisas no geral, né? Quando se trata de uma autoridade, o significado muda.
16: Não, mas porque ela é alta.
18: Alta,
16: é uma autoridade alta.
18: Uma autoridade.
16: E será que todas as nossas autoridades têm o direito de serem chamadas de excelentíssimo, okay, senhor?
15: É o tratamento que confere às pessoas das camadas mais altas da hierarquia social.
16: Só que, viu, não estaria na hora de mudar isso aí?
18: É, não devia nem existir.
16: Qual é a excelência que tem um ministro que se envolve com traficantes? Qual é a excelência que tem um presidente da República? Não estou falando Lula, estou falando um presidente da República, né, que não respeita o seu cargo, que rouba, que faz coisa errada, que prejudica a população, que se envolve com traficantes, com drogas, como um estrangeiro. Aqui no Brasil não, né? Felizmente. Um abraço. Hoje é mais curta a coisa.
18: Tá, né? Só fala aí como é que vai ser o jogo do Brasil com a Escócia.
16: 3-0.
18: Beleza, obrigado. A gente volta já depois de valorizar os nossos anunciantes.
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14: De volta e obrigado por você estar com a gente nesta quarta-feira, 18 horas e 21 minutos. Orlê Ricardo na bancada agora. Bem-vindo, boa noite.
32: Olá, boa noite, Amarildo. Boa noite a todo mundo que nos acompanha. Amarildo, a Agência Nacional de Transportes Terrestres, a ANTT, confirmou agora para o dia 8 de julho a realização de uma audiência pública aqui em Joaçaba para discutir aí o projeto da concessão da BR-282 e a implantação aí do sistema de pedágio eletrônico Free Flow na região. A informação foi divulgada pela presidente da Câmara de Vereadores, Jaqueline DeMarco, após contato com o senador Espiridião Amin. A nossa reportagem também ouviu o prefeito Wilson Sartori, que vai ao ar amanhã no jornal Primeira Hora. Todo mundo pode conferir, mas eu posso adiantar aqui que ele avaliou como uma vergonha o que está sendo proposto nesse projeto, que segundo ele vai dar aí uma ajeitada na BR-282, mas que não vai resolver esse problema. Segundo Sartori, há uns 4 anos teve uma reunião com o DENIT, na época, mas que se debatia um projeto de duplicação de leste a oeste da 282, bem diferente da proposta atual da ANTT. Então, essa discussão vai longe, teremos essa audiência pública, repito, para o dia 8 de julho, está marcada aqui em Joaçaba, então é muito importante que as lideranças estejam participando de um projeto que há 4 anos era de uma magnitude, agora é para ajeitar, conforme falou o prefeito.
15: E as lideranças nem estão acreditando que vai mudar alguma coisa com essa audiência pública, essa é a verdade, né? Porque é um projeto que já veio lá de cima, veio assim e tal, e o pessoal não está muito confiante de que vai ter alguma alteração, alguma mudança a partir dessas audiências públicas, né? Vamos esperar para ver se realmente né, as sugestões, as indicações que forem apresentadas pelas nossas lideranças, e principalmente a questão da duplicação, parece o ponto, né, mais, é, mais forte aí a ser buscado. A questão das marginais também é algo que tem que ser muito bem trabalhado, principalmente aqui na nossa região. Será que vai ser realmente, é, serão ouvidas e serão colocadas essas sugestões? Porque uma audiência pública é para isso.
18: É para ouvir a comunidade. E, né, botar na... É. Em funcionamento.
15: Exatamente. Será que vão ter voz realmente para trazer essas alterações tão necessárias aqui para a nossa região?
32: É, a pergunta que não quer calar: vai resolver? Vai resolver o problema da 282? Ao que parece, ao que o projeto está dizendo, não. Vai ficar longe ainda de resolver o problema. Se 10% da 282 aqui em Santa Catarina vai ser duplicada, vai resolver esses 10%? Eu acho que é uma pergunta retórica, né? Já, a resposta já está aí.
15: E outra coisa, é ano eleitoral, né? Será que eles vão fazer alguma coisa ou estão só aí, né, movimentando para dizer, ó, estamos trabalhando, estamos querendo mostrar serviços, justamente porque a gente não sabe, ano eleitoral, daqui a pouco, né, muda tudo lá e aí começa tudo zero, a gente não sabe. Né?
32: Embora uma proposta como essa, PC, não sei se você concorda comigo, não, eu acho que para a maioria dos eleitores não está encarando com bons olhos. É claro que todo mundo quer que as estradas estejam boas, mas quando dói no bolso, o pessoal já fica, né, avesso dessas ideias. Né?
18: Pensativo, né?
32: É, e aqui na região serão, né, pelo menos o que diz o projeto, ao que a gente sabe, serão alguns pórticos de pedágio. Alguns,
15: aí você,
32: né,
15: sai lá de Catanduvas, aí
18: não,
15: você...
18: Não, se você sai lá de São Miguel do Oeste, por exemplo, né?
15: É, não, eu já tô pegando aqui, não tá, tô pegando, nem pegando lá.
18: Não pegando nem do começo, né?
15: Pega aqui de Catanduvas para ir a Campos Novos, por exemplo.
18: Nossa.
15: Não, vai gastar... R$40 de pedágio?
32: É, aqui a própria vereadora já que falou, só a ida de Joaçaba até o litoral são 80, vai ter que voltar. Então são 160, é, não, só nessa brincadeirinha.
15: Um exemplo bem prático, bem, exato, próximo aqui, ó.
18: Bem com pequenininho.
15: É, Joaçaba, sim, Erval Velho, Campos Novos, pronto. É? Ali tu já vai gastar 30 e poucos pila, só pra ir. Ou ir e voltar, né? Porque eu acho que é R$8, né?
18: Ó, sem duplicação, primeiro duplica, oferece a estrutura toda. E também nem tão perto também os pedágios, né? Tem que ter um distanciamento, é um, né? Uma coisa maior, pelo amor de Deus. Mas como está assim, não tem nem que discutir, eu acho, né? O governo deveria repensar tudo isso aí, por favor.
15: Ô, Amarildo, deixa eu falar aqui do inverno. Acho que até a gente já chegou a pontuar isso aqui semana passada, mas acho que vale a pena reforçar, porque é um alerta importante, né? Em Santa Catarina, os estoques de sangue caem, né? Justamente quando a necessidade dos hospitais continua alta, com frio, muitas pessoas deixam de doar. E, além disso, o aumento, né, das doenças respiratórias torna parte dos doadores temporariamente inapta também. Mas, mesmo assim, pacientes com câncer, pessoas que passam por cirurgias complexas, vítimas de urgência, seguem, né, dependendo de transfusões todos os dias. No USP de Joaçaba, são feitas entre 430 e 500 transfusões por mês, mas em maio esse número chegou a 601. Já o Hospital São Francisco em Concórdia, por exemplo, registrou 3.432 transfusões no ano passado. A situação, então, exige aí atenção especial para tipos sanguíneos como O negativo, usado em emergências, por ser considerado doador universal. As plaquetas também preocupam, porque duram apenas 4 dias. Então, nós estamos aí vivendo a campanha Junho Vermelho, que reforça esse chamado à população, e o EMOSC permite, permite acompanhar os estoques, agendar a doação pela internet. Para os hospitais, doar sangue não pode ser uma atitude apenas de campanha, mas um compromisso permanente, porque cada bolsa, né, representa aí uma cirurgia realizada, um tratamento mantido, uma vida salva. Então é um daqueles temas, né, simples, que a gente reiteradamente vem abordando aqui, mas é que é uma necessidade extremamente humana, porque doar sangue não exige riqueza, não exige cargo, né, não exige influência, exige o quê? Atitude, né?
18: E estar saudável. Um detalhe importante, PC, salva-se com uma bolsa de sangue de 3 a 4 vidas, porque não é o sangue em si, como tu bem falaste, temos os hemocomponentes, né? Então, acho que seria de muito altruísmo a gente não precisar pedir a doação de sangue, que as pessoas fizessem de maneira rotineira, né? A cada 3 meses é o período de doação, estou indo lá doar porque sei que vou salvar vidas. A gente tem que começar a pensar nisso. Aí nós não teríamos mais essa busca, né? Essa falta de sangue que assola tantas famílias por esse Brasil afora, e nós catarinenses também.
15: E não, e outra, aquela questão da empatia, né? Por exemplo, o sangue que falta hoje pode ser o mesmo que amanhã a sua família pode vir a precisar, né? Então, acho que tem que se colocar no local, né? A nossa família pode amanhã estar precisando de sangue, né?
32: É, eu sinto falta dessa comoção, realmente, de forma popular, também das autoridades. A gente vê tantos, por exemplo, vamos começar com os influenciadores. Tem tantos assuntos que não levam a lugar nenhum, que é só para realmente encher linguiça. E eu, francamente, não lembro de um influenciador assim que tenha muita legião de fãs, que tenha tomado ali 10 segundos do seu perfil para estar mobilizando. A mesma coisa eu falo dos agentes políticos, né? Utilizar também dos canais. Veja, a gente já vê alguma coisa do EMOSC, né? Dessa mobilização, tanto na TV quanto no rádio, é positiva, mas que fosse realmente uma força-tarefa maior das autoridades, dos governos,
18: que pra fosse
32: conscientizar,
18: geral,
32: né? Todo mundo pegasse junto, ficaria tão legal. Aí seria uma coisa assim, ó, sem a necessidade de cobrança, seria algo natural, né, do nosso cotidiano.
18: É isso aí, 18:29, a gente valoriza os anunciantes, lembrando que hoje o Rádio Contato é um pouquinho mais curto, até às 18:45, depois tem Seleção Brasileira.
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1: 18:32, está chegando a hora, né, galera? Está chegando a hora. Hoje nós acompanharemos a terceira rodada da primeira fase, Brasil e Escócia. A gente transmite este jogo com a Gaúcha a partir das 17:45. Vamos às notícias, Orly Ricardo.
2: Ô, Amarildo, a Câmara de Vereadores de Joaçaba, ela aprovou durante a sessão ordinária de ontem o requerimento que prorroga por mais 60 dias os trabalhos da Comissão Parlamentar de Inquérito, a CPI. A medida, então, permite a continuidade das investigações sobre os desvios de recursos públicos na Prefeitura de Joaçaba, cujos valores apurados até o momento já ultrapassam 8 milhões de reais. O pedido de prorrogação foi apresentado pelos vereadores Diego Bairros, Jean Causa e Ricardo Menezes, integrantes desta comissão. O prazo anterior da CPI se encerraria, na última semana de junho. Agora, mais 60 dias para esse aprofundamento aí e esclarecimentos finais.
1: Muito bem, diga lá, PC.
3: A Secretaria de Saúde de Joaçaba, né, implementou aí a aplicação da vacina pneumocócica 20, a PCV20, nova vacina incorporada pelo Ministério da Saúde ao Programa Nacional de Imunizações. Ela amplia a proteção das crianças contra 20 tipos de bactéria pneumococo, responsável por doenças aí como otite, sinusite, pneumonia, meningite, sepse. E a mudança representa um avanço importante aí na vacinação infantil. Antes, a rede pública utilizava a pneumocócica 10, aplicada aos 2, 4 e 12 meses. Agora, as crianças que iniciaram o esquema vacinal aos 12 meses já receberão a PCV20. E quem começou com a PCV10 poderá seguir o esquema com a nova vacina, conforme a orientação da Secretaria da Saúde. Crianças que já completaram as 3 doses anteriores serão consideradas imunizadas e não precisam receber a nova dose da PCV20. A vacina também passa a atender por meio do CRE crianças prematuras e outros grupos de risco mediante solicitação médica. Então, a vacina, a gente sempre também frisa aqui, né? É uma daquelas medidas que muitas vezes só recebe valor quando a doença aparece, né? Mas, e aí já pode ser tarde. Então, a chegada da pneumocócica 20 em Joaçaba é uma boa notícia, amplia a proteção justamente para a fase mais vulnerável, né? Das crianças, pneumonia, meningite e a sepse não são doenças simples, tem que ser encarados com muita seriedade, podem matar, podem ou até deixar sequelas graves, por isso é importante manter a vacina em dia. Não apenas isso, não é uma decisão individual, né? Eu acho que é um cuidado com a criança, né? Toda criança merece esse cuidado, né? Com a própria comunidade e com a saúde pública também.
2: Super importante, né? Ter disponível no sistema público de saúde, o SUS, isso é muito válido, né? Alguns imunizantes até pouco tempo aí nós não tínhamos, apenas na rede privada. É bom ampliar, né, que as famílias tenham acesso a todas essas vacinas.
4: Tem vacinas que são caríssimas.
2: É difícil, né?
1: É difícil ter acesso até a você pagando, né? Não é tão acessível assim. Uhum. E entrando na rede pública, isso é algo maravilhoso para a população de uma maneira geral.
2: Uma informação aqui, Amarildo, em nível nacional, o senador Jacques Wagner, do PT da Bahia, confirmou hoje que deixará a liderança do governo no Senado Federal. O parlamentar havia deixado uma reunião com o presidente Lula, havia dito, né, cerca de uma hora antes, após ele entrar nessa reunião com o presidente, e aí ele começou realmente tendo essa possibilidade após ele ter sido alvo da Operação Compliance Zero da Polícia Federal, que investiga o esquema de irregularidade envolvendo o caso do Banco Master. Então, né, com essa reunião, esse encontro com o presidente Lula, ambos, né, segundo o líder até então do Senado, Jacques Wagner, em comum acordo, ele deixa essa liderança.
3: Estava insustentável, né? Já tinha uma pressão de aliados, companheiros, porque por conta desse suposto envolvimento dele com o caso Master, e estava insustentável já a presença dele. Foi uma reunião rápida, durou o quê? 30 minutos ali, ele definiu. E ele meio que no início não queria se afastar, né? Acabou sendo pressionado aí e deixa aí a liderança do governo.
1: Muito bem. Dos jogos das 4 horas, a gente tem resultado: Bósnia 3, Catar 1, né? E um dos donos da casa acabou perdendo, né? A equipe do
2: Canadá
1: perdeu de 2-1.
2: Para a Suíça.
1: Para a Suíça, 2-1. Então, foram os resultados dos jogos das 16 horas.

0: Ainda falando, aproveitando, temos uns minutinhos antes de valorizar os anunciantes. Brasil e Escócia, meninos, hoje, o que que podemos esperar?
1: Nossa opinião
0: tupiniquim aqui.
1: Pois é, o Ancelotti mudou pouco a escalação, apenas a entrada do Rayan no lugar do Rafinha. Para mim, uma decisão, assim, depois do jogo é muito fácil falar, né? Eu colocaria uma pessoa mais experiente, já que o Ancelotti, ele avalia tanto a questão da experiência para não dar oportunidade pro Hendrick sair no time titular, então ele tem que ser no mínimo coerente. Para mim, Luiz Henrique seria um cara mais trabalhado, mais consciente na posição, viu? Rayan, vamos ver, vamos torcer que ele vá bem, né? Pra substituir o Rafinha.
2: Luiz Henrique, até porque a Escócia pode vir meio fechadinha, né? Um empate pra Escócia não deixa de ser um bom resultado, né?
0: É.
2: E aí o Luiz Henrique justamente estaria ali pra abrir, né?
1: Exato.
2: Abrir
1: aquela... Ele é bom de drible, hein?
0: É. O que desabona talvez, mas aí a questão de ajuste, o treinador, você é bom driblador, você dribla, ergue a cabeça e dá o passe.
2: Uhum.
0: Não precisa driblar, baixar a cabeça e ir pro gol. Isso é ajustável, né? O jogador muda bem tranquilo, porque bola pra ele sair jogando, ele tem.
1: Talvez ele queimou um pouquinho o filme quando ele entrou no jogo contra Marrocos, né? Que ele abusou dos dribles, né? Mas ele não vinha fazendo isso. Ele tinha mais ou menos essa consciência de dar um drible, dois e achar alguém melhor colocado. E não foi o que aconteceu na Copa do Mundo. Isso, pelo jeito, tá custando caro.
0: Vamos esperar que o Hendrick também entre, né? Eu também tô torcendo por ele. Eu acho que ele tá pronto, mais do que pronto. Porque se você entrar nessa onda assim, tipo, vamos preservar o jogador. Pô, Pelé não entraria na Copa com 17 anos,
1: pois
0: né,
1: é.
0: Legal?
1: É
0: aí
1: verdade.
0: Nós não conheceríamos o maior jogador da história, dá licença.
2: Lamine Yamal também.
0: Lamine Yamal aí
1: fez
0: pela 18 Espanha.
1: 18 anos, cara.
0: Agora, então, dá, né, cara? Se tu tá na seleção brasileira, numa seleção, qualquer que seja, amigão, tu vai pro estouro, vai pro jogo. Não tem essa
1: de preservar. E Copa do Mundo é tiro curto, meu amigo. Agora é um pouquinho mais comprido, mas é um tiro curto, daqui a pouco já tá desclassificado e daí, e seu? Aí não tem mais o seu não foi, entra
0: né?
1: em campo.
0: Aí já era, né? Galera, a gente valoriza os anunciantes quando voltarmos, a conexão será com a Copa do Mundo, direto do campo, da arena de jogo. Vamos sentir Brasil e Escócia hoje.
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0: Voltamos, 18 horas 43 minutos e meio. Para quem está na nossa companhia, muito obrigado pela audiência. Uma ótima noite. Vamos juntos. Falando de segurança pública, uma denúncia de um morador sobre uma movimentação suspeita culminou na prisão de 4 homens na madrugada dessa quarta-feira no bairro Alvorada, em Videira. O cidadão percebeu um veículo suspeito saindo do almoxerifado da Secretaria de Saúde, manteve o acompanhamento visual e acionou imediatamente a Polícia Militar. Com base nas informações precisas repassadas pelo denunciante, a guarnição da PM realizou um cerco estratégico e conseguiu interceptar os suspeitos ainda em flagrante. Na ação, foram recuperadas 2 caixas de som, 6 condensadoras e 5 evaporadores de ar-condicionado, todos pertencentes ao patrimônio público. Além disso, o veículo utilizado pelos suspeitos, que já era investigado por envolvimento em outros delitos na região, foi removido ao pátio conveniado. De acordo com a PM, a operação destaca a importância de integração entre a comunidade e as forças de segurança, sendo que a colaboração do morador foi determinante para evitar que os equipamentos públicos fossem levados e para garantir a prisão imediata dos envolvidos. Nós ficamos por aqui nesta noite de segunda-feira. Desejamos sorte ao... Falei noite de segunda-feira, levou um susto, né? Ficamos por aqui nessa noite de quarta-feira, porque vem aí Brasil e Escócia pela Copa do Mundo e nós voltaremos com a equipe amanhã no Rádio Contato às 6 da tarde. Vai Brasil! Até amanhã, fiquem bem.
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